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4: Oi gente, aqui é Eduardo Maidana com mais um Almanac Musical. E hoje nós falamos de Mais Uma Vez, canção composta por Renato Russo e Flávio Ventura em 1986 e lançada como primeiro single do álbum 7 da banda 14 Bis em 1987. A canção traz a participação especial do coautor da música, Renato Russo. Quando teve seu lançamento original, fez pouco sucesso. Porém, quando relançada apenas na voz de Renato Russo em 2003, como primeiro single do álbum póstumo Presente, lançado 7 anos após sua morte, foi um grande sucesso no Brasil, sendo também a mais bem-sucedida canção de Renato Russo em carreira solo. Essa versão foi inclusive tema da novela Mulheres Apaixonadas do mesmo ano. A gente recorda a primeira versão com 14 Bis, Mais Uma Vez.
5: O que

0: Almanac Musical vai ficando por aqui. Espero que você tenha gostado da edição de hoje. Amanhã tem mais. Grande abraço, tchau.
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1: Vai estrear nos cinemas brasileiros no dia 11 de junho o novo longa estrelado por Hugh Jackman, A Morte de Robin Hood. A direção é de Michael Sarnowski, o mesmo de Pig, Um Lugar Silencioso Dia 1. O filme vai retratar Robin Hood em seus últimos dias.
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4: Faleceu na última terça-feira, aos 81 anos, Ron Kennelly, ícone da música gospel. E na última publicação feita no perfil do cantor, no dia 30 de janeiro, Ron apareceu pregando sentado numa cadeira, sem sinais visíveis de debilidade. A causa da morte não foi revelada por familiares.
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3: 21:58.
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Senhor Deus, grande e tremendo, que guardas o concerto e a misericórdia para com os que te amam e guardam os teus mandamentos. Eu, perdido pecador,

homem faz uma oração pelo seu povo, reconhecendo os seus pecados. Este homem só poderia ser um homem cheio do Espírito de Deus, o Espírito excelente que estava sobre Daniel. Daniel, o seu livro é considerado o Apocalipse do Velho Testamento. Houve sobre ele o Espírito de revelação. Nós encontramos no livro de Daniel aquele fato de que os príncipes, aqueles homens do reinado, estavam cheios de inveja, de orgulho e, enfim, estava cheio de ódio contra o homem de Deus. E por isso armou uma trama. Não pôde apanhar a Daniel em vício e nem em culpa alguma. Então, inventaram um decreto para o rei Belsazar assinar, que ninguém deveria adorar a outro Deus, fazer petição alguma a outro homem ou a outro Deus dentro de 30 dias, a não ser a Belsazar. Com razão, um pregador disse: ó, senhores invejosos, senhores falsos, não precisava 30 dias, bastava um dia apenas para que Daniel incorresse numa infração contra um edito do rei, elaborado capciosamente, maliciosamente. Não haveria decreto algum no mundo que impediria a Daniel orar ao seu Deus pelo menos um dia, quanto mais 30 dias. Ficar sem orar 30 dias. Isto não podia acontecer de maneira alguma com aquele homem que tinha um espírito excelente. Mas o resultado, ouvintes, é que Daniel orou a um Deus vivo. E quem gostaria de conhecer esta história, leia na Bíblia Sagrada o livro de Daniel. Mas o nosso assunto vai mais adiante. É sobre a sua intercessão pelo seu povo. Há muitos que desejam orar por um povo escravizado, por um povo cheio de vício, por um povo cheio de pecado, antes de que este povo se acerte com Deus. O profeta desta era, quando algumas mulheres que viviam de psiquiatras em psiquiatras, de médico em médico, foram a ele, ele pela revelação, pelo espírito excelente que havia nele, diz para aquelas mulheres que elas deveriam confessar os seus pecados que elas haviam cometido contra seus maridos. Elas haviam traído seus maridos. E que ele não oraria por elas antes de que elas confessassem os seus pecados. Uma delas disse: oh, mas eu já confessei a Deus, Deus já me perdoou. O profeta disse: você pecou contra seu marido, você precisa confessar ao seu marido. Então a oração valeria por aquela mulher. Ouvintes amados, o acerto com Deus está acima de tudo.
consertar a vida, confessar os pecados. É a base da vida cristã. Eu me lembro que o anjo disse para o irmão Branham quando ele era ainda criança, com 7 anos de idade: nunca fumes, nem bebas, nem contamines o seu corpo. Às vezes a gente chega a pensar: oh, como a gente poderia receber o mesmo espírito do Elias, uma vez que a noiva é como Eliseu, ela recebe o espírito do Elias. Como a gente poderia receber desse mesmo espírito, uma vez que já praticou tudo que o Senhor proibiu ao irmão Branham praticar desde que ele era criança? Mas, ouvintes, um consolo vem. A sua mensagem nos faria nascer de novo. E nascendo de novo, nós nos tornamos crianças. E a voz do Senhor é esta dentro de nós: nunca fumes, nunca bebas, nem contamine o seu corpo com coisa alguma. Nunca ceda à prevaricação, ao adultério. Nunca apresente o seu corpo como instrumento de iniquidade ou pecado. Isto, para mim, é uma oportunidade extraordinária que todos que recebem este profeta recebem de Deus. Esta oportunidade. Pense, meu irmão, pense, minha irmã, depois de você viver um evangelho que não lhe dá força para fugir da contaminação do mundo, como aquele espírito excelente deu para Daniel, e agora Deus lhe dá uma oportunidade de ser batizado no verdadeiro batismo escriturístico, em nome do Senhor Jesus Cristo, arrependido e arrependida de suas crendices acerca de Deus, e começando uma vida nova, recebendo o dom do Espírito Santo, e nunca mais manchar o seu corpo. Oh, que oportunidade! Se naquele dia que Noé estava dentro da arca, com a porta fechada pelo próprio Deus, pudesse abrir a porta, pudesse dar oportunidade para aquele povo, quando a água já estava começando a cair, quantas pessoas que endureceram seus corações antes entrariam na arca, dariam tudo para entrarem na arca, dariam tudo para se salvarem naquele instante, mas foi debalde, era debalde, era em vão, não adiantava mais clamar, porque a porta estava fechada. Eu não sei se estou falando a alguém que ainda tem oportunidade de se arrepender. Eu creio que sim, se arrepender e clamar, porque dentro em breve será tarde demais. O mundo vai passar por momentos que as pessoas dariam tudo para ouvirem esta mensagem e terem a oportunidade que estão tendo hoje de se arrependerem, de se converterem de seus maus caminhos, de serem batizados em nome de Jesus Cristo, de não contaminarem mais os seus corpos. Mulheres vão clamar por uma oportunidade de não apresentarem mais os seus membros como instrumento de iniquidade ao pecado, de não expô-los mais nas ruas para os homens cobiçá-las, mas será tarde demais. Eu creio que nesse instante, enquanto estou falando, se o Espírito Santo encontra lugar em um coração, eu creio perfeitamente que este homem, esta mulher, esta moça, este moço, ainda pode alcançar perdão, ainda pode alcançar a oportunidade. Mas está se aproximando o momento de ser tarde demais. Se você ouve esta mensagem e o seu coração continua duro, é um sinal que não há mais esperança para você.
Se você ouve esta mensagem e você continua recalcitrando contra ela, endurecendo seu coração, é sinal de que a porta da graça está fechada para você. E você então vai crer no engano religioso, crer em outras coisas e manifestações de dons apenas, e continuar o seu caminho para descobrir tarde demais que está perdido, sem salvação, sem oportunidade de arrependimento. Amados, vamos acompanhar a oração de Daniel, feita no seu capítulo 9, Daniel capítulo 9. No ano primeiro de Dario, filho de Assuero, da nação dos Medos, o qual foi constituído rei sobre o reino dos Caldeus, no ano primeiro do seu reinado, eu, Daniel, entendi pelos livros que o número de anos de que falou o Senhor ao profeta Jeremias, em que haviam de acabar as assolações de Jerusalém, era de 70 anos. E eu dirigi o meu rosto ao Senhor Deus, para o buscar com oração e rogos, com jejum e saco e cinza. Vejo o desespero do profeta, meus ouvintes. Quando ele olhou no livro de Jeremias, ele pôde ver que estava no fim. Vocês olham no livro de Apocalipse, vocês leem São Mateus 24 e não podem ver que nós estamos no fim. Quando Jesus disse em São Lucas capítulo 17 também, que assim como foi nos dias de Noé, nos dias de Sodoma e de Gomorra, assim seria nos dias da vinda do Filho do Homem, e não há quem se arrependa. Não há quem clame lendo no livro estas coisas, que mostra que tudo está no fim. Mas Daniel disse, e orei ao Senhor meu Deus, e confessei, disse, ah Senhor, Deus grande e tremendo, que guardas o conserto e a misericórdia para com os que te amam e guardam os teus mandamentos. Ouvintes, se arrependam nesse instante com o mesmo arrependimento que estava na oração de Daniel. Aproveitem a oportunidade. Homem, deixe o seu coração ser punhalado pela espada de Deus, pela palavra de Deus. Se arrependa nesse instante. Veja como o profeta estava dizendo: ó, minha nação, eu sei que Deus não trata com você como nação, mas há um povo dentro de você. Existem mães de família me ouvindo nesta hora. Existem homens de todas as classes sociais. Pecamos e cometemos iniquidade, e procedemos impiamente, e fomos rebeldes, apartando-nos dos teus mandamentos e dos teus juízos. E não demos ouvidos aos teus servos, os profetas, que em teu nome falaram os nossos reis, nossos príncipes e nossos pais, como também a todo o povo da terra. A ti, ó Senhor, pertence a justiça, mas a nós a confusão de rosto, como se vê neste dia, aos homens de Judá e aos moradores de Jerusalém, e a todo Israel, aos de perto e aos de longe, em todas as terras por onde os tens lançado, por causa da sua prevaricação com que prevaricaram contra ti. Ó Senhor, a nós pertence a confusão de rosto, aos nossos reis, aos nossos príncipes e aos nossos pais, porque pecamos contra ti. Ao Senhor nosso Deus pertence a misericórdia e o perdão, pois nos rebelamos contra ele e não obedecemos à voz do Senhor nosso Deus para andarmos nas suas leis que nos deu pela mão de seus servos, os profetas. Sim, todo Israel transgrediu a tua lei,
desviando-se para não obedecer à tua voz. Por isso a maldição, o juramento que está escrito na lei de Moisés, servo de Deus, se derramou sobre nós, porque pecamos contra ele. E ele confirmou a sua palavra, que falou contra nós e contra os nossos juízes, que nos julgavam, trazendo sobre nós um grande mal, porquanto nunca debaixo de todo o céu aconteceu como em Jerusalém. Como está escrito na lei de Moisés, todo aquele mal nos sobreveio. Apesar disso, não suplicamos a face do Senhor nosso Deus para nos convertermos das nossas iniquidades e para nos aplicarmos à tua verdade. E aí continua o profeta Daniel orando. Este último versículo é o versículo 13 do capítulo 9 de Daniel. E ele diz: não suplicamos a face do nosso Deus para nos convertermos das nossas iniquidades e para nos aplicarmos à tua verdade. Há muita súplica. Os ares estão cruzados. As ondas estão carregadas de súplicas, de rezas, de missas, de intercessões, de orações, de clamores, de lamúrias, de petições de todas as maneiras, por todas as fontes de credos e religiões. Mas onde está a oração pela conversão? As súplicas, na verdade, há jejuns, na verdade, mas buscando dons de cura divina. Há sim súplicas pedindo cura, pedindo solução de problemas, pedindo solução de coisas materiais. Mas onde está a súplica para a conversão das iniquidades, para transformar o riso em choro, em lágrimas, em desespero de arrependimento? Onde está a súplica pelo novo nascimento? Onde está a súplica pelo batismo verdadeiro do Espírito Santo, pelos frutos do Espírito Santo? Deus está ouvindo distintamente a oração daquela mulher, daquele homem, daquele pregador, que está clamando, suplicando com a sua alma por uma mensagem que fira o pecado, que elimine a iniquidade, que converta o povo da iniquidade, que leve o povo a um novo nascimento, que mostre os frutos do Espírito Santo, que nos leve à estatura de varão perfeito. Fé, virtude, conhecimento, temperança, paciência, piedade, amor fraternal, a estatura de Cristo, que é o varão perfeito. Em você que me ouve, em você que está nesta hora desejando, suplicando a Deus pela nova vida, por uma natureza mansa, a natureza do Cordeiro, sabendo que os mansos herdarão a terra, todos os interesses materiais ficam abaixo deste interesse, abaixo do interesse da nova vida, do novo nascimento, de vencer a iniquidade. Eu creio que o Espírito Santo, que estava ali atuando através de Daniel, está operando nesse instante. Você, filha de Deus, você, filho de Deus, estão todos de mãos dadas comigo nesse instante, suplicando a conversão dos filhos, suplicando a conversão do marido, da mulher, suplicando a conversão da igreja, o novo nascimento, vencer a iniquidade, o pecado em todos os seus aspectos. Ó Pai bendito, nesse instante eu oro com todos que estão em espírito voltados para Ti, sentindo esta necessidade de vencer a iniquidade, de vencer o pecado acima de todas as coisas. Ó Deus, rasga, Senhor, os céus nesse instante com a resposta do Espírito Santo em cada coração ouvinte. Pela Tua graça, Senhor, mostra que o Senhor tem se entronizado em cada ouvinte, que suplica a bênção do Espírito Santo na sua vida, transformando sua natureza. Em nome de Jesus Cristo, ó Pai, te rogo estas bênçãos, com humildade no meu coração e com fé na minha alma. Em nome de Jesus Cristo, amém, Senhor, amém.

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E respondendo, disseram-lhe: Onde, Senhor? E ele lhes disse: Onde estiver o corpo, aí se ajuntarão as águias.

A Bíblia nos mostra em Isaías capítulo 6 que aquele profeta, apesar de ter recebido algumas visões, entrou no templo de Deus e contemplou a glória do Senhor. Quando ele entrou na presença de Deus e contemplou a sua glória, ele só pôde ver uma coisa: onde estava a sua iniquidade? Ele pôde ver onde estava a sua iniquidade. Mas, depois que contemplou a glória de Deus, antes disto, o homem não pode conhecer a causa de sua desgraça presente, futura, eterna. Antes de entrar na presença de Deus, de olhar no espelho de Deus, nós não podemos ver de maneira alguma onde está a nossa iniquidade, onde está o nosso pecado. Não podemos ver o estado da nossa alma, se está branca, se está negra, se está manchada. Por isso, as pessoas vivem olhando apenas o que elas fazem de bom. Elas observam que nunca matou, nunca roubou e não deseja mal para os outros e acha que tudo vai bem. Mas não havia ninguém com uma vida melhor do que a sua naquele dia, do que Isaías. Isaías era um homem revelado, era um pregador, era um profeta acima de tudo. E, no entanto, ele constatou que havia iniquidade nos seus lábios. Ele disse: ai de mim, que um homem de lábios impuros, que habita entre homens de impuros lábios. Ouvintes, é uma lei que todos reconhecem: eliminando a causa, cessa-se o efeito. E a causa da desgraça da humanidade é o pecado. O pecado tem arrasado com o homem, tem arrasado com os povos. O pecado levará a terra ao fogo. Há uma sentença sobre a terra, sobre o homem. Mas por quê? Por causa do pecado. Então, Deus continua sendo Deus. Ele providenciou o meio, se encarnando, aniquilando a si mesmo, derramando sangue inocente, para também tirar o pecado do mundo. Para que ninguém possa culpar a Adão. Ninguém vai ser julgado mais pelo pecado original, pelo pecado de Adão, mas sim pelos seus próprios pecados. Então, eu creio que numa hora como esta, nós devemos desejar, acima de tudo, entrarmos na presença de Deus. Mas quem pode desejar isto? É muito fácil entrar na presença de Deus através de uma doutrina humana, através de uma religião, e sai dali do mesmo jeito que entrou, com os mesmos propósitos terrenos, carnais, com os mesmos apetites carnais. Mas isto aí não é entrar na presença de Deus e ouvir a sua voz. Isso aí é apenas cauterizar a consciência e satisfazer o instinto religioso, porque toda a alma clama, até mesmo os índios pagãos querem adorar alguma coisa. E aquele que não adora um Deus forjado para si, adora o mundo,
se prende, se prostra, se sacrifica e morre por causa do dinheiro, por causa da fama, por causa de mulheres e por causa de tantas outras coisas. Agora, entrar na presença de Deus é uma necessidade primordial de todos quantos querem ser salvos. Porque antes de olharmos no espelho de Deus, nós não podemos ver onde está a mancha da nossa alma. Ainda que tenhamos uma vida de moral, uma vida bonita diante da sociedade, uma vida intocável, na Bíblia nós encontramos homens que tinham vidas intocáveis, no entanto, precisavam nascer de novo, precisavam deixar alguma coisa, no entanto, ainda lhes faltava alguma coisa. Agora, onde está esse espelho de Deus? Como olhar para Jesus? Onde está Jesus? Está na igreja tal? Está naquela outra igreja tal? Havendo milhares de igrejas, qual delas é a certa? Surge-se esta pergunta. Amados, se eu apresentar a minha igreja como a certa, eu seria um falso. O único lugar escolhido por Deus para manifestar o seu nome é Cristo. O único lugar escolhido por Deus para que o homem possa ver onde está a sua iniquidade é a palavra. É a palavra de Deus, não sob a interpretação de um homem ou de qualquer ser inteligente, intelectual a respeito de Deus. Temos de compreender isto, que Deus nunca foi estudado por um profeta na Bíblia. Deus nunca foi estudado por um apóstolo. Deus nunca foi estudado por um ser, por um mensageiro escriturístico. Deus não é objeto de estudo. Deus, a palavra Deus quer dizer objeto de adoração. Por isso a bola tem virado um Deus, o Deus olímpico. O dinheiro virou um Deus, virou um objeto de adoração. Onde se prostram, pelo qual se prostram. Paulo disse que o amor ao dinheiro é a raiz de toda amargura. Veja, o amor ao dinheiro. Muitos têm que entender que eles não precisam simplesmente do dinheiro, mas eles amam o dinheiro, o que deveria ser aplicado a Cristo. Está sendo aplicado ao dinheiro, está sendo aplicado às coisas terrenas, porque tem as coisas terrenas que nós necessitamos delas, nós sofremos as suas necessidades. Não resta dúvida, mas o nosso amor tem que estar em Cristo. E Paulo diz que o amor ao dinheiro é a raiz de toda amargura. Mas a pergunta continua de pé: onde eu posso encontrar a Jesus para me olhar para Ele? Onde eu posso encontrar a Deus? Isaías entrou no templo. Mas no templo de qual igreja que Isaías entrou? Era num templo em o qual se manifestava a glória de Deus. Era um templo no qual a palavra de Deus tinha a primazia. Porque Deus só pode estar na sua palavra, mas em lugar algum para ser encontrado. Então a mulher, analisando as escrituras, sob a luz do Espírito Santo, ela vai encontrar a glória de Deus. Ela vai encontrar a luz de Deus. E como Isaías, ela vai ver aonde está a sua iniquidade. Ele vai encontrar justamente a causa
de todas as suas desgraças, de toda a sua insegurança, de toda a sua incerteza, de todo o seu tédio e melancolia, e incerteza especialmente em relação à vida eterna. Os discípulos perguntaram: onde, Senhor? De que estava falando eterna? Os discípulos perguntaram: onde, Senhor?

Comece lá pela manjedoura. Veja como o reino de Deus se manifesta. É escondido do mundo religioso. Estas coisas são escondidas aos sábios entendidos e reveladas aos pequeninos, reveladas aos pastorzinhos do campo que hoje seriam chamados, entre aspas, leigos. Nos manifestos funestos e perniciosos e criminosos dos conselhos do dia, eles poriam logo na frente, leigos, encontraram um menino numa manjedoura e dizem que este menino é Deus, é o rei dos judeus. O reino de Deus não vem com aparência exterior. Leiam São Lucas capítulo 17, versículo 20. O que eu estou vos falando é Jesus quem está falando. Se fosse Jesus Cristo pregando aqui, em corpo, em carne, você estaria ouvindo estas palavras. E o que você iria dizer? Você iria receber? Se amanhã o apanhassem e pusessem numa praça para ser crucificado, você ia ser um daqueles que gritaria: crucifica-o, crucifica-o. Você iria dizer: eu quero é Barabás, eu quero a licenciosidade, eu quero é viver como eu bem penso, bem entendo, eu quero é viver sem freio, sem rédeas, eu tenho direito. Você estaria escolhendo a Barabás. Mas, amados, a pergunta dos discípulos foi uma pergunta oportuna, porque Jesus deu uma resposta oportuna. Falando da vinda desse reino, dos fins dos tempos, falando dos dias que nós estamos vivendo, que como aconteceu nos dias de Noé, assim seria também nos dias do Filho do Homem, e que assim como da mesma maneira aconteceu nos dias de Ló, em Sodoma e Gomorra, enquanto o povo comia, comprava, vendia, plantava, edificava com amor nestas coisas, com seus corações presos nestas coisas, e veio fogo, enxofre e consumiu a todos, ele disse: assim será também no dia em que o Filho do Homem se há de manifestar. Agora, os discípulos perguntaram: onde, Senhor? Eles estavam com o pensamento de um lugar. Onde será? Onde será, Senhor? Então o Senhor respondeu: onde estiver o corpo, aí se ajuntarão as águias. São Lucas capítulo 17, versículo 37. O que seria este corpo? Vamos pensar um pouquinho sobre as águias. As águias são aves que se alimentam de carne viva, carne fresca. A águia não come carniça, coisa podre. Ela mata o coelho e come a carne fresca. Ela não come coisa de dias passados, coisas apodrecidas, que não dão mais substância, não oferecem mais substância. É a sua natureza. E Deus nos considera nestes dias como águias. Então a águia só come coisa fresca, carne fresca. Ajuntam-se as águias ali naquele cordeiro morto. Esse cordeiro é Cristo. E Cristo é a palavra. Ele é o Logos de Deus. É a expressão do caráter de Deus. É a expressão do pensamento de Deus. Cristo é Deus. É a palavra de Deus. Sem Ele nada foi feito, porque Ele é a palavra. Diz as Escrituras, Jesus Cristo é a palavra. Então, o Cordeiro é Cristo. Cristo é a

palavra. E as águias, que só se alimentam do cordeiro morto, então ajuntam-se aonde? Em qual igreja? Ajuntam-se na palavra. Unem-se na palavra. Estabelecem a sua fé na palavra. Se vestem de acordo com a palavra. Pensam de acordo com a palavra. Olham de acordo com a palavra. Cantam de acordo com a palavra. Andam e trabalham de acordo com a palavra. Vivem conjugalmente de acordo com a palavra. Se alimentam de acordo com a palavra. Por isso, então, tem a constituição para sobrevoarem essa atmosfera carregada de mesquinhez, de coisas podres, de maná de ontem, de coisas que não oferecem a substância para a mulher se transformar, para o homem se transformar e deixar o mundo e ganhar essas duas asas compostas de penas resistentes. O Velho e o Novo Testamento, duas asas da mãe águia, composta de penas, e cada pena desta é uma promessa das Escrituras. Se assegure nesta promessa, se agarre nessa promessa, como os filhotes das águias fazem com suas mães para darem aquele voo nas alturas. Elas se asseguram nas asas de suas mães. Nós temos de estar agora seguros nas asas do Todo Onipotente, seguros na sua palavra, em cada promessa, e subirmos às alturas e deixarmos estas coisas podres e mesquinhas desta vida, todo mexerico, toda vida imunda, tudo quanto é cobiça, vaidade, tudo quanto o mundo está chamando de belo, tudo quanto o mundo está chamando de bom, as águias de Deus desprezam e vão para as alturas celestiais, contemplando a glória de Deus. Onde é? É na palavra do Senhor. Onde está o corpo a juntar-se às águias? Onde está a palavra a juntar-se aos eleitos? A juntar-se àqueles que compõem o corpo de Cristo para subir, subir, subir para a glória eterna dentro em breve. Deus eterno, nós te agradecemos por esta resposta gloriosa do Espírito Santo quando estamos vivendo momentos finais do nosso tempo nessa terra. Nós te glorificamos, Senhor, porque já estamos dando um adeus a este mundo. Em nome de Jesus Cristo, dá-nos a cada instante enquanto estamos aqui este alimento especial que combina com a nossa natureza, com o clamor da nossa alma. Em nome de Jesus Cristo, amém, Senhor, amém.

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5: 23 horas e 2 minutos.
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1: Terça-feira, 21 de julho de 2026. Boa noite, eu sou o Fernando Figa. Vamos juntos em mais uma edição do nosso Jornal da Noite. Os fatos que marcaram o dia de hoje, muita informação e prestação de serviço. E vamos aos destaques. Você ouve nesta edição do Jornal da Noite. Governo federal regulamenta o trabalho no comércio aos feriados. França é o primeiro país da União Europeia a banir as redes sociais para crianças. Poliomielite. Como será o novo esquema vacinal contra a doença no Brasil? Também no Jornal da Noite, Agronotícias, o mundo do cinema e do streaming, na coluna Na Telinha e Na Telona, com o jornalista e crítico cultural Marcos Kimura. Direitos do Trabalhador, com o Dr. Arthur Felipe Martins, advogado especialista. Dicas e análises sobre o mundo da música com Ellen Souza. A coluna Pele com Alma, com a dermatologista Dra. Paula Cian. E também as principais notícias do Brasil e do mundo. Vamos juntos!
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1: O dólar fechou em queda de 0,32% hoje, cotado a R$ 5,07, conforme investidores acompanham os desdobramentos do conflito no Oriente Médio. O Ibovespa, principal índice da Bolsa Brasileira, sobe 0,04% na reta final do pregão, aos 173.440 pontos.
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1: Aqui o Agro é Notícia. El Niño pode gerar super oferta de grãos na América Latina. Por aqui, Fernando Figa, de volta, atualizando as informações do setor agropecuário. O fenômeno do El Niño neste ano pode ser um dos eventos climáticos mais intensos em mais de uma década. No entanto, o setor agrícola da América Latina, especialmente no Brasil e na Argentina, o impacto tende a se traduzir em ganhos de produtividade e super oferta, o que não necessariamente significa maior lucro para os produtores. É o que indica um estudo publicado pela Allianz Trade. De acordo com o levantamento, dados de episódios anteriores de El Niño mostram que as safras brasileiras registraram desvios positivos em relação à tendência de 5 anos. A produção de soja chegou a ficar até 4% acima da média histórica, enquanto o café arábica atingiu até 5% acima da tendência. Apesar de o clima mais úmido beneficiar lavouras de grãos e oleaginosas no sul do continente, o estudo alerta que o aumento expressivo da oferta tende a pressionar os preços de venda para baixo. Além disso, a superoferta preenche rapidamente a capacidade de estocagem, encarecendo drasticamente os custos de armazenamento para produtores e tradings. A pesquisa ressalta que os efeitos do El Niño no Brasil são assimétricos. Enquanto as regiões agrícolas ao sul tendem a ser favorecidas pela umidade, o norte e a bacia amazônica enfrentam riscos de seca. Essa condição de seca no norte posiciona o Brasil ao lado de Colômbia e Peru entre os países da região com vulnerabilidades inflacionárias específicas, podendo impactar os preços dos alimentos, a logística e a geração de energia elétrica. No cenário global, os autores indicam que a melhora na oferta de soja e milho na América Latina deve atuar como um contrapeso natural às pressões inflacionárias globais de alimentos, diferentemente do leste asiático e da África Ocidental, que enfrentam riscos severos de seca em culturas como cacau, óleo de palma e arroz.
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1: O Ministério do Trabalho e Emprego oficializou hoje à tarde um acordo entre representantes de trabalhadores e empregadores para regulamentar o trabalho no comércio durante os feriados. Com as novas regras, o funcionamento do comércio em feriados dependerá de autorização prevista em convenção coletiva negociada entre sindicatos de trabalhadores e de empregadores. Na prática, a decisão unilateral do empregador não será mais suficiente para autorizar o funcionamento nesses dias. A exigência, porém, não se aplica às atividades que já possuem autorização permanente para funcionar nestas datas. É que a norma publicada pelo governo Lula não altera integralmente a regra da gestão Bolsonaro. Segundo o Ministério, apenas 12 das 122 atividades autorizadas anteriormente serão afetadas. São elas: varejistas de peixe, varejistas de carnes frescas e caça, varejistas de frutas e verduras, varejistas de produtos farmacêuticos, farmácias, inclusive de manipulação, mercados, comércio varejista de supermercados e hipermercados, cuja atividade preponderante seja a venda de alimentos, inclusive os transportes a eles inerentes, comércio de artigos regionais nas instâncias hidrominerais, comércio em portos, aeroportos, estradas, estações rodoviárias e ferroviárias, comércio em hotéis, comércio em geral, atacadistas e distribuidores de produtos industrializados, revendedores de tratores, caminhões, automóveis e veículos similares, comércio varejista em geral. A medida foi formalizada cerca de um mês após a entrada em vigor da portaria que trata do tema, cuja implementação chegou a ser adiada pelo menos 5 vezes. Tudo é assunto no Jornal da Noite. Vamos falar de saúde com a doutora Paula Cian, dermatologista.
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1: Doutora Paula Cian, ontem foi dia de comemoração, a gente observou, né, na Espanha, né, a torcida comemorando, né, os argentinos, né, claro, né, os torcedores argentinos aí com a decepção, mas também comemorando o vice-campeonato, né, enquanto a torcida brasileira, enfim, né, a torcida brasileira não ficou tão feliz, mas enfim. Essa palavra torcedor, de onde é que vem? Doutora Paula Cian vai puxar, esse é o gancho do assunto de hoje, doutora Paula.
2: Olá, doutora Paula Cian Lopes, dermatologista, com fatos interessantes para vocês.
1: Sempre, doutora.
2: Vocês sabem por que se fala torcedor de esporte aqui no Brasil?
1: Boa pergunta.
2: Porque no Rio, no começo do século XX, as pessoas iam assistir futebol e as mulheres usavam luva, chapéu e vestido, e era muito calor no Rio, né? E aí as mulheres tiravam as luvas e um dos comentaristas percebeu que quando elas ficavam tensas, elas torciam as luvas. Então ele escreveu uma frase dizendo: enquanto eles jogam, elas torcem. Então viramos todos brasileiros torcedores por causa das luvas torcidas das mulheres. Por que eu estou falando isso? Não só porque é Copa do Mundo, mas para a gente pensar na questão do calor, né? Algumas pessoas que precisam usar luva, algumas pessoas que precisam usar umas roupas mais fechadas nas profissões, costumam ter algumas doenças de pele mais típicas. Por quê? Porque acumula suor. E o suor, quando fica acumulado, ele muda o pH da pele. E aí, a nossa flora normal, os bichinhos, as bactérias, os fungos e os vírus que vivem na nossa pele, eles têm que se adaptar para sobreviver. E uma dessas adaptações é a mudança de estilo de vida do fungo. Então, se o ambiente fica mais úmido, fica mais quente, vira uma estufa. A parte mais ácida do suor acaba matando mais as bactérias e os vírus, e o fungo acaba sobrevivendo, porque é o meio de cultura melhor para ele, quentinho e úmido. Então é muito mais comum fungos do que acabar pegando infecções bacterianas, especialmente para quem trabalha de bota de proteção, bota com aquela biqueira de metal, bota de borracha, que trabalha em construção, que trabalha em metalúrgica. E aí o que acontece? Às vezes é até difícil tratar, por quê? Porque o meio de vida dessa pessoa, ela vai estar sempre com aquela bota, ela vai estar sempre com aquela coisa que abafa, que fica quente, né? E aí, o que a gente tem que fazer? Não só tratar o fungo naquele momento, mas ter alguns cuidados. Então, às vezes, colocar duas meias de algodão, para que a meia de algodão absorva aquele suor, tentar trocar a meia no meio do dia. Eu não sei se vocês lembram de o filme O Tropa de Elite. Tem um momento que eles acabam andando no meio da água e eles estão com os pés todos machucados, porque estão caminhando muito, com o pé suado. E o importante era o quê? Trocar as meias, manter sempre a meia seca e a meia limpa. Então, você não precisa ser do exército para estar com a meia seca e meia limpa, mas para você que trabalha de sapato fechado todos os dias, uma meia de algodão extra no bolso, no meio do dia, se você puder trocar, isso é bem legal, tá bom? Boa Copa para vocês e espero vocês nos canais Pele com Alma do Instagram e do YouTube. Um abraço, tchau, tchau.
1: Tchau, tchau, muito obrigado. E os parlamentares franceses votaram hoje a favor da proibição do uso de redes sociais por crianças menores de 15 anos, tornando a França o primeiro país da União Europeia a estabelecer esse tipo de limite de idade. A Austrália fez história no fim do ano passado ao implementar a primeira proibição de redes sociais para menores de 16 anos. O governo britânico anunciou restrições semelhantes no mês passado, com previsão de entrada em vigor no próximo ano. Espanha, Grécia e Dinamarca também planejam impor limites mínimos de idade para o uso de redes sociais. Tudo é assunto no Jornal da Noite. Bora falar de música.
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4: Olá a todos os ouvintes, meu nome é Ellen Souza e vamos para mais um comentário musical. Dando sequência à nossa série de episódios falando sobre a diversidade de gêneros, ritmos musicais do nosso país. Você sabia que a mesma festa pode soar completamente diferente em cada estado do Brasil? Enquanto no sul tem a vaneira e chamamé, no norte tem o carimbó, no centro-oeste tem cururu e catira. Mas o mais bonito é ver que, mesmo com sons tão diversos, todos têm uma coisa em comum: o desejo de celebrar juntos. No próximo episódio, eu vou te contar como essa mistura de ritmos me ajuda a criar repertórios únicos para os eventos onde eu canto. É isso, pessoal. Até o próximo comentário musical.
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1: Eu volto a seguir trazendo o jornalista e crítico cultural Marcos Kimura, na coluna Na Telinha e Na Telona. Tem Direitos do Trabalhador com o Dr. Arthur Felipe Martins e muito mais para você.
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8: O nosso destaque de hoje é um filme do ano de 2012. Para você que gosta de um bom filme policial e suspense, Millennium, Os Homens que Não Amavam as Mulheres, é uma ótima dica. Nellie Harriet desapareceu há 36 anos sem deixar pistas, em uma ilha no norte da Suécia. O local é de propriedade exclusiva da família Bunger, que a torna inacessível para a grande maioria das pessoas. A polícia jamais conseguiu descobrir o que aconteceu com a jovem, que tinha 16 anos na época do sumiço. Mesmo após tanto tempo, seu tio ainda está à procura e decide contratar Mikael, um jornalista investigativo que trabalha na revista Millennium. O jornalista, que não está em um bom momento por enfrentar um processo por calúnia e difamação, resolve aceitar a proposta e começa a trabalhar no caso. Para isso, ele vai contar com a ajuda de Lisbeth, uma investigadora particular, incontrolável e antissocial. Millennium, Os Homens que Não Amavam as Mulheres. Este filme de 2012, uma ótima dica para você que gosta de um bom filme policial e um bom suspense.
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1: E o Ministério da Saúde passará a oferecer a partir de 3 de agosto uma segunda dose de reforço da vacina contra a poliomielite para crianças de 4 anos no Brasil. Com a medida, o esquema vacinal contra a doença passa a contar com 5 doses, todas realizadas com a vacina inativada contra a poliomielite, disponível gratuitamente no Sistema Único de Saúde. Segundo a pasta, a inclusão do novo reforço busca ampliar a proteção das crianças e ajudar a manter o país livre da circulação do poliovírus. O Brasil não registra casos da doença desde 1989 e desde 1994 é certificado como área livre da circulação do vírus ao lado dos demais países das Américas. Tudo é assunto no Jornal da Noite. Vamos com Marcos Kimura.
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1: Marcos Kimura.
14: Olá, meu nome é Marcos Kimura, jornalista cultural, crítico de cinema e atualmente provedor de conteúdo do site Nerd Interior, o maior do gênero na região metropolitana de Campinas. Vamos falar aqui de filmes e séries. Predador, Assassino de Assassinos, que está no Disney Plus, é uma animação dirigida por Dan Trachtenberg, que virou meio que dono da franquia Predador após o sucesso de A Caçada, de 2022. A animação mostra incursões dos extraterrestres caçadores em três eras diferentes da história deste planeta, cujos protagonistas serão reunidos num clímax no futuro. Na Era dos Vikings, a guerreira Ursa e sua tribo buscam vingança contra o assassino de seu pai, e durante a invasão ao forte inimigo são atacados por um predador, sempre em busca do melhor combatente. No Japão dos Samurais, um daimyo coloca seus dois filhos para duelar pela herança de seu título e terras. Um deles se sente traído pelo irmão, abandona a luta e deixa o domínio da família. Anos depois, logo após a morte do pai, ele retorna como um ninja em busca de vingança. O combate fratricida é interrompido pela intervenção de um alien assassino. Posso estar sendo suspeito, mas para mim é o melhor segmento. Na Segunda Guerra Mundial, o jovem Torres sonha em ser piloto de avião e é convocado para a Marinha. Ele é embarcado num porta-aviões no Atlântico Norte, cuja frota é atacada por caças inimigos. Torres é o primeiro a perceber que tem alguma coisa errada nos céus além dos aeroplanos, uma nave alien com capacidade stealth. Porta-aviões americanos no Atlântico em 1942? Seria mais fácil e verossímil pôr a ação no Pacífico, mas aí os inimigos seriam os japoneses que acabaram de protagonizar o capítulo anterior. Como resultado de suas vitórias, os três guerreiros terráqueos são aprisionados e mantidos em estado de suspensão criogênica, apenas para serem enviados para uma gigantesca arena de combate. É uma expansão interessante do universo Predador, que deve ter ligação com Terras Selvagens, porque A Caçada já aparece no finalzinho. A animação foi feita com a nova tecnologia Unreal Engine e se inspira estilisticamente em Akira e Arcane. Aliás, diversos profissionais da série da Netflix também colaboram em Assassino de Assassinos. Com ação eletrizante, este longa é mais um passo no resgate da franquia, cujo último produto audiovisual antes desta era Trachtenberg havia sido o frustrante filme de 2018, dirigido por Shane Black, que fazia parte da equipe que enfrentou o Predador original em 1987. Agora é esperar por Terras Selvagens. Me sigam no Instagram Kimura_jornalista e no site nerdinterior.com.br.
1: E o governo federal fecha nos próximos dias uma série de medidas para conter o impacto econômico tanto do novo tarifaço imposto pelos Estados Unidos ao Brasil quanto da alta de preços dos insumos de fertilizantes que são necessários para o agronegócio impactados pela guerra no Oriente Médio. Segundo o ministro da Fazenda, Daril Durigan, as medidas a serem anunciadas nas duas frentes lidam com impactos aqui no Brasil de medidas externas. Uma das medidas diz respeito à abertura de uma linha de crédito para empresas misturadoras que fazem as combinações que resultam nos fertilizantes. A outra tem a ver com o investimento como uma forma de complemento ao Plano Brasil Soberano, mas ainda não há detalhes. Nesse último caso, há a possibilidade de lançamento de linhas de crédito às empresas afetadas, mas com a exigência da manutenção dos postos de trabalho. O Plano Brasil Soberano é o programa do governo que oferece linhas de crédito e outras formas de apoio a empresas afetadas por crises externas, como o tarifaço dos Estados Unidos. Ele foi criado no ano passado por meio de medida provisória e estruturado em três eixos principais:
15: fortalecimento do setor produtivo, proteção dos trabalhadores e diplomacia comercial. Ainda segundo o ministro da Fazenda, a ajuda pontual às empresas afetadas não significará ampliação de gastos públicos de forma descontrolada. O tarifaço de 25% para mais de 2 mil produtos exportados aos Estados Unidos começa a valer amanhã, quarta-feira. Tudo é assunto no Jornal da Noite. Vamos falar de direitos do trabalhador com o doutor Arthur Martins.
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17: Olá, aqui é Arthur Felipe Martins, advogado trabalhista especializado. E hoje a gente vai falar de um tema que é assunto não só no Brasil, e no mundo inteiro. Velocidade da informação e o impacto disso na sociedade e no contrato de trabalho. Para tornar essa matéria um pouco mais fácil de entender, vou quebrar um pouco a regra e falar o nome de redes sociais que são comuns para o nosso povo. Hoje em dia, todo mundo tem um WhatsApp instalado no celular, um perfil no Facebook, assiste vídeo no TikTok, ou até mesmo mantém lá um perfil social no LinkedIn para poder conseguir um emprego novo e ter alguma exposição profissional. Talvez você não tenha notado, mas essas redes sociais abarrotam o nosso celular de notificação o dia inteiro. Se você tem o hábito de manter essas notificações ativas, pode ter certeza que tem algumas dezenas, se não centenas de notificações o dia inteiro no seu celular. Só esse dado já ajuda a gente a ter uma noção do prejuízo que isso traz para o contrato de trabalho. Olha só, se você está ali concentrada, escrevendo alguma coisa, executando alguma atividade e o celular vibra no seu bolso, aquela pausa que você faz de milissegundos para pensar se você tira o celular do bolso ou não, já quebrou a sua concentração. E aí a ciência entra para explicar que para você conseguir retomar essa concentração, o nosso cérebro leva ali um intervalo que pode ser de até 120 segundos. Se você multiplicar isso por algumas dezenas de mensagens de WhatsApp que chegam durante o dia, você percebe como fica a produtividade do empregado e começa a entender por que é que o empregador anda proibindo o celular no local de trabalho. Só que o problema que eu quero propor é um pouco mais profundo. Os comunicadores instantâneos, como WhatsApp, Telegram, Teams e outros, estão criando na nossa sociedade uma sensação de urgência, que você tem que estar disponível 24 horas, que você tem que responder mensagem o tempo todo, em qualquer hora do dia, em qualquer hora da noite. Só que a gente não vive para trabalhar, a gente trabalha para viver. Isso significa que no final do seu expediente, você precisa ter o direito de ir para casa, encontrar sua família, tomar uma bebida com os amigos, ir no cinema e não ter o seu descanso interrompido por notificações ou por mensagens. É claro que os memes que chegam no grupo do pessoal do escritório não significam interrupção do descanso. Aqui eu estou falando de chamadas para o trabalho. Do tipo, já mandou aquele relatório, aquela nota fiscal, o cliente já respondeu, ou coisas do gênero. Assim, a mensagem de hoje é para que empregados e empregadores fiquem atentos ao volume de informações que são transmitidas por meios telemáticos, ou para os leigos via tecnologia. O empregado, vale a pena começar a prestar atenção se esse volume de notificações não está impactando na sua produtividade e na sua concentração. Já para o empregador, é preciso ficar atento se você não está eventualmente interrompendo o descanso dos seus empregados com mensagens que poderiam muito bem esperar o dia seguinte, a próxima jornada de trabalho. A tecnologia precisa ser uma aliada na relação empregatícia e não uma fonte de conflito. Se a coisa não anda saudável na sua empresa, o melhor caminho, que é o que eu sempre sugiro, é conversar, chegar a um consenso. Deixar o dito pelo não dito só vai gerar desconforto e vai fazer todo mundo ir lá conversar na mesa da Justiça do Trabalho para prevenir esse tipo de coisa, ok? Um grande abraço e até a próxima.
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15: Tecnologia para o seu dia a dia. Por aqui, Fernando Figa e o Momento Smart. A disputa mundial pela inteligência artificial ganhou um novo capítulo. Pois é, a liderança da inteligência artificial, essa corrida não envolve apenas empresas. Os países também querem participar dessa transformação tecnológica. Recentemente, a China anunciou a criação de uma organização internacional voltada à cooperação e à governança da inteligência artificial, reunindo inicialmente 29 países, entre eles o Brasil. A proposta é discutir padrões, cooperação e regras para o desenvolvimento da tecnologia. Nos últimos anos, vários governos passaram a entender que a inteligência artificial terá impacto semelhante ao que a internet provocou décadas atrás. Por isso, definir normas internacionais também passou a ser uma questão estratégica. Quanto mais tecnologia evolui, maior a necessidade de diálogo entre governos, universidades e empresas. E a nossa Smart Dica, quando você ouviu falar, né? Quando ouvir falar em governança e de IA, pense em regras do jogo, né? E a governança da IA são as regras do jogo. Elas servem para orientar como a tecnologia deve ser utilizada com segurança e responsabilidade. É o que a gente sempre espera. Tecnologia para o seu dia a dia, esse foi o nosso Momento Smart.
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15: Muito bem, as últimas informações por aqui. O influenciador e especialista em aviação, muita gente conhece, o Lito Souza, de 59 anos, fazia exames de rotina regularmente quando descobriu um câncer de próstata. Alterações no PSA levaram a uma investigação mais detalhada, que confirmou um adenocarcinoma de agressividade intermediária. O tratamento escolhido foi a cirurgia, indicada porque a doença permanece restrita à próstata. Ao compartilhar o diagnóstico nas redes sociais, Lito contou que sempre manteve acompanhamento médico, inclusive com toque retal. Ainda assim, a confirmação do câncer só veio depois de exames complementares. A sequência desperta uma dúvida comum. Afinal, é possível descobrir um câncer de próstata mesmo fazendo acompanhamentos regularmente? A resposta é sim, e não significa necessariamente que os exames falharam, né? Segundo especialistas, o rastreamento do câncer de próstata funciona como uma investigação em etapas. O PSA pode levantar uma suspeita, o toque retal acrescenta informações importantes, a ressonância identifica áreas suspeitas e a confirmação só acontece com a biópsia. Nenhum exame sozinho fecha ou exclui o diagnóstico, eles se complementam. O exame mais conhecido para rastrear o câncer de próstata é o PSA, antígeno prostático específico, né? PSA, no caso, é uma sigla, né? Em outro idioma. É uma proteína produzida pela glândula e medida por exame de sangue. Quando seus níveis aumentam, o resultado merece investigação, mas isso não significa automaticamente que exista um tumor. Inflamações, aumento benigno da próstata e até algumas atividades recentes podem elevar o PSA. Da mesma forma, alguns tumores iniciais podem produzir alterações discretas. Por isso, o resultado nunca é interpretado isoladamente. No caso de Lito, foi justamente uma alteração nesse marcador, né? Que levou os médicos a aprofundarem a investigação. Outro exame frequentemente cercado de tabus continua sendo uma das principais ferramentas do urologista, que é o toque retal, que permite avaliar diretamente a próstata, identificando endurecimentos, nódulos ou alterações de consistência que podem não provocar mudanças importantes no PSA. Segundo a Sociedade Brasileira de Urologia, abandonar um dos dois exames reduz a capacidade de identificar tumores em fases iniciais. Tudo é assunto no nosso Jornal da Noite. Vou ficando por aqui. Um abraço para você e uma excelente noite.
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2: Olá, tudo bem com você? Começa agora o Nitro Music aqui pela sua melhor rádio comigo, Bia Ibsen. A partir de agora, só o melhor do flashback para você relembrar aí músicas dos anos 70, 80, 90, 2000, trazendo todos os estilos para você.
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1: O melhor do flashback aqui comigo, Bia Ipsen. Segura aí, já já voltamos.
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5: Vai estrear no dia 15 de julho no serviço de streaming Apple TV o seriado Lucky, produzido por Reese Witherspoon. É um thriller policial baseado no romance homônimo de Marissa Stapley, situado após um assalto multimilionário que dá errado. Lucky será interpretada por Anya Taylor-Joy.
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3: O Nitro Music sempre traz o melhor do flashback pra você de segunda a sexta. Vamos para um break? Já já tem mais.
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6: Olá pessoal, Almanac Musical no ar, eu sou Eduardo Maidana e a gente traz pra você a história da música aqui no seu rádio. E hoje nós falamos de What's Love, Got to Do With It, canção da cantora americana Tina Turner, lançada em 1984. A faixa faz parte de seu quinto álbum solo, Private Dancer, e se tornou o single de maior sucesso de Turner. Embora Tina Turner já tivesse conseguido o seu top 10 no Reino Unido e o top 30 nos Estados Unidos, alguns meses antes, com sua interpretação de Let's Stay Together, What Love Got to Do With It, ou O Que o Amor Tem a Ver Com Isso, deu a Turner seu primeiro e único número 1 nos Estados Unidos. A canção ocupa a posição de número 309 na lista da revista Rolling Stones das 500 maiores músicas de todos os tempos. Também ocupa o 38º lugar na lista das canções do século. Além disso, foi a segunda música mais executada em 1984 nos Estados Unidos e a 17ª mais executada no Reino Unido. Em 1993, o título da música foi utilizado como título do filme biográfico sobre a vida de Tina Turner. Em 2012, a canção foi introduzida no Hall da Fama do Grammy, dando a Turner seu terceiro prêmio. Vamos recordar?

0: Tina Turner, aqui no Almanac Musical, que volta amanhã. Um grande abraço, tchau.
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8: Faleceu na última terça-feira, aos 81 anos, Ron Kennelly, ícone da música gospel. E na última publicação feita no perfil do cantor, no dia 30 de janeiro, Ron apareceu pregando sentado numa cadeira, sem sinais visíveis de debilidade. A causa da morte não foi revelada por familiares.
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15: É isso aí, gente. Voltamos com o Nitro Music, o melhor do flashback de todos os tempos.
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1: Obrigada pela companhia, obrigada pela sua audiência. A gente se encontra por aqui, tá bom? Um beijo pra você, fica com Deus, um grande abraço, tchau, tchau.
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2: FM. 12:53.
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4: 2 horas.
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3: Você sabia que o buraco negro é um corpo celeste de massa muito grande para o espaço que ocupa, resultando em um campo gravitacional tão forte do qual nem sequer a luz pode escapar?
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9: Vai estrear no dia 15 de julho no serviço de streaming Apple TV o seriado Lucky, produzido por Reese Witherspoon. É um thriller policial baseado no romance homônimo de Marissa Stapley, situado após um assalto multimilionário que dá errado. Lucky será interpretada por Anya Taylor-Joy.
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5: Você sabia que as minhocas não comem terra? O seu aparelho digestivo separa os compostos vegetais da terra, que depois é eliminada.
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8: Duas horas e 33 minutos.
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1: Eduque seu pet. Desde pequeno é preciso treinar seu bichinho de estimação. Se você quer deixar seu pet mais feliz, imponha determinados limites que devem ser reforçados ao longo do tempo para que ele possa respeitar o espaço. Talvez depois você possa recompensá-lo quando executar algo que ensinou. Com um bifinho, um biscoito, assim ele irá entender que aquilo é algo certo e bom. Então comece ensinando comandos desde cedo. O filhote pode começar a ter treinamento a partir dos 2 meses de idade. Se você adotou um animal já adulto, que já não recebe treinamento, procure uma pessoa especializada, mantendo os limites para que ele seja mais tranquilo.
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7: 3:04.
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4: 4:02.
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5: Você sabia que o beijo de língua é chamado de união de almas? Na França, comumente os franceses são atribuídos pela invenção deste tipo de beijo.
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11: 4:20.
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1: 4 horas e 25 minutos. 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

Rainha Santa Isabel, quando em seu reino vivia, era a própria caridade a quem a mão lhe estendia. Apesar da sua riqueza, a ninguém desconhecia. A nobre Rainha Santa a pobreza socorria. Porém, o rei soberano, que na opulência vivia, proibiu a Rainha Santa das esmolas que fazia, dizendo que ela humilhava a nobre soberania. Mas quando o rei se ausentava, Isabel aparecia no meio dos camponeses que choravam de alegria por ver sua santa rainha, que em seu avental trazia ouro, prata e alimento que com os pobres repartia.

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3: Olá pessoal, Almanac Musical no ar, por aqui Eduardo Maidana e hoje nós falaremos de Love Chance Everything, single de 1987 da dupla britânica Clean Fisher, que ganhou o reconhecimento internacional após seu relançamento em 1988. Os compositores Clean Morgan e Fisher receberam o prêmio Ivor Novello de 1988 como melhor canção musical. A canção foi escrita para ser interpretada por Rod Stewart, que acabou recusando. Então a dupla Clean Fisher resolveu lançar por conta própria. Inicialmente, a canção teve baixas vendas e alcançou apenas a posição de número 67 no Reino Unido e 30 na Holanda. Já em seu relançamento em 1988, o single alcançou o segundo lugar do Reino Unido. Love Chance Everything também alcançou a segunda posição na África do Sul, sétima posição na Alemanha, oitava na Suíça, 15ª na Austrália e 23ª nos Estados Unidos. E a gente recorda agora.

0: O Almanac Musical de hoje fica por aqui. Até nossa próxima edição. Tchau!
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2: 4:41.
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6: Sim.

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1: 4 horas e 46 minutos.

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0: Tudo à nossa volta está mudando constantemente. A cada dia, o sol ilumina um mundo novo. Apesar de tudo parecer tão igual ao que era ontem.

0: firmados em nossa fé neste dia 22 de julho, quarta-feira, dia de Santa Maria Madalena e o sexto dia da novena a São Joaquim e Santa Ana, os avós de Jesus, nós nos unimos a você nesta oração da manhã. Quantas tribulações, enfermidades e necessidades nós passamos, mas contamos com a força da graça de Deus e pedimos ao Senhor que nos conceda tudo aquilo que é necessário para a nossa salvação, de acordo com a sua santíssima vontade. Assim, neste espírito, nós rezamos esta oração da manhã, em nome do Pai, e do Filho, e do Espírito Santo. Amém. Que o Deus da esperança, que nos cumula de toda alegria e paz em nossa fé, pela ação do Espírito Santo, esteja sempre convosco. Bendito seja Deus que nos reuniu no amor de Cristo. Assim unidos, ouçamos o Evangelho desta quarta-feira.
1: Não importa se não vem como esperava, orar costuma fazer bem.
0: Evangelho de Jesus Cristo segundo João, capítulo 20, versículos de 1 a 2, versículos 11 a 18. Naquele tempo, Maria Madalena foi ao túmulo de Jesus bem de madrugada, quando ainda estava escuro, e viu que a pedra tinha sido retirada do túmulo. Então ela saiu correndo e foi encontrar Simão Pedro e o outro discípulo, aquele que Jesus amava, e lhes disse: "Tiraram o Senhor do túmulo e não sabemos onde o colocaram." Maria estava do lado de fora do túmulo, chorando. Enquanto chorava, inclinou-se e olhou para dentro do túmulo. Viu então dois anjos vestidos de branco, sentados onde tinha sido posto o corpo de Jesus, um à cabeceira e outro aos pés. Os anjos perguntaram: "Mulher, por que choras?" Ela respondeu: "Levaram o meu Senhor e não sei onde o colocaram." Tendo dito isto, Maria voltou-se para trás e viu Jesus de pé, mas não sabia que era Jesus. Jesus perguntou-lhe: "Mulher, por que choras? A quem procuras?" Pensando que era o jardineiro, Maria disse: "Senhor, se foste tu que o levaste, dize-me onde o colocaste e eu irei buscar." Então Jesus disse: "Maria." Ela voltou-se e exclamou em hebraico: "Rabuni", que quer dizer mestre. Jesus disse: "Não me segures, ainda não subi para junto do Pai, mas vai dizer aos meus irmãos: subo para junto do meu Pai e vosso Pai, meu Deus e vosso Deus." Então Maria Madalena foi anunciar aos discípulos: "Eu vi o Senhor", e contou o que Jesus lhe tinha dito. Palavra da salvação. Glória a vós, Senhor. Celebrando esta festa de Santa Maria Madalena, o Evangelho relata o momento em que ela se encontrou com Jesus. Mas, em primeiro momento, ela não reconheceu que era Jesus e teve certa dificuldade de reconhecê-lo. Mas quando Cristo diz o nome dela, ela então reconhece o Mestre. Deus também passa em nossas vidas e nós devemos ser atentos, porque talvez você não reconheça a ação de Deus na sua vida, na sua história. Talvez você não reconheça que é Deus falando contigo, que é Deus encaminhando a sua história de fé. Por isso precisamos ter atenção. Às vezes nós parecemos estar numa festa, com som muito alto, mas Jesus está ali falando bem baixinho e nós não ouvimos, porque existe som mais alto. Quais são os sons na sua vida que devem ser abaixados para que possa ser ouvido a voz de Deus, para que nós saibamos perceber a ação e a presença de Deus na nossa vida? Maria Madalena percebeu a ação do Cristo ressuscitado quando ele a chamou pelo nome. E Cristo também nos chama para viver na luz de sua ressurreição. Maria Madalena é uma destas que testemunham a ressurreição de Jesus, e nós também precisamos mergulhar na fé do Cristo ressuscitado e nos fortalecer na sua graça, e nos fortalecer a cada dia de nossa história no Cristo Senhor que venceu a morte, e deixar que esta luz ilumine as trevas de nossos corações, deixar que a luz de Cristo dissipe as trevas do pecado que possam estar em nossas vidas. Por isso, agora, juntos com você e por você, pedindo a intercessão de Santa Maria Madalena, rezemos as orações deste dia nas tuas intenções. Pai nosso que estais nos céus, santificado seja o vosso nome. Venha a nós o vosso reino. Seja feita a vossa vontade, assim na terra como no céu. O pão nosso de cada dia nos dai hoje. Perdoai-nos as nossas ofensas, assim como nós perdoamos a quem nos tem ofendido, e não nos deixeis cair em tentação, mas livrai-nos do mal. Amém. Ave Maria, cheia de graça, o Senhor é convosco. Bendita sois vós entre as mulheres, e bendito é o fruto do vosso ventre, Jesus. Santa Maria, Mãe de Deus, rogai por nós, pecadores, agora e na hora de nossa morte. Amém. Glória ao Pai, e ao Filho e ao Espírito Santo, como era no princípio, agora e sempre. Amém. Jesus, manso e humilde de coração, fazei o nosso coração semelhante ao vosso. O Senhor esteja convosco. Ele está no meio de nós. A nossa proteção está no nome do Senhor, que fez o céu e a terra. O Senhor Jesus Cristo esteja contigo para te proteger. Esteja à tua frente para te conduzir e atrás de ti para te guardar. Olhe por ti, te conserve e te abençoe. Amém. E a bênção de Deus Todo-Poderoso, Pai e Filho e Espírito Santo, desça sobre vós e permaneça para sempre. Amém. Que nesta quarta-feira você permaneça na paz e na alegria que vem de Jesus. Abençoado dia para você e sua família.

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5: 5 horas e 11 minutos.

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14: Alô, bom dia!
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14: Bom dia, Sérgio!
10: Bom dia, Brasil! Bom dia, caboclada. Quartou. Um novo dia. E o quê? Muitas surpresas.
15: Você só precisa acreditar nesse clima de alegria, compartilhar.
10: Sorria.
15: Hoje é quarta-feira, dia de alegria.
10: Quarta-feira gostosa.
15: Sorria. Hoje é quarta-feira, dia de alegria.
10: Bom dia.
15: Hoje é quarta-feira.
10: Quarto, turma. Bom dia, alegria! Estamos chegando no seu rádio para mais uma edição gostosona do Alô Bom Dia. Já estamos no meio da semana, né, gente? Vivendo a quarta-feira, dia 22 de julho do ano 2026. Dia do cantor lírico, dia do trabalhador doméstico, dia mundial do cérebro. Alô, amigas domésticas, aquele abraço especial para todo mundo que faz o seu trabalho doméstico e hoje também é o seu dia. Parabéns pra você, tá? Saúde, paz, tudo de bom, viva o seu dia super feliz ao lado das pessoas que você tanto ama e gosta. E bora acordar, tá na hora, gente. Mais um dia, quarta-feira, estica o corpo. Bom dia, bora acordar, gente, bora despertar. Bora tirar o pé do chão. Bora tirar o povo da cama, tá na hora. O rei do terreiro já deu o ar da graça faz tempo, hein? Bora, vamos. Bom dia, com muita alegria, 0800-558-0057, passarinho que não deve nada pra ninguém, já está batendo asas faz tempo e você tá espichadão ainda, né? Ó, peão do Vale Valentim, comparação, a gente compara quem acorda cedo e quem acorda tarde. É tudo gente boa.

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2: Boa quarta-feira pra todo mundo. Obrigado pela carona. Cê de casa, cê do trabalho, onde quer que você esteja, coloca um sorrisão nesse rosto. Bom dia!
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0: Chuva no Pantanal, Mike Lian.
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2: Alô?
3: Alô?
1: Alô? Alô, bom dia.
0: Bom dia, bom dia. Com muita alegria, um Brasil de audiência, gente. Acordando ao som do alô, bom dia. E bora falar com essa turma de todo o Brasil que vai despertando por cá nesta quarta-feira. Alô, bom dia.
4: Alô, bom dia, Sérgio Fontenelle. Alô, bom dia a todos que estão ouvindo mais um alô, bom dia no dia de hoje, né?
0: Ai, sim.
4: Esse programa tão necessário nas madrugadas, né?
0: Que legal.
4: Quando a gente está só ou que esteja acompanhado, uh-huh, né? Mas é bom estar com Sérgio Fontenelle no alô, bom dia.
0: Que legal,
4: todos
0: mesmo
4: os dias, né? A minha região aqui é um líder de audiência, né?
0: Demais.
4: Então é muito bom. Meu amigo Sérgio Fontenelle toca pra nós do Cruzeiro. Tinha um carreiro pra gente.
0: Aí é moda, hein?
4: E vamos nós, né? Vamos nós ser felizes, porque é o que temos pra hoje. Bom dia.
0: Valeu, Milson Moreira. Alô, Mato Grosso, bom dia.
5: Bom dia, Sérgio Fontenelle.
0: Bom dia, alegria.
5: Fala comigo, meu irmão.
0: Agora.
5: Tô falando do sul do Pará.
0: Que legal.
5: Mais precisamente de Santarém.
0: Santarém, sul do Pará.
5: Ouvindo diariamente.
0: Bom demais.
5: Seu programa.
0: Que gostoso.
5: Manda pra nós aí um...
0: Qual?
5: Um clássico do sertanejo.
0: Agora.
5: O Mococa e Paraíso. Paraíso. Fica com Deus. Tudo de bom.
0: Tudo de bom pra vocês aí, pessoal do Parazão, ligado aqui. Alô, bom dia.
6: Salve a Canarinho Prisioneiro. Sou Francisco aqui de Paragominas, no estado do Pará.
0: Alô, Paragominas. Alô, Tião Carreira e Pardinho, Urutu Cruzeiro.
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2: Alô, Edneia! Bom dia, minha amiga! Está no Arujá. Tá acompanhando o Fontenelle. O Zé Aparecido está em Franca, interior paulista. No Mato Grosso, o Edgar está em Cuiabá.

Mococa e Paraíso, aquela parede, essa moda é linda, né? Essa moda nos traz tantas recordações, não é mesmo? Ah, saudade do voo, saudade da avó, saudade dos pais, saudade da infância, de um tempo bom que não volta mais. Mas volta nas lembranças, é, a mente vai longe, né? Quando se ouve uma moda caprichada dessas, não é mesmo? Eliana tá em Araras, interior paulista, o José Roberto em Araraquara, o Jurandi em Parapuã, pessoal do interiorzão de São Paulo por cá, meu amigo Adailton Lima tá em São Paulo, tá na capital, aquele abração especial pra todo mundo. Fala Dimas, como é que tá por aí, meninão? Tá em Salto também acompanhando o Fontenelle, meu amigo Adilson Roberto tá em Colômbia, o Jorge Chocolate está em Paraíba do Sul. Alô pessoal do Rio de Janeiro, um forte abraço, né? A Suane Neves está com a gente no Alto do Araguaia, Mato Grosso do Sul, ligado aqui com o Fontenelle, nesta quarta-feira gostosona. Silvana Esteves está em Três Rios, Estadão do Rio de Janeiro, Washington Souza em Hortelândia, no Mato Grosso, e abração pro meu amigo Adalto em Toledo, Paraná. Alô,

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6: Você sabia que o Chevrolet Corvette foi o primeiro veículo de fibra de vidro fabricado em série? Sua produção iniciou em 1953.
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10: Olha, tamo juntos aqui na Rádio Cidade. Bom dia! De volta, né, gente? Com muita música boa. E aí, como é que tá o começo do dia? Tá tudo bem? Fica aqui, ó. 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
1: Estamos no ar em todo lugar, uma quarta-feira abençoada, rica de muita paz, de muita saúde para todo mundo. Bom dia!
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3: Além de investir nos caminhões a bateria e movidos a hidrogênio, os governos e os fabricantes seguem evoluindo os modelos a diesel. Um dos melhores exemplos dessa parceria é o programa Super Truck, dos Estados Unidos. Foi criado em 2009 e está na terceira edição. A primeira fase terminou em 2015, a segunda foi até o ano passado, e a atual será concluída entre o final deste ano e 2027, dependendo da marca. A meta é criar caminhões a diesel muito mais econômicos, mas sem apelar para ideias complicadas ou caríssimas, fora da realidade atual. O Super Truck 2 da Volvo é um exemplo. Apesar de parecer normal, é bem aerodinâmico, tem o chassi e grande parte da cabine em alumínio. A International apostou na fibra de vidro e na fibra de carbono. Usou em toda a cabine e no baú. O estradeiro chegou a fazer 6,8 km por litro nos testes. O modelo da Freightliner, marca do grupo Mercedes-Benz, inovou com os sistemas eletroeletrônicos de arrefecimento e lubrificação do motor. O Super Truck 2 da Peterbilt é o mais bonito do grupo. Sua cabine uniu o passado com o futuro e o caminhoneiro fica instalado no centro. Os caminhões também usam sistemas elétricos de 48 volts, baterias de lítio, acessórios eletrificados, painéis solares e câmeras como retrovisores. 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
1: Bom dia para você, gente. Uma quarta-feira rica de paz e saúde. Alô, Claudenir Pereira, em Taguatinga, Tocantins, está com nós. Washington Novaes, em Arenápolis. Jorge Chocolate, em Paraíba do Sul. Alô, Luiz Carlos, está em Caraguatatuba. Chitãozinho Chororó, feito eu.

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1: Bora resumindo a sua história em música boa. Alô, Glória, tá em Colorado do Oeste, tá em Rondônia, tá no Alô, bom dia, obrigado. Boa quarta-feira.

0: Prisioneiro, o som de Chico Rei Paraná, no Alô Bom Dia, o caprichadão número 1 do seu rádio.
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2: Alô?
1: Alô? Alô, bom dia.
0: Olha, bora falar com o Brasil, o pessoal vai acordando, vai despertando, quero saber quem é você. Fala aqui comigo, bora lá, alô, bom dia.
3: Bom dia, meu grande amigo Fontenelle, tudo na paz?
0: Tudo.
3: Um dia abençoado pra nós, meu irmão.
0: Amém, irmão.
3: Toca pra nós, Gilberto e Gilmar, história de pescador.
0: Ô, moda.
3: Um abraço, Amelinho Vendrame, Jaguariúna, São Paulo.
0: Valeu.
3: Muito obrigado.
0: Abraço, essa é com César e Paulinho, hein, Amelinho, não é o Gilberto e Gilmar, não. Alô, bom dia.
4: Ô, Fontenelle, bom dia. Aqui é o Denilson, do bairro Pinhalzinho, Paraisópolis, Minas Gerais. Eu queria pedir...
0: Alô, Minas!
4: Aquela música do Coro de Boi.
0: Rapaz, aí você caprichou, hein? Essa é bonita demais. Tem mais gente por cá. Alô, bom dia!
5: Fontenelle, toca pra mim a música Pegadas na Areia.
0: Agora.
5: É a Sônia de Mococa.
0: Ô, Sônia, alô, Mococa, bom dia, obrigado pela audiência. Chique no último, é o César e o Paulinho. Bora juntos no rádio.

0: carne.
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4: Conheço um velho ditado que é do tempo dos agais. 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

Palmeira e Biá, gente, no Alô Bom Dia, o caprichadão número um do seu rádio, couro de boi, essa moda é tão bonita, né? Ah, não só essa, mas todas as modas sertanejas que eu toco aqui no Alô Bom Dia são caprichadas, né?

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1: 5 horas e 57 minutos.
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5: E aí, turma? Bora acordar, caboclada? Tá na hora, desperta aí! Ah, você está na cidade, nós estamos juntos com muita moda boa.
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0: muita música, alegria pra você começar o dia super feliz da vida, super bem, né? Aqui com nós, na quarta-feira gostosa, meiuca de semana, o dia tá só começando.
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3: Fala, companheiros e companheiras, ouvintes do Alô Bom Dia, do amigo Sérgio Fontinelli. Aqui quem fala com vocês é o Dinei Sertanejo. Hoje, quarta-feira, meio de semana, já estamos caminhando aí pro final de semana. Desejo para você uma ótima quarta, que Deus abençoe cada um de nós.
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3: Hoje vamos falar um pouco da dupla Wilson e Soraya. Em 2012, após 10 anos afastados, Wilson e Soraya voltavam a dividir o palco e a emocionar os fãs com a reunião da dupla. Quem aí se lembra de sucessos como Mais Uma Noite Sem Você, Casa Comigo e da belíssima versão de Estrela e Luar? Durante o período em que estiveram separados, Soraya seguiu carreira solo, enquanto Wilson chegou a formar dupla com outra cantora. Mas apesar da tentativa, o projeto não alcançou a mesma força e identificação que a formação original ao lado da irmã. Para quem não sabe, Wilson e Soraya são irmãos, viu gente? A dupla ganhou projeção nacional ao participar do Festival Rímula de Música Regional, exibido pelo SBT. Pouco depois, gravou a coletânea Aquarela Sertaneja, lançado em 92 pela Som Livre, trabalho que ajudou a consolidar seus nomes no cenário do sertanejo. Wilson e Soraya fazem parte de uma geração importante da música sertaneja e tem seu espaço garantido na história desse gênero tão querido. Mais uma vez, para quem não sabe, Wilson e Soraya são irmãos e tem uma grande importância, como eu disse aí, para a música sertaneja, principalmente pela formação, né, do dueto, de ser um homem ou uma mulher, coisa que, apesar de não ser rara, tá em falta demais no sertanejo. Então é isso, companheiros e companheiras. Uma ótima quarta-feira para vocês. Que Deus abençoe cada um de nós. Até amanhã. Deixo para vocês aqui mais uma noite sem você com Wilson e Soraya. Até amanhã. Tchau.

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1: Alô, bom dia! Alô, bom dia!
2: Bom dia, flor do dia! Alô, Reginaldo, está em Barra Mansa, no Rio de Janeiro. Vandésio, está em Buritizeiro. Bora acordar, Brasil! Alô, Jucimar Aguiar, em Paragominas.
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0: Gino e Geno com Guilherme Silva, rainha da festa.
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2: Alô?
1: Alô, bom dia.
0: Bom dia, com muita alegria. Bora falar com o Brasil? Bora falar com a turma? Vamos saber quem tá aqui do outro lado. Alô, quem fala?
3: Aqui é o Isaías Vieira, aqui de Ibiúna, interior de São Paulo.
0: Oi, Isaías.
3: Ô, Serginho, quero pedir uma música aí, velho. Bota pra nós aí, Tonico e Tinoco.
0: Opa!
3: Moreninha linda. Beleza, Serginho?
0: Beleza, irmãozão. Alô?
4: Toca pra nós, Lio e Léo.
0: Opa!
4: IP Florido, Edenilson de Valdo Oeste. Essa rádio é demais.
0: Alô, Valdo Oeste. Alô, Paranazão. Bora acordar, gente. Alô, bom dia.
5: Aqui, meu nome é Marlete, aqui do estado do Rio de Janeiro.
0: Ô, Marlete!
5: Eu tô pedindo uma música de Zezé de Camargo e Luciano. Faz mais uma vez comigo e ofereço ela pra Domingos Miranda do Santo, que é meu esposo.
0: Legal.
5: E ofereço pra vocês todos aí da rádio, tá bom? Beijo.
0: Ô, minha amigona, abração pra você, pro seu esposo. Alô, pessoal do Rio de Janeiro. Alô, Brasil, Paraná, Cuiabá. Alô, Mato Grosso, Mato Grosso do Sul, Goiás, Tocantins. Alô, Bahia. Alô, São Paulo, Minas Gerais. É um Brasil de audiência. Oh.

Tunico e Tinoco, moreninha linda de 1963. Não tem como não relembrar, como não se emocionar ouvindo uma moda caprichadona dessas, né? Ah, que saudade de um passado distante é o que você tem, né, caboclo?

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4: Fala, turma! Tamo juntos em mais uma hora aqui na Rádio Cidade. Segunda hora do nosso Alô Bom Dia tá no ar. Até às 7, eu tô por aqui. Vem comigo!
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0: Estamos juntos em mais uma hora super gostosa do Alô Bom Dia, nesta quarta-feira especial. Vem comigo, aumenta o volume do seu rádio, porque aqui a moda é sertaneja. Eu sou o Fontenelle.
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3: Deus abençoe você e toda a sua família. Uma excelente quarta-feira para você que sintoniza o Sérgio Fontenelle no Alô Bom Dia. Eu tenho certeza de que Deus vai falar muito ao seu coração através deste programa.
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3: Amado irmão e amada irmã, eu quero meditar este versículo, Lucas capítulo 1, versículo 46. A minha alma engrandece ao Senhor. Que bonito cântico. Eu quero me utilizar de Orígenes para nos esclarecer algumas coisas dessa passagem, que talvez você nunca tinha pensado. Consideremos a profecia da Virgem. Ela diz: minha alma engrandece o Senhor e meu espírito exultou em Deus, meu Salvador. Dois sujeitos, a alma e espírito, executam um duplo louvor. A alma louva o Senhor, o espírito louva a Deus. Você percebeu isso? A minha alma engrandece ao Senhor e o meu espírito se alegra em Deus, Deus, meu Salvador. Perguntamos como uma alma pode engrandecer ao Senhor. O Senhor não pode sofrer aumento ou perda. Então é interessante, né? Orígenes começa a se perguntar: minha alma engrandece ao Senhor, ou seja, e como é que eu vou engrandecer o Senhor? Deus não pode engrandecer. O Senhor não pode sofrer aumento. Deus não, ele não aumenta, não diminui. Ele é o que é. Não é que Deus muda, mas Deus encontra mais espaço em você. Deus é engrandecido em você. E quando você vive uma vida de pecado, Deus diminui em você. Mas certamente o Senhor não é diminuído nem decresce. E, obviamente. Em vez disso, nós criamos outras imagens em nós em lugar da imagem do Salvador. Então não é que Deus diminui, não é que Deus ele decresce, não, mas é que eu coloquei outra imagem no lugar da de Deus na minha vida. Muito profunda essa meditação. Abra sua Bíblia em Colossenses capítulo 3, versículo de 9 a 10. Nem vos enganeis uns aos outros, vós vos despistes do homem velho com os seus vícios e vos revestistes do novo que se vai restaurando constantemente a imagem daquele que o criou até atingir o perfeito conhecimento, a imagem daquele que o criou. Romanos capítulo 8, versículo 29. Porquanto os que de antemão conheceu também os predestinou para serem conformes à imagem de seu filho, a fim de que ele seja o primogênito entre muitos irmãos. A minha alma engrandece ao Senhor. Deus te abençoe, Pai, Filho e Espírito Santo. Amém.
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3: Eu quero clamar agora por você, quero clamar pela sua família. Vem, Espírito Santo, enche todos os que estão acompanhando este programa agora. Libera, Senhor, para esta pessoa o que ela mais precisa, para o corpo e para a alma. Libera, Senhor, curas e libertações em nome de Jesus para esta pessoa que escuta e para toda a sua família. Eu clamo a tua poderosa bênção. Visita agora com bênção de proteção. A bênção que só o Senhor pode dar. Abençoe-vos o Deus Todo-Poderoso, Pai e Filho e Espírito Santo. Amém.
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3: E eu quero lembrar você, se você quiser ouvir mais pregações, mais meditação da palavra, basta você me acompanhar no meu canal do YouTube, Frei Gilson / Som do Monte, no meu Instagram, no meu Facebook, no meu TikTok, e lá você vai encontrar muito mais palavra de Deus para você.
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7: 6 horas e 30 minutos.
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8: Opa, estamos de volta aqui pela Rádio Cidade. Tudo de bom pra você, um dia gostoso, abençoado. Coloca um sorrisão nesse rosto, sorria! 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

0: Quinta-feira é tudo de bom, você desperta feliz ao som gostoso da boa música sertaneja, a gente vai proseando por cá, vai batendo aquele papo gostoso e você vai acordando.
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3: Alô, meu amigo Sérgio Fontinelli e ouvintes do Alô, bom dia. Uma ótima quarta-feira para você que nos acompanha. Vamos a mais um capítulo da história da música sertaneja. Eli Silva e Zé Goiano. Falamos do sucesso com a catira e os pagodes. Mas hoje vamos olhar para o que acontecia por trás das cortinas das gravadoras. Eli Silva e Zé Goiano ganharam o respeito de grandes produtores porque dominavam uma técnica muito difícil na viola. O chamado recorte de pagode. Essa batida exige uma velocidade e uma precisão milimétrica nas mãos para que o som não saia abafado ou confuso. A curiosidade de hoje é sobre a disciplina de estúdio da dupla. O Eli Silva era um perfeccionista com o ponteio. Nos bastidores, conta-se que eles passavam manhãs inteiras ajustando o tom das violas caipiras para que elas tivessem o som mais brilhante possível nas gravações analógicas da época. O Zé Goiano, com sua primeira voz forte, entrava no tempo exato, sem precisar de correções de estúdio. Esse profissionalismo fez com que eles se tornassem a dupla favorita dos radialistas que defendiam o sertanejo bruto e sem misturas. Eles gravaram dezenas de músicas marcantes e mantiveram a tradição por décadas. Mas como a dupla lidou com a estrada ao longo dos anos e com as transformações do mercado moderno? Amanhã sempre tem mais um capítulo, eu conto ele amanhã.

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3: Bora.
2: Bora acordar, tá na hora, gente. Bom dia, boa quarta.
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0: madrugada, Morão da Porteira, no Alô Bom Dia, o caprichadão número um do seu rádio.
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2: Alô?
3: Alô?
1: Alô? Alô, bom dia.
0: Ah, eu vou acordar você agora, hein? Bora saber quem está do outro lado aqui. Alô, bom dia.
4: Ô, Fontenelle, bom dia. Aqui é o Buiu da Fazenda, meu xodó.
0: Ô, Buiuzinho.
4: Dormindo no pé do eito, curtindo os modão aí, hein?
0: Aí sim.
4: Manda alô aí pra galerinha do leite aqui de Caçapava.
0: Boa.
4: Lá pro Roger lá, curtindo a programação sua, hein, Fontenelle.
0: Bom demais,
4: né? Ele já pra você, tchau, obrigado, tudo bom.
0: Valeu, irmãozão.
4: Estica
0: o corpo, tá na hora. Alô, quem fala?
5: É o Jurandir, aqui de Porto Ferreira.
0: Opa.
5: Toca pra mim Camisa Branca com do Gracial.
0: E moda, hein?
5: Um abraço pra vocês, viu? E bom programa.
0: Valeu, meu irmão. Boa quarta pra todos nós. Alô, bom dia, alegria.
6: Coloca pra nós aí do Torres e Florencio. É o Gerson de Franca,
0: Gerson.
6: Interior de São Paulo.
0: Boa.
6: Meu pai gosta, é antigo.
0: Uhum.
6: Parabéns pela programação aí. Fica com Deus.
0: Amém, tamo juntos e misturado. Camisa Branca do Glacial.

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2: Eu estou do seu lado no começo de mais um dia. Dejanira está com a gente em Presidente Prudente. Alô, Francisco Araraquara. Fernando Carlos em São José dos Campos. Alô, Elza Maria. Tá em Buritizeiro.

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5: 6 horas e 49 minutos.
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10: 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Bora levantar?
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0: Quarta-feira vai ser vitoriosa, vai ser diferente de todas que você já viveu. 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Vamos lá.
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3: Olá, ouvintes do Alô, bom dia, ouvintes do nosso grande Fontenelle. Eu sou a Marina Geller e no comando do Mulheres do Agro de hoje, nós vamos falar sobre o bem-estar animal. Cuidar bem dos animais também é produzir mais e melhor. E o bem-estar do animal envolve alimentação adequada, água de qualidade, sombra, espaço, manejo sem estresse e carinho, né, pessoal? As mulheres têm se destacado na implementação dessas boas práticas, observando cada detalhe do rebanho. Animais bem cuidados apresentam melhor desempenho, menor índice de doenças e maior produtividade para a propriedade. Respeitar os animais é uma atitude que beneficia o produtor, o consumidor e o meio ambiente, não é mesmo, gente? Vamos ter carinho com nossos bichinhos, porque são eles que nos oferecem a fonte do alimento. Bem, esse foi mais um quadro do Mulheres do Agro. Eu sou a Marina Guerra, eu volto amanhã com vocês. Um excelente dia pra você, pro Fontenelle. E eu volto amanhã e vai de botina, que de salto não combina. Guerra, eu volto amanhã com vocês. Um excelente dia pra você, pro Fontenelle. E eu volto amanhã e vai de botina.

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2: Alô, bom dia!
3: Bom dia, flor do dia! Bora abraçando você que vai despertando pra mais uma manhã, pra mais um dia. Alô, Flávio Serafim, Ribeirão Preto tá por cá. Matheus está em Poços de Caldas. Bom dia!

0: Teodoro e Sampaio, Paixão Proibida, no caprichadão do seu rádio.
1: 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Alô?
2: Alô?
1: Alô, bom dia!
0: Bora zapeando pelo Brasil, bora acordando a turma, conversando, bradeando, alô!
3: Bom dia, Fontenelle.
0: Bom dia!
3: Hoje eu quero ouvir com Ronaldo Viola.
0: Olha só.
3: E João Carvalho.
0: Boa.
3: Viola Pagodeira.
0: Aí é moda.
3: Um abraço a todos e sucesso permanente, hein?
0: Amém pra todos nós. Uma quarta-feira rica de paz e saúde. Alô?
4: Alô, Fontenelle. Aqui é Maria Batista, de Paraguai.

0: Mina, tá pedindo uma música do Daniel.
1: Ô, minha amiga.
0: Meu encantado.
1: Boa.
0: Mandando pro meu marido e pro meu filho, John Moreno.
1: Ô, John Moreno, aquele abraço pro esposo aí também, alô.
2: Alô, bom dia.
1: Bom dia, alegria.
2: Aqui é o Anderson, da Vila São Geraldo, São José dos Campos, tô aqui trabalhando, escutando.
1: Alô, meu irmão, tá agarrado já no pé do eito, né? O Daniel, meu reino encantado, no alô, bom dia, na

0: fazendo uma viagem pela história da música sertaneja.
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0: Rio Negro e Solimões é o Chapeludo.
1: Ela gosta demais do Chapeludo.
0: Raí é caprichadona pra gente colocar um ponto final na edição bacana desta quarta-feira. Gente, ó, eu tô ficando por cá. Amanhã a gente se encontra no mesmo horário. Eu convido você a me seguir nas redes sociais, @ Sérgio Fontenelle, com TI2L1Y. Me siga lá, tá bom? Eu estou no Instagram, no Facebook, no TikTok, no YouTube. Me segue que eu te sigo de volta pra gente fazer amizades na internet e aqui no rádio. Um abraço forte pra dar sorte. Até amanhã, caboclada!

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1: E você vai marcando aqui na cidade, 7h09. Um abraço e a todos, um bom dia. Nós estamos chegando e a partir de agora, informando, começa mais um café. O nosso Café com Notícias desta quarta-feira, dia 22 de julho. Abraçando carinhosamente os amigos e amigas. Para todos nós, uma ótima quarta-feira, um ótimo meio de semana. E você já vai conferindo os principais destaques, as nossas manchetes do café de hoje. No bloco local, temos como sempre as notícias da polícia. Igaraçu do Tietê, formação de primeiros socorros. Barra Bonita, escolas mais limpas na volta às aulas. Manchete regional. Operação da CETESB multa 37 caminhões de ônibus por emissão de fumaça preta. Confira agora outras manchetes pelo Brasil e pelo mundo. Polícia Federal intima Jacques Wagner a depor no caso do Banco Master.
2: A oitiva está marcada para o dia 7 de agosto e deve ser realizada presencialmente na Superintendência da Polícia Federal em Brasília. O ex-líder do governo no Senado é investigado por suspeitas de ter recebido benefícios de pessoas e empresas ligadas ao banco de Daniel Vorcaro.
1: Falta de clínicos desafia atendimento no sistema de saúde do país.
3: Existe uma cena que se repete todos os dias nos consultórios brasileiros. O paciente consulta o cardiologista para o coração. Aí vai no endocrinologista para o diabetes e no gastroenterologista para o estômago. E no final das contas, ninguém está cuidando da pessoa como um todo. E é exatamente esse o papel do clínico. O clínico, ele não é aquele médico que sabe um pouquinho de tudo. Ele é o especialista treinado para integrar tudo.
1: O rádio amplia resultados para anunciantes na era digital.
4: O rádio tem três atributos fundamentais, que é a audiência, a relevância e principalmente a credibilidade. Então, o rádio serve para o dono do mercadinho de uma pequena cidade que quer anunciar. Anunciar onde? No rádio. Para aquele empreendedor que tem uma ação da sua empresa regional, também pode utilizar o rádio. Nacionalmente também, tem as grandes redes. Então, o rádio tem condições de oferecer soluções de mídia para todos os tipos de cliente.
1: Liberdade de pensamento é um direito fundamental do ser humano.
5: Sempre bom lembrar desse documento. Em resumo, o que fala a Declaração de Direitos Humanos é que toda pessoa tem direito à liberdade de pensamento, consciência e religião. Então a data serve para nós lembrarmos que essa premissa é fundamental para a democracia e para a vida em sociedade de maneira digna e pacífica.
6: No Brasil, esse direito também é garantido pela Constituição Federal de 1988.
5: Por isso é importante lembrar que essa ideia de liberdade de pensamento, liberdade de expressão, é parte de uma construção da nossa sociedade. Não deve ser usado, e aí é importante, como argumento para disseminação e para liberação de discurso de ódio e preconceitos disfarçados de opinião.
1: Michele Bolsonaro pode ter dado abraço de afogados em Flávio.
7: Em junho de 2025, ou seja, há um ano atrás, um levantamento do Paraná Pesquisas mostrava Michele Bolsonaro numa liderança confortável para uma das vagas para o Senado no Distrito Federal. Ela tinha, então, 42,8% das intenções de voto. Na segunda-feira, o Paraná Pesquisas fez novo levantamento e agora Michele Bolsonaro tem 36% das intenções de voto.
1: Conferindo outros destaques, outras manchetes de agora, pelo Brasil e pelo mundo. Por aqui, Neymar vai a torneio de pôquer em noite de jogo do Santos pela Sul-Americana. Governo norte-americano Donald Trump aprova acordo nuclear com a Arábia Saudita para enriquecer urânio. Você vai conferindo ônibus com torcedores da equipe do Tigre é alvo de tiros após jogo da Sul-Americana. Procuradores dos Estados Unidos propõem começar julgamento de Maduro em junho do ano que vem. Rio Grande do Sul tem alerta de inundação e mais de 50 cidades afetadas pelas chuvas. Você vai conferindo as manchetes. Ministério do Trabalho assina regra que exige acordo para trabalho no comércio em feriados. Justiça dá à Prefeitura de São Paulo 48 horas para autorizar mototáxi da Uber na cidade. Você vai conferindo os destaques, as nossas manchetes de agora. Brasil e China estão entre os fundadores de nova organização global da inteligência artificial. Conferindo mais destaques, mais manchetes de agora, pelo Brasil e pelo mundo. Estados Unidos enviam o primeiro voo humanitário a Cuba como parte de novo pacote de ajuda. Suspeita de tentar matar professora com mercúrio é indiciada em Pernambuco. Homem é preso ao tentar invadir joalheria pelo forro no shopping de São Paulo. Você vai conferir também nesta edição as loterias de ontem à noite. Você vai conferir como fica o tempo, né, nessas próximas horas aqui na região, de acordo com o clima-tempo. Manchetes do esporte. No Campeonato Brasileiro, Atlético Mineiro e Bahia empatam. Hoje em campo tem o Palmeiras, o São Paulo e o Flamengo. Na Sul-Americana, o Santos goleia fora de casa. Hoje na Sul-Americana em campo tem o Vasco e o Bragantino. Destaques do esporte, loterias e o tempo você confere ainda nesta edição. Tá aí, portanto, os nossos destaques, as nossas manchetes. Agora são 7h15, vamos com a notícia por inteiro. Vem aí o nosso primeiro bloco de hoje.
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1: Vamos nessa então, gente. Um abração mais uma vez, um bom dia. Obrigado pela companhia. Uma boa quarta para todos nós. E vamos em frente, vamos com as notícias. Eu começo aqui com um comunicado da Piso para uma missa de sétimo dia. Hoje, 19 horas, aqui por Igaraçu, São Joaquim e São Benedito, Aparecida de Fátima, Adorne, Chaparra. Hoje, às 19 horas, a informação é da funerária Piso. Bom, gente, no primeiro bloco, como sempre, aqui nos destaques locais, temos aí as notícias da polícia. Vamos chamando mais uma vez o companheiro Matiase. Chega mais, Matiase, bom dia.
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8: Bom dia, Livelto. Bom dia, Marcelo. Bom dia a todos da Cidade FM. Um grande abraço. Mais uma vez, a gente chega com as informações da polícia. Nas últimas 24 horas, área policial da 27ª Companhia. Apenas uma ocorrência registrada, uma ocorrência de furto, que aconteceu por Igaraçu Tietê, Rua Souza Aranha, ontem às 15h28. Onde, durante o patrulhamento preventivo por Igaraçu do Tietê, a equipe policial foi acionada por um funcionário de um mototáxi que relatou o furto de um capacete. Segundo a vítima, o autor entrou no estabelecimento sob o pretexto de fazer uma ligação telefônica, aproveitou-se um momento de distração do motoqueiro, né, para subtrair o objeto e fugir a pé. Com base nas características de vestimentas informadas pelo mototaxista, os policiais localizaram e abordaram o suspeito, que confessou ter praticado a furta do capacete, alegando ter agido a pedido de um terceiro, uma pessoa terceira, sem indicar a sua identidade ou o paradeiro do capacete. Imagens de câmeras de monitoramento de segurança confirmaram a ação criminosa do autor, embora o objeto não tenha sido recuperado pelos policiais. Diante da materialidade da autoria comprovada, dado voz de prisão em flagrante ao infrator, conduzido à delegacia de polícia de Igaraçu do Tietê, onde a prisão em flagrante foi ratificada pelo delegado de plantão, sendo lavrado auto de prisão em flagrante pelo crime do artigo 155, furto, Código Penal, e o indiciado permaneceu recolhido, preso à disposição da justiça, aguardando audiência de custódia.
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1: Muito obrigado, Matiase, pelas informações, gente. Olha aqui, ó, temos aqui, deixa eu ver o recado aqui da paróquia de Santo Antônio. Hoje tem 19 horas, celebração da novena do Perpétuo Socorro na Santo Afonso. E na Santo Antônio, no sábado, teremos, depois da missa das 5 da tarde, a bênção dos veículos em frente à igreja, hein? Tá? Em frente à igreja. E aqui por Igaraçu, a bênção dos veículos será no domingo, depois da missa cedo, missa às 8 horas na Capela da Vila, depois em Carreata, que é até São Joaquim. Tá certo? Muito bem, muito bem. Gente, primeiro bloco nós temos também temos as loterias, né? Vamos conferindo aí. Mais uma vez avisando e falar em loteria, gente. De sábado não temos mais sorteio de loterias agora, hein? Todo sorteio que era feito no sábado, agora é no domingo às 11 horas da manhã, tá? Vamos conferindo os sorteios de ontem à noite. Mega Sena, concurso 3.034. 0828 3037 39 e 60 acumulou. A Mega paga amanhã 62 milhões. A Loto Fácil, concurso 3.741 0203 0405 0911 1214 1516 1820 21 22. E para fechar o 23, um apostador acertou 15 dezenas e ganhou 14 milhões e 200, hein? Ah, gente, é uma aposta com um bolão com 31 de Fortaleza, no Ceará. Aqui na concurso 7.071, 0614, 3438 e para fechar o 56 acumulou. A Time Mania, concurso 2.418. 12, 19, 45, 67, 71, 74 e para fechar os 76 acumulou. A Time Mania paga amanhã 4 milhões e 300. Dia de sorte, concurso 1.251, 0104, 0609, 12, 19 e para fechar o 25. 5 apostas com 7 dezenas para cada uma, 722 mil. As 5 apostas simples, hein? Uma de Salvador, na Bahia, uma de Balsas, no Maranhão, uma de Hortolândia, aqui em São Paulo, e duas de Euclides da Cunha, na Bahia. Todas simples. Confira agora os sorteios de hoje à noite. Além da Federal, a mais milionária paga 75 milhões. Loto Fácil, 2 milhões. Aquina, 12 milhões e 800. A Dupla Sena, 1 milhão e 600. O Super 7, 3 milhões e 800. A Loto Maria, 2 milhões e 300. O Dia de Sorte, 100 mil. Está aí, portanto, as nossas loterias de ontem à noite. Outros destaques neste nosso bloco local. Esporte, disciplina e qualidade de vida. A Prefeitura da Barra está com inscrições abertas para aulas de graça de Taekwondo no período noturno. As aulas serão ministradas pelo mestre Robson Rocha Robinho e são destinadas a participantes a partir de 6 anos de idade, com turmas mistas, hein, para ambos os sexos. Os treinamentos acontecem às terças e quinta, das 19h30 às 20h30, lá no Centro de Artes Marciais, na Avenida Dionísio Dutra e Silva, na Coab. Mais informações, o telefone é 3641-1255. 3641-1255. A Secretaria Municipal de Educação, em parceria com a Prefeitura aqui de Igaraçu, realizou mais uma importante etapa da formação continuada, dedicada à Lei Lucas. A iniciativa visa capacitar os profissionais de ensino em noções básicas de primeiros socorros, garantindo que nossas escolas sejam um ambiente cada vez mais seguro, preparado e acolhedor. A capacitação foi organizada em 2 turnos para atender todos os segmentos. Período da manhã, equipes das CMEIs. Período da tarde, equipes das EMEIFs e do Ensino Fundamental. A formação foi conduzida pelo especialista Augusto Sabino, da Brasil Cultural. Certo? Então temos aí feito o registro. A Prefeitura da Barra segue trabalhando para garantir mais cuidado e segurança e bem-estar à comunidade escolar. Com a volta das aulas se aproximando, a Secretaria Municipal da Limpeza Pública iniciou limpeza nas unidades de ensino do município. Os serviços já foram concluídos na Escola Mariana Gonçalves Dias, na SECAP, e na Mercedes Lopes de Marque, no Jardim Nova Barra. Estamos registrando por aqui, aqui nesse nosso primeiro bloco. Gente, concurso público por Igaraçu, hein? Vagas continuam abertas para inscrições, hein? Até o dia 6 de agosto agora. Cargo de nível superior em regime efetivo. São vagas imediatas e formação de cadastro de reserva também. Cargo disponível de professores. Educação básica 1, 5 vagas. Educação infantil 5 vagas. Educação especial 1 vaga. Educação básica 2, arte 1 vaga. E ainda, Educação básica 2, ciências. Educação física, história, matemática e português e inglês. Inscrições já foram abertas e vai até o dia 6 agora de agosto. Certo? Muito bem. Domingo tem festança na Barra, gente. É o arraiado sonho nosso. É uma festa julina a partir das 2 da tarde. Lá no Conjunto Esportivo Paulo Biliassi, também conhecido como Praça do Skate. A partir das 2 da tarde, hein? Programação completa com muita música, quadrilhas, corais, danças típicas. Temos também aí, vamos ter bebidas e comidas típicas em uma praça de alimentação. Vamos dando detalhes aqui durante a semana. 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É o ensino fundamental e ensino médio. Você quer o diploma? Tem que estudar. 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Muito bem, muito bem. Bom, gente, em setembro teremos mais um Barra Rock Fest, hein? Festival de bandas cover do Brasil, em Barra Bonita. Dias 4, 5, 6 e 7, temos um tempo suficiente ainda para ir dando a toda a programação, né? Eu falei do EJA agora por Barra Bonita, lembrando que também continua por Igaraçu ainda. Educação de Jovens e Adultos na Escola Municipal Prefeito José Saad. Agora para o segundo semestre, hein? Tá? 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É a oportunidade, né, gente? A oportunidade. Muito bem, muito bem. Tá aí, portanto, esses nossos destaques, né? Neste primeiro bloco do nosso café de hoje, sempre aqui na companhia da Cerealista Justo. 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Tá certo? Muito bem. Dá um alô pra galera aqui que tá ligadinha com a gente. É. Paulo Sérgio Soares, bom dia. Isabel Custódio, um abraço. Maria Helena Viana, a Rose. É, a Rose Soares sempre trabalhando e ligadinha por aqui. A nossa operária padrão. O Zé Périco, Abraão Soares. O Adão Amato, Lazinho Silva, uma ótima quarta. Lourdes Melo, Carmen Borges, César Melo. O Zé Eduardo Abiati, Deus abençoe você também. Reginaldo Cristiano Rodrigues, ótimo dia. Paula Arruda, Helenice Rodrigues, Decão Pasqueta. O Denis Prati, uma ótima quarta-feira também, Denis. Cleide Mota, Sandra Foliani, Sueli Corrinto, Acida Finatis Caliça, bom dia. Deus abençoe você também. Cidinha Fulan, muito obrigado a todos aí pela companhia. Agora já são 7h29, eu vou para mais um cafezinho, gente. E voltamos depois com o nosso bloco regional.
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1: E você vai marcando aqui na Cidade, 7:39. Vem aí o nosso segundo bloco de notícias.
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1: A Polícia Militar terminou com um emocionante reencontro familiar após uma idosa de 72 anos ser encontrada caminhando desorientada pela Avenida do Café, em Jaú. Segundo a polícia, moradores acionaram a equipe ao perceberem que a mulher aparentava estar perdida. Durante a abordagem, ela relatou que havia saído de casa pela manhã para tomar café em uma padaria, mas não conseguia mais se lembrar onde morava, nem informar o contato de familiares. A única informação que conseguiu fornecer era que havia retornado recentemente ao Brasil. Diante da situação, policiais iniciaram um trabalho de identificação e localização de parentes. As buscas foram dificultadas porque os cadastros da idosa estavam desatualizados, mas após mais de uma hora de diligências, cruzamento de informações e apoio de outras equipes, os familiares foram encontrados. A mulher foi entregue em segurança à filha, que informou aos policiais que a mãe sofre de perda de memória e havia retornado ao Brasil há poucos dias, após viver por mais de 16 anos na Europa. Na manhã do ocorrido, ela saiu de casa sem que a família percebesse, dando início a um momento de grande preocupação. Graças a Deus, final feliz, né? A Polícia Militar realizou duas capturas de procurados pela Justiça em Jaú durante ações. As ocorrências resultaram na prisão de uma mulher condenada por tráfico de drogas e um homem procurado por dívida de pensão alimentícia. Na primeira ocorrência, após informações na sala de operações, policiais intensificaram o patrulhamento e localizaram a mulher no bairro Vila Alves. Contra ela, havia mandado de prisão por regressão ao regime fechado em decorrência de uma condenação por tráfico de drogas. Ela foi presa e encaminhada à central de polícia. Pouco tempo depois, em uma outra ação, as equipes localizaram um homem no Jardim Olímpia com mandado de prisão por inadimplência de pensão alimentícia. Ele foi informado sobre a ordem judicial, permaneceu recolhido. A Companhia Ambiental do Estado de São Paulo, a CETESB, intensificou ontem a fiscalização contra a emissão irregular de fumaça preta em veículos movidos a diesel. A ação faz parte da segunda edição da Operação Inverno, que terminou com 37 autuações da região de Jaú e Botucatu. Cada motorista flagrado com irregularidades recebeu multa de R$ 2.305. Em Jaú, a fiscalização foi na rodovia Comandante João Ribeiro de Barros, ali no quilômetro 223. No local, os agentes inspecionaram 997 caminhões e ônibus, dos quais 25 apresentaram emissão de poluentes acima do permitido. Gente. Já em Botucatu, a operação ocorreu no quilômetro 252 da Marechal Rondon. Foram vistoriados 944 veículos com 12 autuações. A força-tarefa foi realizada ao mesmo tempo em 26 pontos espalhados pelas principais rodovias do estado de São Paulo. Em todo o estado, 37.510 caminhões e ônibus passaram por inspeção ambiental. Apenas 421 veículos foram considerados irregulares. A Operação Inverno é promovida anualmente pela CETESB durante o período de estiagem, quando a dispersão dos poluentes na atmosfera diminui. Está feito o registro. Uma tentativa de furto terminou com a prisão em flagrante de um homem ontem no bairro Pouso Alegre de Baixo. O suspeito foi surpreendido pela PM dentro de uma casa, no momento em que havia separado já diversos objetos que pretendia levar. A ocorrência aconteceu por volta do meio-dia de ontem, após a PM receber uma denúncia informando que um furto estava em andamento em uma casa na rua Humberto Rinaldi. As equipes se deslocaram rapidamente até o endereço e encontraram fortes indícios de que o imóvel havia sido invadido. Na chegada, os policiais verificaram que o cadeado da grade de acesso estava rompido e que a fechadura da porta de vidro havia sido danificada. Diante da situação, realizaram a transposição do muro para entrar na casa e impedir a fuga do invasor. Durante a vistoria, policiais localizaram o suspeito dentro da casa. Ele já havia reunido diversos bens em um único local para facilitar a retirada do imóvel. Entre os objetos estava uma televisão, uma lavadora de alta pressão e vários aparelhos eletrônicos. Além dos produtos que seriam furtados, a equipe também apreendeu ferramentas que, segundo a polícia, foram utilizadas para entrar na casa. Ele recebeu ordem de prisão, foi para a cadeia e nada de casa foi levado. É. Ele permaneceu preso. Vamos ver até quando, né? A Polícia Militar do Estado de São Paulo, por meio do 4º Batalhão de Caçadores, em conjunto com a rodoviária, realizou ontem a Operação Direção Segura e Silenciosa em 19 cidades da região. Foram instalados 25 pontos de bloqueio em locais estratégicos. O resultado, 607 motocicletas fiscalizadas, 65 veículos de passeio fiscalizados, 30 motocicletas removidas por descumprimento da lei, 72 infrações por falta ou uso inadequado de equipamentos que causam ruídos, 36 documentos de motos bloqueados por irregularidade no sistema de escapamento, 148 infrações por descumprimento de normas relativas à habitação, documentação e equipamentos, e ainda 8 certificados de licenciamento de veículos apreendidos. É, gente, apertando o cerco cada vez mais, hein? Cada vez mais. Um homem de 37 anos foi preso em flagrante, suspeito de aliciar uma criança de 11 anos por meio da internet e armazenar material de exploração sexual infantil. Segundo a Civil, as investigações começaram depois que a mãe da criança encontrou conteúdo impróprio no celular do filho e procurou a delegacia. Ela relatou que a criança estaria recebendo e enviando imagens íntimas ao suspeito. Durante a apuração, os policiais reuniram indícios de que o homem mantinha contato com a vítima por meio das redes sociais e de aplicativo de mensagens e teria solicitado e recebido imagens íntimas da criança, além de enviar fotos de conteúdo sexual. Com base nas informações, a Civil localizou o suspeito em Tarumã. Segundo a corporação, o celular dele foi submetido a uma análise após autorização voluntária do próprio investigado, sendo constatados indícios compatíveis com os apresentados na denúncia. Ele foi preso em flagrante, né, e foi encaminhado à delegacia de polícia. Qual o nome? Esse tipo de caso aqui, enquanto não for divulgado o nome, enquanto não for colocada uma foto na internet e o endereço, não vai acabar nunca. Aí pode até não zerar, mas que diminui, muito diminui. Agora, eles preservam, né? O bandido aqui tem o nome preservado. É. Uma briga generalizada foi registrada durante os Jogos Regionais em Tupã. A confusão envolveu integrantes das delegações de Taciba e Santa Cruz do Rio Pardo. Vídeos gravados por pessoas que estavam no ginásio mostram troca de socos e chutes entre atletas, integrante de comissão técnica e pessoas que acompanhavam a partida de vôlei. Em nota, a prefeitura de Tupã lamentou o episódio e informou que as forças de segurança foram acionadas. É. De acordo com a Secretaria de Esportes de Santa Cruz do Rio Pardo, a confusão teve início após um julgamento realizado na manhã de segunda-feira. De acordo com ele, a Justiça Desportiva acolheu um recurso apresentado pela equipe de Santa Cruz contra o time de vôlei de Taciba. Ainda segundo o secretário, após o término da audiência, ele e seu assessor foram intimados por atletas e membros da comissão técnica da equipe rival. Os envolvidos teriam afirmado que iriam ao ginásio acompanhar o jogo. Por conta das ameaças, a PM chegou a ser acionada no alojamento para prestar apoio. No entanto, durante a partida, no período da tarde, após a saída da viatura, o grupo de Taciba foi até o ginásio. Aí começou a quebrar pau. Que coisa, não? Que bestialidade, não? Dois jovens foram presos ontem, suspeitos no envolvimento no transporte de cerca de 870 quilos de maconha em Assis. Durante a operação, deflagrada ontem pela manhã, a civil cumpriu mandato de prisão temporária e de busca e apreensão na cidade de São Paulo. Segundo a corporação, as investigações tiveram início após a apreensão de droga no dia 12 de junho. Na ocasião, os policiais militares rodoviários abordaram um veículo que transportava carga de maconha pela Raposa Tavares e era escoltado por uma moto. Ainda segundo a polícia, o motorista do carro abandonou o veículo e fugiu para uma área de mata, conseguindo escapar junto com o piloto da moto. Durante o cumprimento de mandatos ontem, os policiais apreenderam celulares, outros objetos e a motocicleta apontada como veículo usado para dar apoio ao transporte. Os dois investigados foram presos e permanecem à disposição da justiça. Um motorista de aplicativo reagiu a uma tentativa de roubo, entrou em luta corporal e conseguiu imobilizar o passageiro até a chegada da PM em Paraguaçu Paulista. Segundo o boletim de ocorrência, durante uma corrida, o motorista foi surpreendido pelo passageiro que anunciou o roubo. De acordo com o relato, o suspeito estava munido de uma faca e usou uma corda na tentativa de enforcar o motorista durante a ação. O homem exigiu dinheiro e o cartão bancário da vítima. Ainda de acordo com o BO, o motorista reagiu, conseguiu a ajuda de uma pessoa que passava pelo local. Com o auxílio da testemunha, conseguiu conter o suspeito até a chegada da PM. Os agentes encontraram o homem imobilizado no local e efetuaram a prisão em flagrante. Agora vamos ver se fica, né? Aquela velha pergunta, né? Vamos ver se fica. Muito bem, muito bem, muito bem. Está aí, portanto, o nosso giro pela região neste nosso segundo bloco do café de hoje. Agora meu recado, gente, quarta-feira, chegou ou não chegou meio de semana? A partir de hoje, começa aí mais uma operação estiva, de hoje até domingo, hein? Vamos que vamos. Começar a quarta-feira, o meio de semana, com qualquer tempo. Vamos lá, 7 horas da noite, porta aberta na estiva, ambiente gostoso, aquela comida deliciosa, né? Vamos lá, então, franguinho eleitor a passarinho, aquela polenta crocante, aquela refeição mista, né? Franguinho eleitor a passarinho, aquela polenta crocante, aquela refeição mista.

o Zé Rolha Bijaú, um abração, Zé. A Gercília Conceição, o Zé Silva, o Júnior Bernardino. Temos aqui o Paulo. Muito obrigado a todos pela companhia, gente. E o tempo vai passando, hein? E a hora também. É? Agora já são 7h52. Eu vou para mais um cafezinho e a gente volta com o nosso giro pelo Brasil e pelo mundo.

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6: 8:01, 8:01, vamos em frente. Vem aí o nosso terceiro bloco de notícias.
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6: Vamos com o nosso giro de notícia pelo Brasil e pelo mundo. Por aqui, a Polícia Federal intima Jacques Wagner a depor no caso do Banco Master.
8: A Polícia Federal intimou o senador Jacques Wagner, do PT da Bahia, a prestar depoimento na investigação sobre o Banco Master. A oitiva está marcada para o dia 7 de agosto e deve ser realizada presencialmente na Superintendência da Polícia Federal em Brasília. O ex-líder do governo no Senado é investigado por suspeitas de ter recebido benefícios de pessoas e empresas ligadas ao banco de Daniel Vorcaro. Segundo a PF, Wagner seria um possível beneficiário de vantagens econômicas investigadas no caso. Entre as suspeitas apuradas estão o recebimento de caronas em jatinhos particulares, ingressos para shows no exterior, e a aquisição de um imóvel em Salvador, avaliado em R$2,5 milhões. A investigação também apura repasses que teriam sido feitos por meio de familiares e pessoas próximas ao parlamentar. A PF investiga ainda a relação de Jacques Wagner com Augusto Lima, ex-sócio de Daniel Vorcaro. Wagner foi alvo de busca e apreensão no dia 18 de junho, durante a nona fase da Operação Compliance Zero. Endereços ligados ao senador em Brasília e Salvador foram alvos da ação autorizada pelo STF. O parlamentar nega irregularidades e afirma estar tranquilo em relação às investigações. Dias após a operação, Jacques Wagner deixou a liderança do governo Lula no Senado após uma reunião com o presidente da República. Agência Rádio Web, de Brasília, Yuri Hudson.
6: Falta de clínicos desafia atendimento no sistema de saúde em todo o Brasil.
7: Quando surgem sintomas como dor de cabeça frequente, cansaço constante ou desconfortos que parecem não ter relação entre si, muitas pessoas ficam em dúvida sobre qual especialidade procurar. Para quem enfrenta sintomas persistentes, o clínico médico pode ser o ponto de partida para um diagnóstico mais preciso e um tratamento adequado. Regina Vasconcelos, médica e coordenadora da pós-graduação em Clínica Médica da AF Educação Médica, afirma que o profissional é preparado para avaliar o paciente como um todo através do histórico, sintomas e avaliação física.
9: Existe uma cena que se repete todos os dias nos consultórios brasileiros. O paciente consulta o cardiologista para o coração. Aí vai no endocrinologista para o diabetes e no gastroenterologista para o estômago. E no final das contas, ninguém está cuidando da pessoa como um todo. E é exatamente esse o papel do clínico. O clínico, ele não é aquele médico que sabe um pouquinho de tudo. Ele é o especialista treinado para integrar tudo. É quem consegue entender como uma doença interfere na outra, quais tratamentos conversam entre si e quais muitas vezes entram em conflito.
7: No entanto, 12,4% dos médicos no Brasil possuem especialização em clínica médica, segundo a Demografia Médica no Brasil 2025. Ainda de acordo com a especialista, o excesso de exames pode revelar alterações sem importância clínica, diagnósticos indefinidos e até tratamentos desnecessários.
9: O melhor teste continua sendo uma boa conversa, um bom exame físico, né, ele bem feito, e um raciocínio clínico consistente, né, o médico pensar em tudo ali, juntar a conversa, juntar ali o exame físico, né, e juntar aquele raciocínio. Quando o médico ele sabe escutar, examinar, conectar as informações, aí sim ele vai pedir o exame certo, na hora certa, para responder uma pergunta clínica específica. Isso vai proteger o paciente, porque exames feitos de forma desnecessária vão gerar vários diagnósticos falsos, muitos tratamentos desnecessários, ansiedade e até procedimentos que poderiam ter sido evitados.
7: Para preparar médicos para esse tipo de abordagem, a AF Educação Médica, em parceria com o AF White Book, lançou uma pós-graduação em clínica médica voltada ao desenvolvimento do raciocínio clínico e da tomada de decisões baseadas na prática e na avaliação integral do paciente. Agência Rádio Web, produção e reportagem. Karina Chagas.
6: O rádio amplia resultados para anunciantes na era digital.
10: O rádio continua sendo um dos meios mais rentáveis para quem anuncia. Um estudo da Associação Brasileira de Emissoras de Rádio e Televisão mostra que, para cada dólar investido em publicidade, o veículo gera retorno médio de US$2. É o segundo melhor desempenho entre todos os meios de comunicação avaliados. O levantamento da Abert também aponta que 43% dos ouvintes brasileiros já pesquisaram ou compraram um produto após ouvir um anúncio em alguma emissora. Esses resultados refletem o conceito de rádio 3.0, que integra a transmissão tradicional às plataformas digitais. A combinação entre o alcance do dial e os recursos do ambiente online amplia as possibilidades de mensuração, de segmentação e entrega de campanhas para os anunciantes. O presidente executivo da Abert, Cristiano Lobato Flores, destaca a importância da credibilidade do rádio para a obtenção dos bons resultados.
11: O rádio consegue emprestar e destinar credibilidade às marcas das quais ele anuncia. Então, quando a gente faz estudos em campo, a gente nota que toda a credibilidade que as pessoas confiam na programação, ela se estende também para o campo publicitário. Então, para quem quer consolidar marca e expandir essa credibilidade, é um ótimo negócio. E, recentemente, nós realizamos pesquisa, a última foi com a Quest, no mercado de Minas Gerais, e nós ficamos positivamente surpresos, porque o rádio segue convertendo compra, né? Quer dizer, venda de produto ou serviço desses anunciantes.
10: O estudo mostra que o rádio evoluiu para um modelo multiplataforma capaz de oferecer às marcas novas formas de distribuição e informações que ajudam a medir os resultados das campanhas. O diretor-geral do Grupo Rádio Web, Paulo Giovanni, ressalta ainda a força do veículo na economia local.
12: O rádio tem três atributos fundamentais, que é a audiência, a relevância e principalmente a credibilidade. Então, o rádio serve para o dono do mercadinho de uma pequena cidade que quer anunciar. Anunciar onde? No rádio. Para aquele empreendedor que tem uma ação da sua empresa regional, também pode utilizar o rádio. Nacionalmente também, tem as grandes redes. Então, o rádio tem condições de oferecer soluções de mídia para todos os tipos de cliente. E isso cresce cada vez mais. A participação do rádio no mercado publicitário, no bolo publicitário nacional, ele tem uma relevância. Agora, quando chega no mercado local, a relevância é muito maior.
10: A pesquisa reforça que tradição e inovação caminham juntas. Ao combinar a credibilidade com audiência e tecnologia, o Rádio 3.0 amplia as oportunidades de negócios e fortalece o papel do rádio no mercado publicitário. Agência Rádio Web, produção e reportagem, Norberto Notari.
6: Liberdade de pensamento é um direito fundamental do ser humano.
13: A liberdade de pensamento é um direito fundamental do ser humano e princípio de qualquer sociedade democrática. Celebrado mundialmente em 14 de julho, o Dia da Liberdade de Pensamento serve para conscientizar sobre a importância de garantir que cada pessoa no mundo possa formar suas próprias ideias, convicções e opiniões. O presidente da OAB São Paulo, Leonardo Sica, lembra que a liberdade de pensamento está entre os princípios previstos na Declaração Universal dos Direitos Humanos, aprovada pela Organização das Nações Unidas, a ONU, em 1948.
14: Sempre bom lembrar desse documento. Em resumo, o que fala a Declaração de Direitos Humanos é que toda pessoa tem direito à liberdade de pensamento, consciência e religião. Então a data serve para nós lembrarmos que essa premissa é fundamental para a democracia e para a vida em sociedade de maneira digna e pacífica.
13: No Brasil, esse direito também é garantido pela Constituição Federal de 1988.
14: Por isso é importante lembrar que essa ideia de liberdade de pensamento, liberdade de expressão, é parte de uma construção da nossa sociedade. Não deve ser usado, e aí é importante, como argumento para disseminação e para liberação de discurso de ódio e preconceitos disfarçados de opinião.
13: Ainda de acordo com o presidente da Seccional Paulista da OAB, Leonardo Sica, a defesa da liberdade de pensamento também envolve acompanhar as mudanças na sociedade e os novos desafios trazidos pela tecnologia, principalmente no ambiente digital.
14: A ordem atua frequentemente nisso, acompanhando e analisando propostas de lei, tem muitas a todo tempo, especialmente afastando aquelas que podem ameaçar a liberdade de expressão. Nesse sentido, a gente conversa com o Congresso Nacional, com os parlamentares, com o poder público, participamos de audiência e propomos sempre ajustes para garantir o equilíbrio de regulação e direitos fundamentais. Também fazemos pareceres e ações judiciais, até algumas ações judiciais, quando necessário, até ações diretas de inconstitucionalidade. Outra forma importante, ultimamente, a gente está muito presente no debate sobre regulação digital, fizemos audiências públicas, eventos para envolver a sociedade civil na proteção e na discussão das liberdades democráticas. E trabalhamos também na formação jurídica e cidadã, investindo o quê? Na educação jurídica e na valorização dessas ideias para os estudantes de direito.
13: Vale registrar que o dia 14 de julho não foi escolhido à toa para marcar o Dia da Liberdade de Pensamento. A data remete a 1789, o ano da queda da Bastilha, o símbolo máximo do absolutismo francês. A Bastilha era uma prisão onde o rei mandava prender de forma arbitrária e sem julgamento os seus opositores. Em 14 de julho daquele ano, no entanto, o povo francês foi às ruas de Paris e tomou a Bastilha num ato que entrou para a história como um marco da revolta popular contra a opressão. Esse movimento, que deu início à Revolução Francesa, também resultou na criação da Declaração dos Direitos do Homem e do Cidadão, documento que oficializou a liberdade de opinião e expressão como um direito fundamental do ser humano. Da Rádio 2, Milena Abreu.
6: Michele Bolsonaro pode ter dado abraço de afogados em Flávio.
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15: Direto de Brasília, sempre com o principal fato do dia. E uma pesquisa mostra que Michele Bolsonaro pode ter dado um abraço de afogados em Flávio Bolsonaro. Em junho de 2025, ou seja, há um ano atrás, um levantamento do Paraná Pesquisas mostrava Michele Bolsonaro numa liderança confortável para uma das vagas para o Senado no Distrito Federal. Ela tinha, então, 42,8% das intenções de voto. Na segunda-feira, o Paraná Pesquisas fez novo levantamento e agora Michele Bolsonaro tem 36% das intenções de voto. Ou seja, em um ano ela caiu 7 pontos percentuais. E esse não é o dado mais importante que mostra o prejuízo para Michele Bolsonaro. Ela não lidera mais as corrida para o Senado no Distrito Federal. Quem lidera agora é a senadora Leila do Vôlei do PDT, que tem 39,2% das intenções de voto. E há um outro dado negativo para Michele. A companheira de Leila do Vôlei, de chapa, a deputada federal Érica Cocai, é a terceira colocada com 28,4%. A gente precisa lembrar que os eleitores vão votar em dois candidatos para o Senado este ano. Muito provavelmente, a grande totalidade, a grande maioria dos eleitores de Leila do Vôlei vota em Érica Cocai, assim como os eleitores de Érica votam em Leila do Vôlei. Isso, então, dá uma vantagem a essa chapa na disputa, que tem como candidato à presidência da República o presidente Luiz Inácio Lula da Silva, do PT. E esse, então, é o outro fator que prejudica Michele. O companheiro de chapa de Michele é Flávio Bolsonaro, que ela atacou no vídeo. E isso pode ter dado um curto-circuito na cabeça dos eleitores do Distrito Federal. Ou seja, eleitores de Flávio aparentemente não gostaram do vídeo de Michele Bolsonaro, e aí isso explica essa queda no seu desempenho. Uma pesquisa Atlas Intel anterior tinha feito a pergunta diretamente sobre o vídeo de Michele, e nessa pesquisa Atlas Intel, 51% dos eleitores em geral aprovavam o vídeo, mas quando se perguntava somente aos bolsonaristas, a situação se invertia. 65,6% dos bolsonaristas diziam desaprovar o vídeo. Isso, então, deve explicar a queda no desempenho eleitoral de Michele Bolsonaro no Distrito Federal. E a gente vai estar sempre acompanhando tudo para trazer para você a melhor análise e a melhor informação. Muito obrigado e até a próxima.
6: Outras manchetes, outros destaques pelo Brasil e pelo mundo. Governo Trump aprova acordo nuclear com a Arábia Saudita para enriquecer urânio. O atacante Neymar vai a torneio de pôquer em noite de jogo do Santos na Sul-Americana. Conferindo, procuradores dos Estados Unidos propõem começar julgamento de Maduro em junho do ano que vem. Ônibus de torcedores da equipe do Tigre é alvo de tiros após jogo na Sul-Americana. Rio Grande do Sul tem alerta de inundação e mais de 50 cidades afetadas pela chuva. os nossos destaques, as nossas manchetes. Ministério do Trabalho assina regra que exige acordo para trabalho no comércio em feriados. Justiça dá à Prefeitura de São Paulo 48 horas para autorizar mototáxi da Uber da cidade. China e Brasil estão entre os fundadores da nova Organização Global de Inteligência Artificial. Manchetes, destaques de agora. Pelo Brasil e pelo mundo. Temos aqui ainda, Estados Unidos enviam o primeiro voo humanitário a Cuba como parte de novo pacote de ajuda. A Vale aumenta a produção de minério de ferro em 21% no segundo trimestre. Justiça autoriza que a mãe presa acompanhe velório do filho morto pelo pai. Homem é preso ao tentar invadir joalheria pelo forro em shopping na capital paulista. Suspeita de tentar matar professora com mercúrio é indiciada. Muito bem, muito bem. Está aí, portanto, os nossos destaques, as nossas manchetes, notícias e manchetes pelo Brasil e pelo mundo. 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Gente, temos aqui. Temos aqui. Oh, muito bem, muito bem, muito bem. Gente, detalhe é o seguinte, mandar um alô aqui, deixa eu ver quem mais que entrou com a gente aqui. Deixe-me ver aqui. A Eva Elizabeth das Neves, Gabriel Piso Tobone, gente boa, Carlos Lazarim, a Rosana Furtado, muito obrigado pela companhia, gente. Que horas são? 8h20. Eu vou para o nosso derradeiro cafezinho e voltamos no último bloco com Esporte e o Tempo, de acordo com o Clima Tempo.
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0: Vamos nessa então, gente. Agora 8h26, nosso último bloco, hein? O esporte e também o tempo.
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0: Vamos lá então, gente. Vamos com o nosso bloco esportivo, começando aqui com playoffs da Sul-Americana. Jogos de ida ontem. Nacional do Uruguai 0, Tigre da Argentina 3. Universidade Central da Venezuela 1, Santos 4. Hoje, 3 partidas da Sul-Americana Playoff. 19 horas, Independiente Medellín da Colômbia contra o Vasco. Transmissão, canal fechado, televisão, ESPN Disney. 21h30, Lanús da Argentina e Cienciano do Peru. Também 21h30, o Sporting Cristal do Peru recebe o Bragantino. Televisão fechado, canal Paramount. Brasileiro da Série A. Ontem, uma partida. Atlético Mineiro e Bahia empataram em 1-1. 4 jogos hoje à noite. E a televisão. 19h30, Coritiba e Palmeiras. Canal fechado, Prime Video. 21h30, 3 jogos hoje à noite. São Paulo e Atlético Paranaense, Globo Paraná e Globo São Paulo. 21h30, Inter e Cruzeiro. Globo Minas e Globo Rio Grande do Sul. Ainda 21h30, Chapecoense e Flamengo. Globo Santa Catarina e Globo Rio de Janeiro. Amanhã, 19h30, Botafogo e Vitória, Corinthians e Remo. Certo? Agora vamos com a Série B do Campeonato Brasileiro. Os jogos de ontem à noite. Novo Horizontino 0, Criciúma 1. Avaí 2, América Mineiro 1. Vila Nova 2, Fortaleza 1. Hoje, 19h30, Operário do Paraná e Ponte Preta, Ceará e CRB. 20h30, Goiás Sport. 21h30, Náutico e Londrina. É a Série B do Brasileirão. A Série C, somente no final de semana. Né? A Série D, só sobrou a Portuguesa dos Paulistas nas oitavas. Joga no sábado. Na Copa Paulista, um jogo hoje à noite, União São João e 15 de Piracicaba. Tá aí, portanto, os nossos destaques do esporte. Finalzinho aqui do programa. 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E quanto ao tempo, gente, de acordo com o clima-tempo, as temperaturas em média ainda hoje, 29 por 15. A partir de amanhã, segundo o clima-tempo, temos previsão de instabilidade com queda de temperatura. É. Temos aqui amanhã, quinta-feira, 22 por 16. Né? E na sexta-feira cai um pouco mais, 19 por 14, segundo o clima-tempo. Certo? Muito obrigado pela sua atenção. Um abraço e até logo mais às 11 horas.
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2: Muito bom dia, 8h37. Estamos chegando, meio de semana, quarta-feira maravilhosa para todo mundo. Quartou, é isso aí, dia 22 de julho de 2026. Estamos chegando na área. Eu, a Cris e Debbie. Bom dia, dona Cris, tudo bem?
3: Bom dia, tudo bem.
2: Como passou de ontem para hoje? Bem?
3: Bem revoltada.
2: Por que tá nervosa, Cris? Já cedo.
3: É, eu ouvi, tá?
2: Tudo, ouvi o quê?
3: Tudo que vocês falaram ontem.
2: Sobre o quê, Cris?
3: É, da minha pessoa que estava ausente na hora.
2: Ah, ontem no ProA, sim, com certeza. Falei que eu comi bastante bolo. Depois você não gostou do bolo, né?
3: Foi depois que... falou que levou embora... Levou e que eu levei pra minha casa.
2: Não tô sabendo nada disso,
3: não. É, não, né?
2: Eu falei que eu comi bastante, né? Bolo que eu pedi pro meu amigo Carlão. Foi isso que eu falei.
3: Ainda bem que você falou, você pediu pro seu amigo Carlão, tirou eu da reta. Você tá vendo?
2: Não, foi eu que pedi.
3: Lógico que foi você que pediu, eu que não fui.
2: Mas eu falei isso.
3: Você falou que fui eu.
2: Jura? Ah, então eu falei errado, viu, Cris? Me equivoquei na hora lá e acabei falando que foi você. Não, foi eu. Fui eu. Ô Cris, hoje é dia 22, temos aqui
3: e
2: nos fatos históricos.
3: Não tem um bom dia dele?
2: Depois.
3: Nossa,
2: depois,
3: tadinho.
2: Tá atrapalhando.
3: Isso que é duro ser CLT. É,
2: ontem o Zé Maria tava querendo confundir ele, a cabeça dele,
3: tadinho. Ah, eu percebi, coitado, percebi.
2: É, mas ele saiu muito bem, viu, Cris?
3: É, lógico, ele sai pela tangente, né?
2: Ele está programado pra não arrumar rolo nem confusão.
3: Isso, problema, CLT
2: não
3: é
2: igual você,
3: assim.
2: Igual você que só arruma CLT rolo aí.
3: CLT é assim.
2: É, fica arrumando rolo.
3: Que rolo?
2: Você, a Lourdes, quem mais faz confusão
3: eu?
2: Aqui?
3: Eu?
2: É.
3: Ah, tá.
2: Ele foi programado pra não arrumar nada de conversa, de conflito.
3: Sim.
2: Tá tudo certo pra ele. Sim. Ele ajeita, Cris. Ajeita. É que nem eu. Sou um belo político.
3: Percebe-se. Percebe-se.
2: Ai, ai.
3: Percebe-se.
2: Não, meu Deus.
3: Não adianta puxar, não.
2: Apaziguador. Trago a paz dos lugares. Eu...
3: É, existe um cargo disso.
2: Tem.
3: Tem um cargo na prefeitura de apaziguador.
2: A fonte não é segura, para, hein? Nem fala, né? Quem falou do... Bom, vamos lá. Em 1944 foi criado o Fundo Monetário Internacional, viu, Cris? Também aqui, em 2001, o G8 perdoou as dívidas de 23 países pobres. O G8 perdoou. Deixa eu ver aqui se o Brasil tá. Não tá aqui, né?
3: Mas você acha,
2: Brasil? Ai, ai, ai. Vamos lá. Mais aqui. Dia do cantor lírico.
3: Sim.
2: Santa Maria Madalena. É o que eu tenho nessa manhã, meio de semana, quarta-feira. E no seu caminho, Cris?
3: Hoje é dia da minha pessoa.
2: Pessoa ruim?
3: É, não, do cérebro. E dia do trabalhador doméstico.
2: Ai, meu Deus do céu.
3: Eu sou o cérebro desse programa.
2: Sei, é. Eu sei que o dia do meu dia do rolo.
3: É o seu dia do rolo. E hoje é aniversário de Selena Gomez, a cantora.
2: Ah, parabéns, então.
3: Isso.
2: Ela é viva, né, Cris?
3: E do Leandro, do KLB.
2: Leandro? Qual que é o Leandro ali?
3: Sei lá, eu.
2: É o Kiko, Leandro e Bruno, né? Qual aquele grandão, bem grandão?
3: É o Kiko.
2: Dono de uma beleza.
3: Nossa, exuberante.
2: Pensamento do dia, Cris. Vai, Kiko.
3: A única pessoa que teve o rei na barriga foi Maria. Você tem arrogância, gases e uns 3 tipos de verme. Abaixa a bola.
2: Isso não é pensamento, Cris. Misericórdia, isso é um ataque. E com esse ataque da Cris, a gente vai liberar as participações. O telefone da cidade é 3644-2001. Você coloca 14 e já recebe mensagem também. Chega pelo WhatsApp. Ou 1497-400-6249. Esses são os dois canais. Você manda sua bela voz, viu? Grava que é gostoso, viu, ouvir sua voz. Isso. A gente adora. É. Até porque eu tenho uma preguiça de falar que vocês nem imaginam.
3: Mava.
2: Hoje temos sorteio de pastel, Cris. Ai, que delícia.
3: Dois pastel da Neve.
2: É isso aí. Só manda mensagem e você, no final do programa, vai ganhar dois pastéis maravilhosos.
3: Isso aí.
2: É isso aí. Todo mundo que mandar mensagem está concorrendo automaticamente nesse sorteio, que não é quinta agora, viu, gente? É quinta que vem, a Cris falou que é quinta que vem.
3: É dia 30, é só dia falar 30. Que é dia 30, o povo
2: quinta-feira
3: sabe,
2: que vem.
3: Inteligente.
2: Sim, de um vale-compras no valor de R$300 aqui na cidade. Cris, posso começar o programa de hoje?
3: Fica
2: separar
3: uma
2: música bonita, mais bonita, maravilhosa, viu?
3: Duvido.
2: Tiaguinho, a primeira de hoje. Bom dia.
3: Você falou que era música bonita.
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0: Frejá por você na cidade, 8h48. Já já a gente volta com informações nessa manhã maravilhosa de quarta-feira. Bom dia.
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6: Cheguei no seu 22 de julho, espero que todos estejam super bem por aí, porque eu tô muito animada, hein, pra viver mais um dia, e tem que ser sim, com muita alegria. Vamos nessa então, pessoal, hora de astrologia por aqui com Lilian Flores, e um dia bonito começa com um barril de esperança e um café de otimismo, assim que eu tô, com uma esperança danada de que esse dia seja perfeito, seja gostoso, seja produtivo, que eu tenha bastante energia pra chegar até o final com muita coisa realizada. E quero otimismo, né? Porque sem isso, ó, começa as coisas darem errado, eu já começo a perder essa esperança, eu já começo a perder essa energia. Então, bora, gente, com otimismo e esperança, viver o dia 22 de julho.

Parabéns por isso, parabéns por tudo, parabéns pela vida. Curta bastante, comemore muito, aproveite seu aniversário. Novo ciclo tem que ter saúde, então toda a saúde do mundo para você, toda a boa energia do mundo para você e muitas realizações em todas as áreas da sua vida. Parabéns, aniversariantes! Seguimos daqui com previsões astrais, começando com Áries. Áries, de 21 de março a 20 de abril. Solte a espontaneidade e deixe o dia mais leve com espaço para uma paquera, programas divertidos ou a retomada até de um hobby. Que tal, Ariano? Touro, de 21 de abril a 20 de maio. Lindos momentos com o par vão colorir o dia. Se estiver só, alguém atencioso e gentil poderá se aproximar com delicadeza, Touro. Gêmeos, de 21 de maio a 20 de junho. Dê um toque pessoal na decoração da sua casa, receba alguém querido ou resolva um assunto doméstico, viu, geminiano? Aposte em soluções simples. Continuo com vocês aqui na número 1, tá só começando o nosso astral. Continue com a gente neste 22 de junho, simples. Continuo com vocês aqui na número 1, tá só começando.

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1: Oba! Vai estrear nos cinemas brasileiros no dia 11 de junho o novo longa estrelado por Hugh Jackman, A Morte de Robin Hood. A direção é de Michael Sarnowski, o mesmo de Pig, Um Lugar Silencioso dia 1. O filme vai retratar Robin Hood em seus últimos dias.
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5: E a quarta-feira, gente, tá tudo legal aí do outro lado? A partir de agora fica melhor, principalmente se você é fã de novelas. Papo de Novela vai começar, tenho muitas histórias pra compartilhar. E a primeira, sempre saudade, Hora de Além do Tempo. Nesta quarta-feira, Anitta descobre que está grávida e busca o apoio de Lívia, enquanto Vitória passa mal. Pedro revela segredos sobre Lívia e Felipe, aumentando as tensões. Realmente, hoje vai ser tensa a novela, você não pode perder, hein? Vai lá no período da tarde, curte tudo e amanhã eu te conto mais.
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0: 8h59 na cidade. Estamos de volta com o programa Vitamina C nessa manhã maravilhosa, viu, Cris?
1: É.
0: Ai, ai, olha que fundo maravilhoso.
1: É, excelente. Ah,
0: pra gente, isso aqui leva uma meditação diferente, viu?
1: Leva.
0: É, não é fácil, não. Oi, Debi, bom dia, meu amigo.
1: Ah, chegou.
0: Tudo bem, Debi?
1: Chegou.
0: Misericórdia.
1: Chegou, não falei? Falei?
2: Claro que chegou.
0: Chegou. Oi, claro. Debi, tudo bem?
1: Chegou.
2: Que alegria. Tudo sim, muito bem. E contigo, tudo certo também?
0: Tudo bem, graças a Deus, meu amigo. Então tá bom. É isso aí, hoje é quarta-feira. O que é esse negócio aqui?
1: É.
0: Tem coisa boa, hein? Daqui a pouco você fala, viu, meu amigo? Tá chupando pirulito, Cris.
1: Misericórdia!
0: Ai. Bom, é o seguinte, já temos uma participação especial.
1: Cadê o Deb? Já foi?
0: Já foi, só veio aqui rapidão, já vazou.
1: É, tá sim, ele tá muito rápido
0: hoje. Patrick Sabatel tá aqui na área, um abraço, Patrick.
1: Nossa,
0: tudo bem, meu amigo?
1: O que aconteceu? Ganhou no Hiper Saúde?
0: Tava? Preso.
1: Nossa senhora, fazendo companhia pra Deolane?
0: Fazer o quê? Foi preso aí, soltou agora.
1: Nossa,
0: Cris.
1: Coitado.
0: Soltou, ficou uma semana lá.
1: Misericórdia.
0: Temos uma informação importante antes da Cris. A Fabiola chegou por aqui, chegou 2h30 da manhã.
1: Ai, pecado.
0: Ela levanta cedo, viu, Cris? Ela falou, levanta cedo, Marcela, para ajudar o Brasil a crescer.
1: É.
0: Parabéns, viu, Fabiola? Bom dia. Manda a sua informação, depois é informação minha e a péssima que é da Cris sempre, né? Informação ruim.
3: É. Definidas as regras para o trabalho em feriados no comércio brasileiro. As normas foram estabelecidas após um acordo entre representantes de trabalhadores e empregadores com o Ministério do Trabalho e Emprego. O funcionamento do comércio vai depender de autorização prevista em convenção coletiva, que deve ser negociada entre os sindicatos das duas partes. Ou seja, a decisão unilateral do empregador não será suficiente para a abertura das lojas nos feriados. Mas essa exigência não vale para atividades que já possuem autorização permanente para funcionar nessas datas, como padarias, farmácias, floriculturas, barbearias e salões de beleza, postos de combustível, hotéis, bares e restaurantes e feiras livres, por exemplo. Para o Ministério, o acordo reforça que a negociação coletiva é o ponto de equilíbrio entre os interesses de empregadores e trabalhadores. Da Rádio 2, Fabiola Altran.
0: Beleza, bela informação, né? Isso aí, feriados, Cris, isso é bom, trabalhar no feriado. A gente adora, viu? E no meu caminho aqui tem uma notícia que a Cris ela vai fazer, eu também vou fazer.
1: Beleza?
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0: 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Tem que terminar o estudo.
1: O que você tá esperando?
0: Eu?
1: É.
0: Eu vou terminar em
1: breve.
0: E já a gente vai falar com o nosso amigo Belela.
1: É.
0: Temos aqui o Flash Night edição 7, hein? 7 já, Cris.
1: Isso.
0: Tá ganhando dinheiro esse aí também.
1: Esse tá, hein? Esse tá rico tá. Já.
0: Depois ele vai falar, não tô ganhando não. Mas se é 7.
1: É o 7.
0: Você gosta de sofrer, beleza? Se é o 7.
1: É a sétima edição.
0: É, sei. Isso
1: ah,
0: aqui é...
1: tá.
0: Só esse aqui é o 7. Então se é 7 é porque tá dando dinheiro.
1: Tá.
0: E no seu caminho, Cris, que temos de informação?
1: Que é pra eu agora?
0: É, sua informação.
1: Ah, tá. Então, muito obrigada, tá?
0: Desculpa eu passar por cima de você aqui com as informações.
1: É, que nem um rolete.
0: É, porque eu tô atualizando, que a gente vai fazer entrevista com o Belela, já passei a minha na frente.
1: Ah, tá. É que nem um rolete. E o Belela com o pirulito na boca.
0: Sempre o...
1: Olha que lindo.
0: Misericórdia. Vai, manda. Manda.
1: A embalagem dá a entender que o alimento é saudável e pode ser consumido sem preocupação, mas a lista de ingredientes revela que não é bem assim. Vocês estão atrapalhando, tá? Se vocês puderem fechar a boca, eu agradeço. As prateleiras
0: super... Não, ele tava falando que ontem o Lu fez 61 anos.
1: É, eu sei, ele falou parabéns para ele. E amanhã ele vê 79. As prateleiras dos supermercados estão cheias de produtos que, apesar de não parecer, têm alto teor de açúcar. Quem quer emagrecer e manter a alimentação mais equilibrada deve ingerir açúcar com parcimônia e ficar longe daquilo que, mesmo bem disfarçado, não é bom para a perda de peso e para a saúde do corpo. Agora aqui eu vou falar, Marcelo, dos alimentos que você adora.
0: Sim, pode falar.
1: É, apesar da fama de café da manhã saudável, muitos cereais são ricos em açúcar. Ah, má vá, quem não, né? Na lista de ingredientes, ele pode parecer com outros nomes. É, destrose, xarope de milho ou maltose. Se essas palavras aparecem logo no início da lista, o alerta está dado. Prefira versões com menos 5 gramas de açúcar por porção e que contenha grãos integrais e fibras. Iogurte sem sabor. O iogurte sem sabor, o mel ou baunilha, geralmente contém muito açúcar. O iogurte com mel ou fruta estão longe de ser saudável. Barrinha de cereal. Algumas barrinhas contêm mais açúcar do que bombom. Leite fermentado. Os leites fermentados realmente têm função probiótica com bactérias saudáveis que contribuem para a saúde do intestino, mas contém açúcar. Pão industrializado, pães de forma, bisnaguinha e até alguns integrais podem conter adição de açúcar.
0: Beleza.
1: Suco de caixinha, esse é
0: só coisa boa.
1: 100%, né? É, eles falam que é 100% integral e sem conservante, mas tem aditivos ali químicos e com açúcar.
0: Que coisa, que notícia, hein, Cris? É. Por isso que você fica sempre no fim. No fim da informação, é sempre coisa ruim.
1: Ué, eu tô falando, o pessoal acha que é saudável, mas não adianta.
0: Fazer o quê? É. 9-6. Cris, vamos tocar uma música, já a gente volta aqui com o Belela, tá com a gente. Hoje vai falar sobre o Flash Night. Pode ser? Você libera?
1: Fica
0: um espacinho
1: vontade.
0: Pro Belela.
1: O Belela
0: hoje?
1: Eu libero.
0: Ah, então tá. É. Se não liberar, você vai ver. A Cida vem aqui, a Mercedes vem. Pega você aqui pela orelha, você vai ver só. Arrasta você na rua aí.
1: Ah!
0: É, né? Vai.
1: Ai, beijo, Mercedes. Vai. A Mercedes me ama.
0: Ai, meu Deus do céu.
1: A Mercedes me ama, ela quer me conhecer.
0: Ela quer?
1: Ela quer, o Belela já falou pra mim.
0: Não faça isso, viu?
1: Ah, Mercedes
0: faça
1: quer
0: isso,
1: me conhecer.
0: Mercedes. Vou tocar uma música, já a gente volta com a entrevista de hoje com o nosso amigo Belela, que tá por aqui. Voltamos já.

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0: Mariana Fagundes!
1: Música linda! Mariana Fagundes e Geninho. Pião todo tatuado, viu? Essa é boa, hein? Adoro essa música. 9:13, já a gente volta aqui na cidade. Bom dia.
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1: Seguimos com Astrologia no seu rádio, já tô de volta. E agora, se você é do signo de Câncer, pode aumentar o volume que eu falo com você. Câncer, de 21 de junho a 22 de julho. Seu poder pessoal vai seguir em evidência. Aproveite para se cuidar, renovar o astral e recuperar um plano que ficou pela metade, canceriano. Leão, de 23 de julho a 22 de agosto. Autoconfiança e presença marcante vão abrir o dia. Aproveite para liderar uma iniciativa. Generosidade atrairá gestos gentis. Virgem, de 23 de agosto a 22 de setembro. Finalize pendências, limpe a agenda e abra espaço para o novo. Bom momento para renovar as suas energias. Decida o seu futuro, hein, virginiano? Daqui eu decido ir por uma pausa, daqui a pouco eu volto e fico com vocês. Ó, que coisa boa! A gente se fala!
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1: Já voltei! Quarta-feira, 22 de julho, bem rapidão, porque eu sei que você tá aí ansioso, ansiosa, para saber o que vai acontecer em A Nobreza do Amor. No capítulo de hoje, Jandal revela que pretende se casar com Binta e se livrar de Alica. Malungo chega a Barro Preto, reconhece José e se ajoelha diante de Alica. Ai, gente, não podemos perder o capítulo de hoje. Amanhã, mais emoções por aqui, hein? A gente continua essa conversa.
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1: 9h23 na cidade, tem alô chegando. Para você que tá mandando seu bom dia, hoje temos sorteio de dois pastéis maravilhosos da Nê, nossa amiga Nê. Quem puxa a fila de hoje do nosso bom dia é ele, Cris. Estava sumido, nosso amigo Patrick Sabatel.
2: Verdade.
1: Manda, Patrick. Marcelo, tudo
3: jóia?
1: Bom
3: dia, Cris.
2: Bom dia.
3: Dá os parabéns pro meu sogro hoje aí. É aniversário dele, vai fazer 60 anos, churrasco na casa dele hoje. Todo mundo convidado aí. E ele tem que erguer a mão pro céu do genro que ele conseguiu, né? Nunca mais na vida ele vai achar um genro desse.
1: Misericórdia! Parabéns pro sogro, né?
2: Mas, do Patrick.
1: Nem o nome ele falou.
2: Ô, louco!
1: Olha, parabéns, sogro do Patrick. Você é um guerreiro, viu? Você é guerreiro de verdade.
2: Você vai pro céu.
1: Meu Deus do céu.
2: Você vai pro céu.
1: Sorte, saúde, sucesso sempre, meu amigo. Um abração, viu? E faz um churrasquinho, manda pra gente. Um pedacinho de carne.
2: Picanha. Ele tava sumido. O que será que aconteceu? Acho que ele ganhou.
1: Pra poder
2: fazer o churrasco, né?
1: Quem? O Patrick? É. Ah, olha, mandou. É o Edson que tá fazendo.
2: Ah,
1: é
2: sim. Parabéns, seu Edson.
1: Agora sim.
2: Parabéns.
1: Ah, isso, Patrick. É desse jeito que
2: parabéns,
1: a gente gosta.
2: Parabéns, Deus
1: viu?
2: Abençoe.
1: Parabéns, meu amigo Edson, fazendo aniversário. É, o Patrick certeza que comprou um presente pra ele, viu, Cris?
2: Comprou.
1: Eu sei, o Patrick tem um coração bom.
2: Tem. Menino bom.
1: É, já tá tudo certo.
2: É.
1: Ou ele vai pagar a festa, né?
2: É,
1: pode ser também.
2: Eu acho que ele comprou a picanha já.
1: Sorte, saúde e sucesso sempre. Chegando a professora Janete, bom dia, meus queridos amigos Marcelo e Cris. Coloca o nome do sorteio da Janete, da Maria Zola, Maria Sofia, Maria Vitória e o Antônio Luca. Oi, professora Janete, um abração, viu, minha amiga? A Tereza chegou mandando seu bom dia também. A Cleusa Poloni, bom dia, Marcelo, Cris. Deus abençoe grandemente.
2: Amém.
1: Chegando aqui, a Denise Mistreta, bom dia, Cris e Marcelo. Hoje, quem está fazendo aniversário é minha filha Michele. Olha, desejo um feliz aniversário para ela. Vamos tocar parabéns aqui,
2: isso,
1: né, Cris?
2: Isso, faz alguma coisa.
1: Vamos aí tocar o parabéns. Vai que eles fazem um bolo e mandam pra gente aqui também, né, Cris?
2: É.
1: Você gosta de bolo, né?
2: Você só pensa nisso,
1: parabéns,
2: né?
1: Então, a Michele fazendo aniversário hoje.
2: Ele sonha com bolo.
1: Filha da Denise. Eu, Denise,
2: dorme,
1: um abraço, viu?
2: Ele pensando em bolo, ele acorda pensando em bolo.
1: É um bolo maravilhoso.
2: É só isso.
1: Oi, Elaine Sabatel. Bom dia, minha amiga. Tudo bem? Oh, Elaine, deixa eu ver, carregou o áudio.
4: Bom dia, Marcelo.
1: Tudo bem,
4: minha amiga?
2: Bom dia,
4: minha
2: fro.
1: Sempre bem,
4: ótimo,
1: minha amiga.
4: Ótimo programa.
1: Bom dia, com alegria sempre, viu? Oi, Carlão Lazarim, bom dia.
5: Bom dia, Marcelo.
1: Tudo
5: bom
1: bem?
5: Dia, Cris.
2: Bom
5: uma
2: dia.
5: Ótima quarta para todos. Bom dia, Lourdes. Deus abençoe todos vocês.
1: Oh, meu amigo, um abração, meu Carlão. Tem ainda mais um pedacinho só de bolo que a Cris deixou pra gente comer aqui, viu? Comeu tudo ontem.
2: O Zé Maganha. Nossa,
1: comeu...
2: adorou o Zé Maganha.
1: É, Carlão.
2: Belela, pode ir lá comer, viu?
1: Vai ter que fazer
2: eu
1: bolo.
2: Eu acho que deve ter um pedacinho
1: tem um
2: ali.
1: Pedacinho bem pequeno, mas tem. Eu comi bem pouquinho, porque
2: tô
1: fazendo um regime,
2: ele comeu,
1: né?
2: Bem pouco, da metade pra frente.
1: Oi, Lourdes Silva, bom dia, minha amiga.
6: Bom dia, Marcelo.
1: Tudo
6: bom
1: bem?
6: Bom dia, Cris.
2: Bom dia,
6: Liberto. Bom dia, José. Bom dia, Denise. Bom dia, Carlos. Bom dia, Célia. Bom dia a todos os ouvintes. Marcelo.
1: Oi,
6: eu também
1: estou
6: revoltada com você.
1: Comigo?
6: Você falou mal da Cris ontem.
1: Eu?
6: Já cedo falando
1: Falou.
6: Mal de mim.
2: É.
6: E sabendo.
2: É verdade.
6: O mais fofoqueiro que existe, o mais comelão, é você.
2: É.
6: Tá? Coloca o nosso nome no sorteio aí. Estou muito brava com você.
2: Vai.
1: Meu Deus.
2: Por
1: que
2: eu fiz?
6: Que Deus abençoe a nossa quarta-feira.
2: Amém.
6: Mas tô irritada com você. Se eu catasse você agora, nossa,
1: eu tô falando
6: estribuchar você.
1: Tô falando igual o Gugu, meu Deus.
6: Um abraço, Cris. Um abraço, Marcelo. Fofoqueiro, já cedo.
1: Ai, ai,
6: acho
1: ai.
6: Que nem dorme. Fica pensando que vai fofocar no outro dia.
1: Não foi, Lourdes. É que a Cris falou, hoje é o meu dia,
2: nem
1: né?
2: Nem vem, Naja.
1: Aí eu falei...
2: Nem vem,
1: aí,
2: Naja.
1: Foi o meu dia e o dia da Lourdes. Falei, com certeza, dia do rolo, então.
2: Vem, não, nem vem,
1: dia
2: Naja.
1: Dia do rolo. Tô aprendendo Naja, agora a fazer Naja. Rolo também, viu, Lourdes? Bom dia, minha amiga.
2: Isso é uma Naja.
1: Um abração. Oi, minha amiga Eva das Neves, bom dia.
7: Bom dia, Marcelo.
1: Tudo bem?
7: Bom dia, Cris. Bom dia, Livelto. É, Cris.
2: Você viu?
7: Ele tira o dele da reta,
2: é?
7: Né? É, ainda bem que você ouviu, né? É, para de ser falso, Marcelo. Você falou mesmo, eu também ouvi. Um bom dia para vocês, que Deus abençoe o dia de vocês e a família, viu? Pô, nome do sorteio aí, abraço.
1: Já, já tá aqui, minha amiga. Oh, meu Deus do céu.
7: Amei seu pensamento, Cris. Esse foi para dar aquele cutucão mesmo, hein? Gostei muito, Cris, beijão.
1: Ai, Eva, só por Deus, a Cris ela não tira essa mágoa do coração. Ai, meu Deus do céu.
2: Eu não, eu falo a verdade.
1: Eu falo a verdade.
2: O que você tem medo de falar. Você a e Cláudia. Seu CLT que você contratou aí.
1: Cláudia Luiz, bom dia, minha amiga, tudo bem? Bom dia, meus amores, ótima quarta-feira para todos nós, né? Coloca o nome aí, ó, queremos ganhar pastel hoje, Marcelo. Coloca o nome da Juliana, da Mirelle, da Marcela, da Ana Alice, da Alina, também do Marcelo, do Vidival, também o Ayrton e o Matheus Luiz. E eu tenho frango, viu? Se você quer fazer eu gosto, Cris, do frango, do molho do frango na polenta. Mas pode fazer, o tipo de, né? O frango caipira, ele é maravilhoso.
2: Quiabo.
1: Ele tem um sabor, assim, diferente, quiabo, né? Então você manda a mensagem aqui pelo WhatsApp da Cláudia, 14998865775. Ou pode mandar aqui pra cidade, a gente passa o telefone da Cláudia, tá? Frango caipira maravilhoso. A Ivanete Pacheco chegou. Bom dia, Marcelo e Cris, tudo bem? Bom dia, tudo ótimo. Aparecida Fulano também chegou, coloca o meu nome no sorteio. A Luzia Mendes está por aqui. Um abraço, Luzia. Oi, Bel, bom dia, minha amiga. A Valdiceia também chegando. Oi, Adenor, um abração. Fala, Paulão, um abraço, meu amigo. Como que tá as coisas por aí na oficina? Tranquilo? É, eu acho que em breve vai ter mais serviço, viu?
2: Hoje.
1: O carrinho tromba-tromba bateu de novo.
2: Hoje, aguarde-me, estarei aí.
1: Ei, Paulão.
2: Não sei o horário.
1: Olha, Cris, você e o Zé Maria deixam o Paulo rico.
2: Olha, nego.
1: Por isso que ele fala, Marcelo, só trabalho pros dois.
2: Só? Eu eles nunca
1: ficam,
2: vi.
1: É, eles ficam batendo,
2: eu
1: bate.
2: Nunca vi um tromba-tromba que eu vou falar pra você.
1: É, bateu de novo, rapaz.
2: Mas não fui eu não, viu?
1: Ei, ai, ai, Cris, para com isso.
2: Você já
1: para.
2: Sabe o ser que.
1: É, não é, tem nada de ser.
2: Aí eu não sei se a culpa foi de quem ele falou realmente ou.
1: Cris, olha, para de tomar essas coisas, sabe?
2: Que coisa?
1: É, bebida quente, não pode.
2: Eu tô não tomando nem fria, eu tô tomando quente.
1: Você queria tomar catuaba.
2: Mas só... eu não sei nem o que é catuaba.
1: É, só por Deus, viu? Não é fácil, não.
2: Eu nem sei o que é
1: ai,
2: isso.
1: Ai, ai, ai. Então,
2: eu acho que você
1: toma
2: tá com...
1: cuidado.
2: Ô, Belela, eu acho que ele tá com vontade de tomar essa catuaba. Ai, ai. Eu queria saber o que é essa catuaba. Porque ele só fala nesse raio dessa catuaba.
0: Alô, mande o seu.
2: Ele antigamente tomava?
1: Não tomava nada, nunca
2: ele
1: tomei.
2: Tomava? Ele precisava?
1: Eu tomava suco, Cris.
2: Ah, então suquinho. É por isso.
1: Suquinho maravilhoso.
2: É, nas festas dele era só catuaba.
1: Em falar em Belela, ele tá aqui com a gente. Agora vamos falar um pouquinho com ele, Cris.
2: Tira o pirulito da boca.
1: É. Fala um pouquinho mais próximo do microfone. Isso. Me chega próximo aí. Não tenha medo.
2: Não.
1: Não tenha medo da verdade, viu?
4: Bom dia, Cris. Bom dia,
2: bom dia, tudo meu bem? Amigo. Tudo bem?
4: Bom dia, os ouvintes tá as da
2: a dona Mercedes, tá bem?
4: Dona Mercedes ficou lá escutando
2: ouvindo,
4: você.
2: Ouvindo, eu vou lá fazer uma visita para ela.
1: Gosta da
4: passa
1: Cris?
4: Lá. Então, ela quer conhecer a Cris.
2: Eu vou
4: ela
2: lá,
4: conhece,
2: eu vou aí, dona Mercedes, eu vou aí conhecer
4: ela
2: a senhora.
4: Ela fala aquela moça que dá risada.
1: Aí eu tô tentando ver se para de dar risada, mas não tá fácil.
4: Ela fez curso,
2: Marcelo?
1: Fez curso para dar risada.
4: Misericórdia.
2: Meu Deus. Você não viu o circo que o Marcelo montou?
4: Olha que tá o circo.
2: Eu era uma das contratantes.
1: Não sei.
4: Ela vai no baile sábado?
1: Vai nada. Olha, não sai de casa.
2: É, mas esse DJ Aleixo aqui, ele tá meio... Bom.
4: Tá totalmente aí, né? IA, né, Marcelo?
1: Os dois nossa, aqui, o Valverde também não tá parecendo.
4: O Buda.
1: O Valverde parece um...
4: urso.
1: Não, parece um japonês
2: cabelo.
1: Barbudo.
2: Tô achando mas... muito cabelo pra essa cabeça.
4: Ai, não, Belela. Mas aí é... Aí já foi arrumado, você pode ver aí. Né?
2: Então não tá. Arrumou nada, não.
4: Não, na rede social agora.
1: Na rede social tá diferente.
4: Tá certinho, tá a vida real na rede social.
2: Ô, louco.
4: É só no flyer.
2: O DJ Aleixo aqui, ele tá parecendo o cara lá do Velozes e Furiosos.
4: Então, tá a presença, né?
1: Tá.
2: Você viu?
4: Ele queria que eu manteve, mas não falei, não.
1: Vai ser outro.
4: Depois o povo chega lá e vê que não era.
2: É, né?
1: Cris, vamos
2: o
1: fazer.
2: Van Diesel lá, o Van Diesel lá, e aí você fala assim, e aí?
1: Bom, teremos aqui o sétimo Flash Night. É, vai acontecer na BB, é isso, Belela? Mais uma vez?
4: É, a sétima edição, né?
1: Certo.
4: É,
2: na ABB, né?
4: É, isso. Com a banda Delfos, né? É, você já viu tocar aqui Igarassu, né?
1: Sim, são bons.
4: Uma das melhores bandas de flashback aí da
2: que
4: região.
2: Aqui Igarassu já é Elvis.
4: Na Igarassu já faz um anos que já é Elvis.
1: Faz tempo, não?
2: Faz, hein?
1: Igarassu, voltar, hein?
4: Igarassu, infelizmente, não consegue fazer.
2: Vamos ter que montar um salão nosso, Marcelo.
4: Só se fazer um salão particular.
1: Quer fazer na garagem, que dá.
2: Começa
1: a organizar, a gente faz aqui na frente, na garagem.
2: O palco dá pra montar aí na frente.
1: Então, é dia 25, sábado.
4: É sábado agora, na ABB, em Barra Bonita. As atrações, né? DJ Aleixo.
1: Tá aqui.
4: Anos 90 e 2000. E o Valverde, os anos 80, né? Que ele gosta de tocar. Depois entra a banda Delfos.
1: Certo.
4: Começa 21h30.
1: 21h30, então começa com o Valverde?
4: Com o Valverde. Não, DJ Aleixo.
1: O Aleixo que começa. Então.
4: Depois entra a banda.
1: Certo.
4: A banda Delfos. Depois termina com o DJ Valverde.
1: Ah, quem fecha então é o Valverde. Isso.
4: Lembrando que é só pista, porque mesa não tem.
1: Mesa
4: mais.
1: Já estão esgotadas?
4: Mesa esgotou.
2: Glória a Deus. Já. Parabéns.
4: Aí pista na portaria ou antecipado.
1: Beleza, olha que coisa.
2: Olha que beleza.
1: É, a estrutura, eu tô vendo aqui que vai ser. Aquele
4: agora a estrutura do Val, LED, né? Telão de LED, som de primeira geração.
1: E essa festa aqui, só na pegada de flashback.
4: Essa
1: agora,
4: é só,
1: né?
4: Flashback. Tem... Anos 80, 90 e 2000. Certo. Essa é só flashback. Convidando a região aí que tá escutando, né?
1: Vai começar. Anos 80, 90 e 2000.
4: Isso. 80, 70, 90 e 2000.
1: 70 não vai tocar nessa aqui.
2: É sábado
1: então.
2: Agora, 70, gente.
4: 70 não.
1: Não, só então 80, 90 e 2000.
4: 80 pra frente.
2: É sábado agora. Vocês
1: sábado
2: têm
1: agora.
2: Quatro dias aí pra vai.
4: Isso.
2: Vai ter vendas na portaria, de
4: ingresso. Isso, vai ter ingresso à venda na portaria. Certo. E antecipado no 14997-390610.
1: Mesa não tem mais.
4: Então. Mesa esgotada.
1: Já esgotada.
4: Mesa já é, Elvis.
1: Que beleza,
2: que
1: né?
2: Vai
4: ter a participação especial que você já conhece, né? Do passinho de Jaú, do pessoal
1: de Jaú. Aí estarão presentes também, Belém?
4: Isso, ele vai fazer uma participação. E o pessoal de Bauru também. Eles vão vir.
2: Ai,
4: bastante
2: bom.
4: Gente de fora. A maioria então, são de fora.
1: É, que legal. Então, já é a sétima. Que
4: essa
1: coisa.
4: É a sétima.
1: Essa aqui, a Flash Night.
4: Três
1: ela começou Igarassu, aqui em Igarassu?
4: Três em Igarassu e quatro na Barra.
1: Você vê que coisa, né? Já passou, né? A quantidade de festa. Já tá quatro na Barra e três em Igarassu.
4: É, a Barra passou até nisso, né?
1: Sim.
4: Igarassu.
1: Ah, quer fazer o quê, né? É assim mesmo. Não tem o que fazer.
4: É uma pena, né? Porque. Você lembra, Igarassu? A gente colocava 1000 pessoas,
1: sim,
4: um salão
1: sim,
4: legal.
1: Sim.
2: Não, mas eu acho um salão ali, que tá ali, um salão que foi reformado, um salão que tá bonito, mas eu não sei porquê.
1: Não, e o salão ali...
2: A Associação Atlética ali.
1: O Belela chegou a fazer eventos, você e o Toti, esse ano, não foi?
4: Esse ano eu fiz 3 eventos na Associação, na Igarassu, Salão Municipal.
1: Salão Municipal,
2: ah,
1: né?
2: Tá.
4: Aí você falou da Igarassu.
1: Ela tá falando da Igarassu.
4: Aquele dilema,
1: né? Igarassu
2: é... Não, esquece ali. A terceira idade, esquece.
4: O salão aqui, infelizmente, não...
2: Não tem, esquece.
4: Eu fui em várias reuniões com o Toti, com o Valverde, lembra? Né?
1: Mas eu...
2: Com o Emílio. Porque ficou bonito ali, né? Ficou
4: então,
2: uma coisa ali aparentável.
1: Qual salão?
4: Da Associação.
1: Você tá falando da Associação.
2: Isso.
1: Ah, sim. Mas da Associação... É da associação, entendeu? Não é do município de Igarassu Tietê.
2: Mas então, mas particular, mas ali também não é particular ali de sábado e domingo?
1: Não, não, lá é com o clube da terceira idade, né?
4: Lá é a terceira idade ali, que é de sábado e domingo.
1: É, sim. Sábado e domingo.
2: Mas ali
1: segunda
2: seria...
1: a sexta é a prefeitura.
2: Sei, mas ali seria também um lugar legal.
1: É assim, né? Eu não sei quando volta. Falaram que ia voltar esse ano. Não sei também, a associação, né? Então, tomara que volte, né?
2: Sim.
4: A associação tá um clube fantástico.
2: Tá,
4: né?
2: É lindo.
4: O palco,
1: tá lindo.
4: As mesas. É... Mas assim, tem que executar, né? Não adianta ficar só lindo.
1: Eu fiquei sabendo que parece que esse ano voltava. Esse ano aqui, né?
4: Então. E na Barra. E a gente fala da Barra também, mas a Barra é só a BB.
1: Só
4: né?
1: Tem a BB agora.
4: Se fechar a BB, acabou.
2: Acabou.
1: De clube, né?
2: Sim, porque o da esquina lá do fórum...
4: Tá... Eu ia falar, a Ponte Preta foi eu e o Alessandro, né, o Chiquita.
1: Vocês fizeram aniversário do Queen,
4: trouxe,
1: né?
4: Trouxe o Queen e depois fechou.
2: Fechou, porque tá abandonado as piscinas.
4: Botou o salão, nosso salão também da Ponte Preta é fantástico. Só que infelizmente os clubes não tá aguentando.
1: Na verdade, é o custo muito alto, né, pra manter.
4: E não tem sócio, né? Que nem você fala, hoje todo mundo pega uma edícula, tem piscina.
1: Você trabalha, né, de corretor. Então você sabe que hoje em dia o pessoal já faz uma casa, já tem a primeira, área gourmet.
4: Eles compram a primeira piscina.
2: É a primeira coisa,
1: Então aí é aquele lance, né?
2: Ele antigamente, compra o terreno, já
1: antigamente
2: chega
1: não tinha,
4: antigamente
1: né?
4: não tinha, era só o Marcelo e mais um.
1: Era eu.
2: Você hoje compra o terreno, fala, primeiro faz o buraco da piscina, depois não pensa no resto.
1: Você já pensa, então você já faz o lugar onde você vai fazer as suas festinhas, já com seus amigos.
4: Aí você pega a região aqui também, você vê o SEC, Macatuba, fechou.
1: Fechou,
4: O Marimbondo e Lençóis, tá
1: capengando. E São Manuel também não tá tendo fé. Não tem mais onde? Clube aberto, São Manuel.
4: São Manuel tem o tênis clube lá, mas é muito pouco que tem evento lá que eu vejo.
2: Jaú
4: tem o Caiçara. E o Palmeirinha só também.
2: Mas tem aquele atrás lá próximo ao shopping, fechou também?
1: O Belela.
4: Aquele é particular.
1: É particular.
2: Mas ainda existe.
4: Não, esses daí existem. Particular existe.
2: Ah, tá.
4: Viu? Tá falando do... Entendeu?
2: Sim.
1: A Riverside, eu vi algumas postagens... Onde que tá sendo feita a Riverside em Jaú? Agora.
4: Onde era o... No mesmo lugar.
1: No mesmo lugar,
2: Aonde era? No mesmo lugar.
1: Ah,
2: e onde era?
1: Sim. Não, porque eu achei que...
4: No porto ali, no mesmo lugar.
2: Atrás do aeroporto.
1: Eu achei que era em lugar diferente.
4: Lá, eu ia lá de rock, depois saiu o Riverside.
1: Ah, eu não sei. Eu sei que agora estão fazendo o Riverside.
4: Só que assim, diminuíram, cabe umas 200 pessoas.
1: Mas é o mesmo local lá dos anos 90?
4: O mesmo local, ficou chique pra caramba, mas também não...
2: É aquele lugar que tem embaixo e em cima ali?
1: Ah, em Jaú tinha o Aero, que era famoso.
4: Não, o Aero, é, o Aero tá reformando.
1: Tá reformando?
4: Não sei se o prefeito vai, o Ivan Cassaro tá fazendo...
1: Mas o Aero é do município?
4: Então,
1: ou não?
4: Eu acho que é do município, o Aero.
2: O Aero é...
1: Fica bem na esquina.
4: Porque eu passo lá, eu vejo que tá reformando. Bom. E o clube legal também.
2: Sim.
4: Mas tá difícil pros
1: clubes. Que legal, né? Você vê...
4: E tem pouca gente que faz evento, né, também. Que nem o Bala de Jaú que fazia, ele parou.
2: Não faz mais?
4: Que era o top lá, não faz. Hoje tem o Sandro, também tá fazendo muito pouco, ele deu uma parada. Vai desanimando,
1: Não é fácil, né? Porque você não ganha dinheiro.
2: Dois córregos também.
1: Não ganha tanto dinheiro.
4: E não tem apoio, né? Não tem apoio nenhum.
1: Acabou. Isso aqui pra fazer uma festa dessa, ela custa caro.
4: Cara. Sim. E vai secando o máximo aí, né?
1: Então, não é fácil.
4: Você vê, as bandas não é barato. Aí a parte de som, iluminação, segurança... É que nem era sua, a gente pagava tudo, né?
1: Tem que pagar bar, pessoal, tudo. Tem que arrumar todo mundo.
4: Parte de banheiro, limpeza, então você vai somar...
1: Aí depois a cerveja tá quente. Misericórdia.
4: Não tem estrutura.
1: Marcelo, a cerveja tá quente.
4: O povo ia matar o Marcelo, saía vazado.
1: Eu falava,
2: primeiro a correr.
4: Deixava eu sozinho na portaria.
1: Mas muito bom. Mas isso é muito bom. O Belela sabe disso, a gente sempre fala. Não tem briga, Cris. Não tem. A Cris foi acho que uma só, né?
2: Não.
1: De 200 ela foi uma.
4: O Marcelo falou ontem pra mim, o flashback daqui quantos anos, Marcelo?
1: Ah, eu acho que de 5 a 10 anos vai ser.
4: Vai ficar no lugar do forró.
1: Do clube da terceira idade. É isso aqui.
2: Fazer. Não, tá ali já, quase.
1: É porque é a gente. Viu? É a gente. É a gente.
2: Sim.
1: É agora, porque a gente tá indo pro 60.
4: O casarão de Jaú, que hoje é mesclado lá, perto da igreja, lá o casarão, que é o mais famoso, assim.
1: Sim.
4: E já estão na linha do flashback.
1: É.
4: Só pra você ter uma noção, era só rock. Rock mais pra um pessoal mais novo. Agora estão, que nem nossa semana ou outra, vai ter o flashback.
1: Então,
4: você pode ver, já tá tudo...
1: Já tá, porque agora é a gente que tá indo pra terceira idade.
4: De 40 a 60.
1: E a gente que quando começou a sair de casa, a gente já ia na associação, ia aqui no clube municipal quando tinha panelão, na BB, né?
4: E a molecada de hoje não liga, né? A molecada de 20 anos não...
2: Não, não.
4: Tem o chinês, japonês lá, aquela banda, você viu?
2: Agora só que me fartava, mas nada.
1: Não, eles curtem. É um mundo diferente.
4: Então,
1: não tem
4: eles
1: jeito.
4: Não vão para um clube, eles não sabem que é uma danceteria.
1: É uma pena.
2: Hoje em dia você tem que entender que a juventude de hoje, eles não conseguem ficar em ambiente fechado.
4: É, por causa do som também.
2: Eles
4: né?
2: não ficam muito tempo num lugar fechado. Não adianta.
4: Eu perguntei para um menino de 19 anos, ele não sabia que era Guns, Bon Jovi, não sabe?
2: Sei,
4: só para você ter uma noção, eles não acompanham nada.
1: É um mundo. Mundo diferente que a gente não tá nesse mundo,
2: onde
1: né?
2: Onde eu vi o japonês, que você falou, o grupo japonês.
4: Você viu essa banda?
2: Cantando os Despacito. Você viu? Eles estavam cantando os Despacito.
4: Eu sei que o amigo nosso, o Turrini, levou a filha dele, ele mandou um vídeo uma vez pra mim.
1: Pra ver
4: em São Paulo.
2: Esse japonês aí.
1: É japonês, chinês? O que que são? Coreano?
2: Coreano,
1: não é?
2: Ah, vai saber. Tudo só é puxado, nem não sabe.
4: Só que leva multidão, bicho. Sim. A molecada fica
2: louca. É, a molecada.
1: Eu falo. Gente.
4: E é tudo 3D, você viu? Eles são real, no mesmo tempo não são.
2: É cosplay.
4: Você viu?
2: É cosplay.
4: Você olha no palco, é o fim do mundo.
2: Sim.
1: Gente, são as mudanças do que podemos fazer,
2: mas,
1: né?
2: Mas é o mundo dos rosa agora. O mundo dos rosa agora. A minha filha vive no mundo dos rosa. Agora ela quer um tênis dos rosa. Vou saber onde que tem esses tênis dos rosa. É isso aí.
1: É.
2: Hoje em dia você não vê mais Xuxa. Antigamente nem queria
1: sandália
2: da Kixute, que aparecia na televisão. Hoje já não é mais isso.
4: E eles não têm ídolo, né? Eles não
2: Não.
4: Não liga pra nada.
2: Hoje é um, daqui a pouco é outro, daqui a pouco é outro e assim vai.
1: Então, vamos voltar aqui no que interessa, gente. Vai acontecer aqui sábado agora. O sétimo Flash Night.
4: Eu acho que a gente fez um aqui, eu e você.
1: Eu não lembro.
4: Foi uns...
1: Antes da pandemia.
4: Acho que a gente
2: fez. Foi feito.
1: Sábado Mix.
2: Foi feito um que foi aniversário do Marcelo, que ele deu uísque pra todo
1: mas
2: mundo.
1: Não, foi
4: esse aí foi o...
1: Esse foi o...
4: Overnight, não? Como
1: Revival.
4: Revival.
1: Nossa, mudando tanto de nome.
2: Nossa senhora.
4: O Revival é aquele...
1: Mudava o nome.
2: Esse eu fui na época que lá...
4: Fofão.
2: O menino tinha dinheiro, você lembra? Até o uísque colocou nas mesas.
1: Esse Revival. Esse daí deu até briga, né,
4: Belé? Foi antes da pandemia.
2: Foi.
1: A gente acabou dando muita bebida pro pessoal.
2: Aí fugiu.
1: Mas
2: do...
1: também, não, ó. Você entra de graça, chegava lá, tinha litro de uísque pra
2: whisky
1: beber. O que tá de brincadeira?
4: Lanche. Pizza.
1: Aí saiu. E aí, Bela? Quanto sobrou? Não sobrou nada, Marcelo. Tá R$50 pra terminar de pagar as coisas aqui.
4: Que
1: voltou.
4: O que
1: que é isso?
4: Tem que
2: colocar dinheiro do bolso pra ajudar.
4: Mas se divertia, dava mil pessoas.
1: Mas é.
4: A cidade movimentava.
1: A ideia nunca foi ganhar dinheiro, sempre foi
4: curtir mesmo, né? Ganham diretamente com um evento desse? Segurança, limpeza.
1: Nossa.
4: Dá mais de 50 pessoas trabalhando.
1: Que envolvia ali, né? É. Principalmente que no caso ali vinha bastante gente. Então tinha que aumentar o segurança, mas nunca deu briga,
4: aluguel,
1: viu?
4: Essa daí
1: deu
4: meio
1: um problema.
4: Complicado.
1: Essa deu até nota no jornal.
4: Essa aí saiu até no jornal da cidade na época.
1: Botinha no jornal. Misericórdia, mas também não saiu do limite aquilo ali.
2: E nesse flash aqui, o Belela vai fazer uma homenagem também, né?
4: É, infelizmente.
1: Então, né?
2: Infelizmente, ele veio aqui,
1: que
2: ele
1: coisa...
2: falou pra gente, mas ele vai fazer essa homenagem.
1: Coisa louca, né,
4: então,
1: Belela?
4: Então, nossa amiga, né, a Pamela, que faleceu precocemente.
1: Ela tinha comprado a mesa,
4: ela ia
1: comemorar
4: fazer
1: aniversário.
4: O aniversário do noivo dela, nesse dia, né, que é sábado.
1: Sim.
4: Agora. E ele não sabia, tem as mensagens aqui que eu não gosto nem de ver, mostrei pra você, né?
1: É, triste, bem triste isso, viu?
4: E ela tinha pra 21 pessoas, né, ainda ela falou se podia levar o bolo e tal, tava tudo certinho. E aí ontem o noivo dela foi na minha casa e falou que vai manter.
1: Eles vão manter,
4: o que
1: então.
4: Ela queria. É, ele ficou sabendo depois, né, do falecimento dela. E a irmã dele também me ligou para manter. E a mãe foi lá em casa com a amiga da minha mãe também. E mandou manter, que ela vai também.
2: Vai fazer uma homenagem.
4: Porque ela estava muito feliz.
1: É, gente, é uma tristeza, né? No fim de semana que aconteceu ali com a Pamela... Uma coisa que...
4: Não dá pra acreditar,
1: porque às vezes você fala, pô, você passa mal em casa, você corre pro hospital. E de repente a pessoa passa mal no hospital.
4: Dentro do hospital.
1: Só que... Eu falo a verdade, tem algumas coisas que a gente só vai entender a hora que a gente também fazia passagem. O porquê de tantas coisas tão estranhas que acontecem, né? Mas é aquilo ali, a gente nasce, a única certeza é esse fim. Então... Fica, gente, pra gente comemorar a vida. Vamos comemorar a vida.
2: Você tem que entender que a morte não é o fim.
1: É, a gente não sabe,
2: não,
1: né?
2: É
1: ninguém
2: o fim.
1: Sabe.
2: O padre já falou, não é o fim. É um renascimento que você vai renascer em outro mundo.
4: Mas
2: a
4: gente fica triste porque, né?
2: Sim, ela
1: mas
2: não
1: é
2: tá...
1: o fim entre nós
2: ela
1: aqui,
2: é o fim,
1: né?
2: Aqui. Mas ela renasceu.
1: É, em 28 outro...
4: anos.
2: Isso,
4: né?
2: Ela renasceu. Então não é o fim dela, renasceu.
1: É o fim da convivência com a gente,
2: aqui,
1: um do lado do outro.
2: Aqui
1: né?
2: fica a saudade, aqui fica.
1: Então, é assim, tem
2: as
1: que
2: lembranças boas que, elas de, que ela deixa. E isso, parabenizar a família pelo que vão fazer essa homenagem a ela.
4: Sim.
2: Que eu acho que é uma homenagem merecida.
1: E que, com certeza.
2: Que isso conforte eles aqui, né? Que isso seja... que traga o conforto.
1: Então fica o convite mais uma vez aqui para todo mundo, tá sábado na BB, gente, entre em contato com o Belela. É o seu aqui, né, Belela? Isso. 14 99739 0610, para você ver. Se chorar, será que não consegue uma mesa apertando?
4: Não, tem. Colocar o seu camarão.
1: Eu tô querendo ir, vamos ver se a Cris
4: BB,
1: vai.
4: A BB é 62 mesas, não tem como.
1: Que horário que termina a festa?
4: É, umas 2:30.
1: Tem hora ali, né?
4: Tem hora, né? Dos vizinhos também, certo. Tem tudo.
1: Então chega aí, gente, já no comecinho da festa aí, que vai ser legal. 21h30
4: começa,
1: o Marcelo Aleixo. O Marcelo Aleixo é bom pra caramba, essa banda Delfos é maravilhosa. Aí o Valverde, né? Aí o Valverde, Valverde já é top, né? Tadinho, Valverde. Ei, Valverde. Sopra sempre do filho.
2: Sempre sobra pra você, Valverde.
4: Sempre no filho. O Valverde, né? Sempre apaixonado.
1: É, ele vai lá, toca as canções maravilhosas.
4: Se vai ter pizza, se vai ter...
2: Ah, primeira coisa comigo.
1: Enquanto ele come, vai tocando.
4: É igual o Marcelo.
2: Marcelo, tem coxinha? Se tiver coxinha,
1: eu vou separar.
4: É pupilo do Marcelo.
2: É,
1: eu vou separar. O que, que vai tocar lá? Vou separar agora pra gente tocar, pra gente fechar. Aqui, o que vai tocar o
2: música.
1: Geralmente o Delfos toca?
4: O Delfos toca Rock Set, Bon Jovi.
1: Vamos lá, vou pegar um Rock Set aqui então.
4: Geralmente essa pegada, né, da época dos anos 80
1: e 90. Ali, né? Então vamos tocar um Rock Set aqui pra gente dançar. Enquanto a gente toma agora um cafezinho, que eu fiz um bolo, Belela tá ali.
2: Tá.
1: Viu? Eu fiz especialmente, você falou que vinha, eu falei, deixa eu fazer um bolo pra ele, tá, que assim ele come esse bolo maravilhoso.
2: É.
1: Então fico convite mais uma vez, sabadão agora, a partir das...
4: 21h30,
1: então já tá aberto, o pessoal já tá ali no local. Começa com o Marcelo Aleixo, também vem na sequência o Delfos e depois fecha com o DJ Valverde, nosso amigo DJ Val. Belela, obrigado, viu, meu amigo?
4: Obrigado eu pela oportunidade mais uma vez.
2: Imagina.
4: E vamos ver dessa vez se a Cris vai, né?
1: Ah, não vai.
4: O Marcelo vai.
1: Eu acho que eu vou nessa, viu?
4: O Marcelo vai, comprou até roupa nova, Cris.
1: É, eu vou.
4: Dessa vez ele vai mesmo.
2: Ele comprou roupa nova?
4: Comprou.
1: É, eu vou sim.
4: E vai cortar o cabelo.
1: E tomara que Igarassu volte nas festas, né?
4: Igarassu, vamos fazer uma reunião aí pra ver se... traz pelo menos uma felicidade pro povo aqui.
1: É,
4: né?
1: Mas assim, no Salão Municipal eu fiquei sabendo pela Câmara. Bom, você sabe também, vocês fizeram lá que choveu no dia.
4: Sim.
1: Até o telhado tem que resolver um problema ali de chuva.
4: Então, eu não sei
1: chuva,
4: se resolveram. Né? Eu desanimei e foi um desses motivos, né?
1: É, mas falei, teve na Câmara um pedido.
4: O Toti até queria continuar, eu falei, eu não vou fazer mais não. É, e aí eu terminei.
1: É, o Toti vai fazer também, acho que uma festa no domingo aqui em Igarassu, né? Também ali no ali próximo do... agora
4: Girassol.
1: No Girassol, né? A casa de eventos dele, do nosso amigo Toti também. Bel, obrigado, viu? Vou tocar um Rock Set. Pode ser, Cris? Você quer fazer mais uma pergunta pro Belela? Você falou 27 minutos,
2: eu,
1: viu, Cris?
2: Eu falei, né?
1: 27
2: eu
1: minutos,
2: falei,
1: viu?
2: Né?
1: É.
2: Eu falei. Eu vou lá visitar sua mãe, viu, Belela? Fala
4: vai
2: pra
4: lá,
2: ela.
4: Passa lá.
2: Vou passar lá visitá-la.
4: Ela fica sempre na área ali.
2: Ah. Eu paro lá.
1: Ah, pode.
2: Agora não vou falar de levar o Marcelo, porque ele vai querer comer,
4: vai querer
2: você
4: bolo,
2: sabe. É, então.
4: Bolo, pizza,
2: coxinha, sempre assim, é. Você sabe.
1: Rock Set na cidade de Luque. 9h51, bom dia.
2: Bom dia.

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9: Já voltamos com previsões astrais. Espero que esteja tudo indo bem aí no seu início de dia. Seguimos falando agora com Libra.
1: Libra.
9: Libra, de 23 de setembro a 22 de outubro. Dê segunda chance a um projeto profissional que ficou parado. Uma meta vai ganhar contornos mais realistas e viáveis.
1: Escorpião,
9: de 23 de outubro a 21 de novembro. Retome um plano, viagem ou estudo que ficou em espera. Uma resposta aguardada poderá chegar de longe, Escorpião.
1: Sagitário,
9: de 22 de novembro a 21 de dezembro. Uma parceria.

0: Fique esperta aí.
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5: Oba! Vai estrear nos cinemas brasileiros no dia 11 de junho o novo longa estrelado por Hugh Jackman, A Morte de Robin Hood. A direção é de Michael Sarnowski, o mesmo de Pig, Um Lugar Silencioso Dia 1. O filme vai retratar Robin Hood em seus últimos dias.
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9: O nosso Papo de Novela voltou. Corre pra cá se você é fã de Coração Acelerado. Tô aqui com a novela da sete, hein? Resumo pra você. Neste 22 de julho, Leandro e Alaor pressionam Xavier sobre o crime contra Soraya. Ronei sabota João Raul, enquanto Alaorzinho convida Janete para morar com ele. Vamos continuar de olho, acompanhando essa história que tá boa demais. Lembrando que daqui a pouco, ó, tem Quem Ama Cuida, no Papo de Novela.
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2: 10h04, estamos de volta com o programa Vitamina C Corrido nessa manhã, Cris, de quarta-feira.
3: Ai, você viu a hora?
2: Ai, ai, ai, 10h06 já.
3: Né? Hoje o CLT não apareceu, né?
2: É, não, ele não quer falar com a
3: ele
2: gente.
3: Ele não quer, depois ele vem no Zé Maria.
2: Ô, Deb, bom dia.
4: Bom dia, José Maria. Tudo certo por aí?
2: Não, não é o Zé Maria, não. O Zé Maria...
4: Ah, é.
2: Não, é a Cris e o Marcelo. Tudo jóia?
4: Ah... Oi, Cris. Oi, Marcel. Tudo jóia? Que bom ver vocês.
2: Então, hoje não deu pra chamar você, viu?
4: Ah,
2: sem tempo.
4: Sem tempo. Mas tá tudo bem com vocês?
2: Ah, eu tô com uma dor de cabeça, viu? Um pouquinho de dor de cabeça. Não sei
3: bom
2: o que é.
3: Não.
4: Ah, não. Quer conversar um pouco até passar?
2: Isso. Não. Eu não vou falar não muito com você hoje.
3: Você não vai entender.
2: É. Eu tô com uma dor de cabeça, mas, viu, depois eu te chamo, pode ser?
4: Claro, claro, sem problema nenhum.
2: Um abraço, viu, meu amigo?
4: Um abraço. Tá. Melhoras, tá bom? Até
2: mais. Obrigado, eu agradeço o coração. Você foi a única pessoa que falou melhoras pra mim hoje.
3: Ele tá meio fresco hoje, esse Deb aí, né?
4: Pois é.
2: Dá uma risada pra mim, vai, Deb.
4: Claro. Pronto, aqui está.
2: Melhorou meu dia.
3: Falei pra você
4: só
3: que tá...
4: Só pra você.
3: Que tá... Só
2: um
3: pra você. Falei que tá meio fresco isso.
2: Meu Deus do céu, um abraço.
3: Falei.
2: Tá bom, hoje não tá dando muito tempo. Eu preciso acelerar aqui, Cris, que o pessoal tá querendo ganhar pastel. Eu quero pastel.
3: E você não fala o nome do povo.
2: Então, já começou aqui a...
3: As
2: pessoal
3: reclamações,
2: aqui.
3: Tá certo, reclama.
2: Nossa,
3: mesmo,
2: Marcelo,
3: povo.
2: Para de falar um pouco. Fala pra... Fecha o microfone da Cris. Já mandaram aqui pra mim, o Carlão. Não, Carlão, pode ficar tranquilo, já fechei o microfone dela, tá?
3: Obrigada, Carlos.
2: Ô, meu Deus do céu. Bom dia, Marcelo Cris, tudo bem? Um abraço, coloca o nome aí do Márcio Rodrigo de Almeida, também a Alessandra e o Miguel. Um abração, Marcelo, um abração pra você, meu amigo. Chegando aí, Dinalva. Oi, Dinalva, você veio buscar o vale seu?
3: Já ontem.
2: Eu sei, Cris, tô brincando. Só pra deixar você brava.
3: Eu ficou. Não.
2: Um abraço, Dinalva, bom dia.
3: Brava,
2: já ficou
3: brava, muita coisa.
2: Aí o Carlão mandou aqui de novo. É isso aí, meu Marcelo.
3: É.
2: Fecha o microfone dela.
3: Você mandou, Carlão? Obrigada.
2: A Lourdes Sartorelli chegou. Oi, Lourdes, bom dia, minha amiga, tudo bem? A gente tava falando das festas, né? E não tem como não lembrar da nossa amiga Dona Rosa, né? Irmã da Lourdes, saudosa Dona Rosa. A gente chegava naquele salão já de frente com ele, com ela e com seu Cido, né? Que coisa, Cris. Como as coisas são, né?
3: Sim.
2: Da nossa turma ali, olha, faleceu a Dona Rosa, o seu Cido, o Porquinho, o Washington, o cara da bebida que levava, né? Que era da Barra.
3: Não sei.
2: É, que trazia as bebidas pra gente também. O Guela, né? Como é que chamava? Gela Guela, uma coisa assim. Você conhece quem é, assim, o Tatão. Você lembra? Não é fácil.
3: Da vida.
2: Então a gente vai buscando na memória e fala, meu Deus, isso
3: não,
2: fora...
3: Não é bom nem buscar.
2: É, fora o pessoal que ia, que faleceu, bastante gente também, né? Então não é fácil, não.
3: Sim.
2: O Marino chegou, bom dia, Cris Marcelo, tudo bem? Tudo bem aqui pra nós também. Coloca o nome no sorteio, já tá aqui concorrendo. A Helena Negrelli chegou, bom dia, Marcelo e Cris. Deus abençoe vocês.
3: Amém.
2: A Maria José do Nossa Gente. Um abraço, Maria. Tudo bem por aí, Maria? Chegando a Eva Burizan. Bom dia, Eva. Oi, Dito. Um abração, meus amigos. Já estão concorrendo. Bom, tem um áudio aqui. Eu vou ter que encaminhar pelo outro caminho aqui da... Deixa eu ver aqui. Meu Deus do céu. Da Ivy Brazuto, né? Brazuto, né, Ivy? Já eu mando aqui o áudio pro outro computador. Que tá sem internet agora, no momento, outro. Só problema, viu? A Cris só me traz problema. Só por Deus, viu?
3: Só eu
2: não
3: que
2: é
3: trago
2: fácil.
3: Problema aqui.
2: Terezinha Souza. Oi, Cris. Oi, Marcelo. Bom dia. Quero ganhar hoje, hein? A Leonilda Aviãozinho Venâncio. Bom dia, meus amigos. Também a Ivone Aparecida da Silva. Bom dia, Ivone. Oi, Bi. Um abração, meu amigo. Tudo bem por aí? Vamos lá. Deixa eu virar aqui agora. Pra poder atualizar do outro lado.
5: Olha, Cris, o Derby não tá fácil, não.
3: Não.
5: Viu?
2: O Carlão falou, não, Marcelo, tá. Corta o microfone dela. Corta agora. É. Determinou, cortei, né?
3: É?
2: Lógico,
3: é,
2: né?
3: Do Deb, você quer dizer,
2: é,
3: né?
2: A Eva tá mandando aqui, ela tá fazendo... O que que é isso? É... Carlão, acho que vai ter doce de mamão pra gente comer, viu? Pelo menos eu, a foto que a Eva mandou parece que é doce de mamão.
3: Que Eva?
2: A Eva das Neves tá fazendo aqui. Delícia. A Eva falou, vou mandar pra você um pote e pro Carlão também, viu, Marcelo? Aí, Carlão, tamo junto, hein, meu amigo. Um abraço. Chegando mais gente mandando seu bom dia.
0: Bom dia, Cris. Bom dia, Marcelo. Bom dia. E a todos da Rádio Cidade, Abel Naum.
2: Oi, Bel.
0: Ótima quarta pra vocês.
3: Fala no microfone.
2: Amém, Deus minha abençoe. Amiga. Bom dia com alegria sempre, viu? Um abração. Deixa eu ver se é... agora me chamou atenção isso aqui, gente.
0: Marcelo, é abóbora, Marcelo.
2: Abóbora, doce de abóbora. Cris, é um dos doces que...
3: Se não fala que você gosta, porque você falou agora que era mamão. Agora você vai me falar que gosta.
2: É um dos que eu mais gosto.
3: É. A pessoa não sabe diferenciar o mamão com abóbora e gosta.
2: Bolo de fubá com goiabada, eu gosto.
3: Sim.
2: Doce de abóbora, eu gosto.
3: E aquele doce lá que foi postado, você gosta também?
2: Qual doce que foi postado?
3: Olha aqui.
2: Aquele é maravilhoso, Cris. Ele é bonito de ver. Bom dia, Cris Marcelo. Coloca o nome do sorteio da Shirley e Amanda. Ai, Marcelo, eu tô tão feliz.
3: Por quê?
2: É, não, ela falou que tá feliz. Ela falou que a voz do nosso amigo Deb, ele tem uma voz feminina, né?
3: Não, não é. Ele... Ele é educado. Que... É uma voz educada. Ele é um menino educado.
2: A gente deu nome masculino, na verdade,
3: não,
2: é uma mulher?
3: Não, não é mulher, não. É homem.
2: Bom, vamos lá.
3: É que ele é educado.
2: A Ivete Chimenez Cudelete. Bom dia, Ivete. E o Marcelão, tá sumido, né? Tá trabalhando de novo? Ei, Ivete.
3: Ele tá. Ele chegou aqui e falou assim, eu tô trabalhando, então vou correr.
2: Não aguenta mais. É. Não aguenta mais trabalhar. Falou, ah, mas Ivete mandou trabalhar.
3: Tem que trabalhar.
2: Eu tenho que trabalhar.
3: Não tem outro jeito.
2: Ai, ai, ai. Bom, vamos lá. Chegando aqui, o Newton Rosa. Oi, Newton.
3: Nossa,
2: um abraço,
3: apareceu.
2: Meu amigo.
3: Onde se tira o sofá ontem à noite,
2: ele
3: viu,
2: falou,
3: Newton?
2: Estou trabalhando feito um besta, Marcelo.
3: Ah, por quê?
2: Ah, igual eu, viu, Newton?
3: É porque besta que trabalha?
2: É.
3: Ah, tá.
2: É. Eu também sou assim, meu amigo. Trabalho feito besta. Um abraço, viu, Newton?
3: Tá.
2: Zé Maria sentiu sua falta ontem,
3: sentiu.
2: Viu?
3: Sentiu. Eu percebi.
2: Disse que ia ligar pra você hoje.
3: Nossa, o Newton não apareceu. Aí o Marcelo falou que tá trabalhando muito.
2: Eu
3: ele
2: falei,
3: tá,
2: né?
3: Enchendo laje.
2: Ai, ai. Vamos lá, mais gente.
3: Carpino lote.
2: O Kaique falou com o Newton. Ô, Newton, escuta essa aqui. O Kaique falou, não, rapaz. Não pode ligar pro Zé Maria. Zé Maria é que nem um bulldog.
3: Por quê?
2: Só tem cara de bravo. Manso. Mansinho, bulldog agora. Ontem eu falava, você falava, nossa, parece um bulldog.
3: Ai, meu pai amado.
5: Bom dia, Cris. Bom dia, Marcelo. Bom dia a vocês todos da rádio. Bom dia pra todos.
2: Tudo bem, Iracilda?
5: Cris, Marcelo, uma quarta-feira abençoada pra todos nós.
2: Obrigado,
5: um abraço.
2: Amiga. Beleza, Iracilda.
3: Marcelo, manda alô lá no Doce Juju. Bom dia, por lá você foi?
2: Ah, eu vou domingo.
3: Ah, você vai domingo. Eu fui ontem lá, eu comprei paçoca.
2: Ai, que delícia.
3: Comprei o que mais? Aí a Annalise quis um doce lá, aquele fine que vem com zóio, língua, não sei o quê, disse que queria experimentar. Aí, pega umas coisas lá.
2: É, vai lá, pede a paçoca que eu compro sempre. Ela é maravilhosa, mas viu? Eu não sei a marca, Cris. Fala aí a paçoca que o Marcelo pega. É maravilhosa, viu? E eu vou buscar agora, eu tô com vontade, tô com desejo, Cris. Não sei o que fazer.
3: É, mas
2: de Annalise... comer prestígio. Vou comprar uma caixa.
3: Annalise tem lá.
2: Ela tem desejo de comer as coisas também ou não?
3: Não, ela tem o gosto dela diferenciado. Então tem que ser aquele
2: então
3: que ela gosta.
2: Eu vou buscar uma caixa de prestígio pra comer.
3: Você só fala. Eu fui.
2: Eu vou domingo.
3: Eu tava lá.
2: Geralmente eu vou no domingo.
3: Eu tava
2: Minha
3: lá.
2: Esposa deixa eu só sair de casa de domingo. É onde sai à tarde?
3: Não.
2: Quando eu chego lá, eu fico em casa. Não tem. Não posso sair.
3: Clausurado.
2: Ela falou: não pode sair. Sua beleza não pode sair dessa casa.
3: Ofusca, né? Ofusca seu brilho.
2: Só
3: assim,
2: de
3: né?
2: domingo, comigo ainda, viu?
3: Tá, porque não tem ninguém na rua, né?
2: Não é. Você acredita que eu não sei a senha nem do cartão de crédito, Cris?
3: Ai,
2: eu não sei.
3: Que coisa.
2: Não sei.
3: Que
2: eu
3: bom.
2: Você sabe que de um tempo pra cá eu abandonei. Eu não quero aprender mais nada.
3: Não.
2: Não.
3: Tá.
2: Porque assim eu gosto de ajudar as pessoas e eu não gosto de cobrar. Eu falo sim. Tô que nem aquele filme lá do
3: Você não tem vergonha, né?
2: Quer empréstimo? Sim.
3: Você não tem vergonha.
2: Sim, sim. Agora eu. Como eu não. Gente, agora eu não tô aprendendo mais nada.
3: Isso
2: então
3: é uma
2: naja. Eu falo não, porque isso, eu não sei.
3: Isso aqui
5: bom dia,
3: é uma
5: Cris,
3: naja.
5: Oi, Sandra.
2: Bom dia, minha
5: dia,
2: amiga.
5: Bom dia.
2: Tudo
5: bom
2: bem?
5: Bom dia a todos da Rádio Cidade FM. Desejo a vocês uma excelente e abençoada quarta-feira. Também quero mandar um bom dia para todos os meus amigos que estão ouvindo e participando do programa Vitamina C. Abraço para vocês e fiquem com Deus. Se for possível, coloca meu nome no sorteio.
2: Tá aqui já, minha
5: Abraços.
2: Amiga.
5: Abraços. Tchau, tchau.
2: Valeu, Sandra. Fundo, você viu? Um abração. Chegando mais.
6: Bom dia, Marcelo. Bom dia, Cris. Bom dia, Rose. Todos da Rádio Cidade. Rede Soares, estou trabalhando. Olha aí, Cris. Com dinheiro, até eu virava uma Beyoncé. Tô ligadinha, gente. Bota o nosso nome no sorteio aí. Nicole Fernandes, Lívia Fernandes e Ivo Cauã. Você não mandou, Marcelo, mas eu consegui. Bom, tá nas redes sociais, né?
2: Tá,
6: com dinheiro. Quem não faz, né? Beijo, gente.
2: Ai, meu
3: cê
2: Deus
3: viu,
2: do céu.
3: Né, minha filha? Ele mandou pra você? Ele mandou a foto pra você?
2: Não, eu não tinha foto, né? Por
3: eu
2: isso que eu não mandei.
3: Pra você, só... Ai, Naja.
2: Aí o meu amigo Alessandro também, ai, da Agrocasa, Naja, falou: nossa, Marcelo, você viu como o Vini ficou bonito? Eu falei: ai, ficou
3: lindo.
2: Ficou mesmo, Lê.
3: Falei, nossa, ficou
2: rapaz
3: lindo.
2: Do céu. Que meu coisa, Deus né? Ter céu. Dinheiro é outro nível mesmo, viu?
3: É.
2: A Selma Cunha tá chegando aqui. Oi, Selma.
7: Bom dia, Cris.
2: Tudo bem?
7: Bom dia, Marcelo.
3: Você cortou a mulher.
2: Acho que foi o Nito que ligou.
7: É,
2: foi ele mesmo.
7: Bom dia, dona Fátima, que é uma senhorinha que escuta vocês todo dia.
3: Dona Fátima.
7: É, um abração para todos. Um dia abençoado, iluminado para todos nós. E coloca o nosso nome no sorteio, se é uma Cunha, Maiara Cunha, Ivanete Pacheco.
3: Sim, sim, a gente coloca, meu.
7: Manda um alô pro Jardim Nova Barra.
2: Ô, pessoal, Jardim
7: Agora
2: Nova Barra.
7: Agora começa o Campeonato Brasileiro. Agora vai Palmeiras, hein?
3: É, pra onde eu não
7: Brasil
3: sei.
7: Não foi, não fez nada, né? É. Quem sabe nossos times fazem alguma coisa, Marcelo.
2: Ah, vamos
7: e
2: torcer,
7: aí, Cris,
2: né?
7: Muito animado, eu adoro vocês, porque vocês animam meu dia. Adoro
3: Obrigada.
7: Você sorrindo. É muito bom, muito gratificante e a gente fica mais feliz, tá?
3: Amém.
7: Um beijo, a dupla ideal. É. Deus abençoe vocês.
2: Oh,
7: tchau.
2: Meu Deus do céu, a gente que agradece de coração, viu?
3: Isso,
2: e de fato, o Nilton fez aqui uma bela arte, hein, Nilton? Que bonito, ficou perfeito.
3: Você já
2: rapaz.
3: Viu o Nilton não fazer arte?
2: Ai, meu Deus do céu.
3: Só faz arte.
2: Só por... Mas que coisa
3: aí,
2: maravilhosa.
3: Aí, junta a canagem aqui...
2: Ai, gente, eu não posso divulgar agora.
3: Eu duvido que ele faça você feito uma naja. Manda, faz aí uma naja.
8: Bom dia, Cris. Bom dia, Marcelo.
2: Oi, Jandira. Bom dia.
3: Bom dia, Jandira.
2: Tudo
8: bom
2: bem,
8: dia,
2: minha
8: amiga? Rádio Cidade. Quero participar do sorteio aí. Coloca meu
2: Já
8: nome.
2: Já tá aqui.
8: Jandira Santos e Nelson Santos.
2: Beleza, Jandira. Um abraço. A Cléo Pineda chegou aqui também. O Paulo Rogério Pellegrino. Oi, Paulo. Um abraço. Tereza Correia. Bom dia, minha amiga. Tudo bem? Ô, Cris, anota o nome da Fátima aí que a Selma mandou, hein? Se não, você tem que anotar o nome. Você anotou aí, pra gente tá mandando
3: a Fátima,
2: alô sempre. É,
3: Fátima da Nova
2: Fátima
3: Barra.
2: Fátima da Nova Barra,
3: é
2: isso aí.
3: A Vera Céspede também.
2: É, isso aí.
3: É a Ivanil de Biasoto, a Darcy.
2: Isso aí. Ajuda aí
3: a gente,
2: tá?
3: Sim.
2: Ô, Cris, eu vou fazer o seguinte. Faz. Eu vou tocar a música e fazer o restante na próxima. Pode
3: isso,
2: ser?
3: Isso, pode. Fica à vontade, Najo.
2: Não vai ficar magoado de não fazer
3: não,
2: a informação?
3: Não, você acha que eu fico magoado, Najo?
2: Bom, como a nossa amiga Cláudia pediu o Leonardo, eu vou tocar pra ela. Leonardo.
3: Ela pediu?
2: Pediu. Deixa eu pegar aqui o Leonardo.
3: Isso,
2: porque
3: toca,
2: ela me deu
3: Najo.
2: A caneta da sorte.
3: É, Najo.
2: Mas eu tô achando que eu vou ter que pegar a Cláudia sempre levar, viu? E sentar ela perto de mim, porque o que que
3: ali,
2: acontece?
3: Olha o 79 passando.
2: Nossa senhora.
3: Quem que é que tá chegando aí? Quem tá chegando?
2: Professor José falou que não gosta que a gente fale mais essas coisas.
3: É
2: viu,
3: verdade.
2: Cris? Então vê se para.
3: É você que fala,
2: vê
3: né,
2: Najo? Vê se
3: Naja?
2: Para, viu?
3: É, Najo.
2: Pelo amor de Deus.
3: Você tomou hoje uma de encontro já
2: de
3: cedo,
2: encontro,
3: né?
2: Já cedo, viu?
3: Vai, Najo.
2: Bom, vamos tocar Leonardo, pode ser, Cris?
3: Pode.
2: Leonardo chegando aqui pra nossa amiga Cláudia Luísa, já a gente volta... com mais informações e também com participações aqui. Tem um montão de gente. O Maguila mandou, solta meu áudio aí, Marcelo.
3: Ah, calma.
2: Larga a mão.
3: O Najo demora,
2: por que que a Cris tá fazendo isso? Tá bloqueando a minha voz? Ela não gosta de você, Maguila, por isso.
3: Não,
2: 10:18, bom dia.
3: Bom dia.

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10: Como estava combinado, voltei. Voltei para falar de Capricórnio, Aquário e Peixes.
11: Capricórnio,
10: de 22 de dezembro a 20 de janeiro. Reabra um diálogo com o par ou com o sócio. Uma conversa retomada com calma vai esclarecer expectativas e

0: Rádio. Pequenos ajustes vão devolver a sua disposição e tempo. Peixes, de 20 de fevereiro a 20 de março. Uma mensagem ou uma lembrança vai mexer com o seu coração. Cuide do corpo e também da saúde com muito carinho, viu, pisciano? Essas são as mensagens dos astros para hoje, 22 de julho. Amanhã a gente volta a se falar com mais astral. Viva o dia! Lindo dia para você!
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2: 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A gente já volta aqui na cidade. Oba! 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
3: Oba! Vai estrear no dia 15 de julho no serviço de streaming Apple TV o seriado Lucky, produzido por Reese Witherspoon. É um thriller policial baseado no romance homônimo de Marissa Stapley, situado após um assalto multimilionário que dá errado. Lucky será interpretada por Anya Taylor-Joy.
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0: Papo de novela continua, seguimos curtindo a quarta-feira juntos na melhor programação. Agora tem Quem Ama, Cuida. Hoje na novela das nove, a Sueli revela informações sobre Ademir, mas desconfia de Adriana ao descobrir a sua verdadeira identidade. Pedro aceita defender a secretária na denúncia contra o advogado. Quero continuar curtindo, hein, gente? Vocês também, né? Novela tá legal, bora acompanhar. Amanhã tem mais um resumo.
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0: 10h28, estamos de volta com o programa quase dando a hora de dar tchau. Ah, eu fico triste, viu, quando tá chegando essa hora.
1: Quem ouvi, pensa.
0: Ai, toda uma tristeza, Cris.
1: Ah, nossa senhora.
0: Ô, Kaique, tudo bem? Olha aqui, ó, que coisa mais linda, nosso amigo Zé Maria. Olha eu aqui, a Cris. Ô, Nilton, pelo amor de Deus, vai. Bom, seguinte, vamos, ô Cris, vamos acelerar aqui. Bom, ah, o Edivaldo que veio buscar o... Foi o ganhador do pastel, né, semana passada, Cris, Edivaldo? Que veio e falou do buraco.
1: Ele reclamou do buraco, disse buraco. Que tá recapeando, não sei não.
0: Mas tá, tem bastante buraco, né, Edivaldo? Bom dia, um abraço, viu, meu amigo? Já tá aqui concorrendo, o importante é isso. Oi, Maguila, bom dia. Vou liberar seu áudio, Maguila. A Cris, ela não tem que mandar nada aqui, não. Ela tá achando o quê? Mandou aqui que não é pra me soltar seu áudio, nem do Carlão. O que que é isso?
2: Bom dia, em primeiro lugar, pra Cris, né? Que o programa é dela, né? Que é o que a gente
1: obrigada, entende. Obrigada, obrigada.
2: Não nisso. Bom dia, Marcelo. Bom dia, os ouvintes, ao Reginaldo. Ô, Marcelo, você deveria fazer uma dúvida com a gente aí, né? Colocar o Deb junto com a Alexa. Pra ver qual que é o mais inteligente, hein? Porque ele tá com a inteligência boa, mas eu acho que a Alexa ainda leva ainda.
0: Ah, será? Será? Vamos ver agora. Ah, colocar os dois.
1: A Alexa, ela não tá muito querendo trabalhar mais, não.
0: Só por Deus.
1: Ela tá meio lenta ultimamente.
0: Ai, Maguila, só por Deus. Chegando agora aqui a Fabiana, o Luan, a Luna, a Rayane. Bom dia, pessoal, tudo bem? Já estão concorrendo. Oi, Joana das Neves. Bom dia, Joana. Vai ter doce, hein?
3: Bom dia, Cris. Bom dia, Marcelo.
1: Bom dia.
3: Joana das Neves. Põe meu nome no sorteio. Obrigado. Deus abençoe.
0: Amém, amém, minha amiga. Minha viu, flor. Joana? Vai ter doce.
1: Mas você não pergunta do que ele não sabe.
0: Doce de abóbora.
1: Ah, agora ele descobriu.
0: Era mamão.
1: Era mamão até então.
0: Agora é abóbora. Bom dia, Cris, Marcelo. É a Vanilda Camargo. Coloca aí meu nome no sorteio. Aí faz doce de mamão, Cris. Aquele doce de mamão fica tão gostoso, né? Que fica aquele caldinho. Na hora que você come, você...
3: Bom dia,
0: Marcelo.
3: Bom dia, Cris. Bom dia, Erivelto. Bom dia a todos os ouvintes da Rádio Cidade. Marcelo, coloca meu nome no sorteio da Loja São Paulo. Sorteio. Todos os sorteios que tiver aí, tá, filho? E... uma ótima quarta-feira para vocês, tá
0: bom? Opa, obrigado. Tá, tchau. Tchau, minha amiga. Bom dia, com alegria sempre, viu?
3: Já tô sabendo. Escutei ela falando que tem doce de abóbora. Vamos esperar.
0: Vamos aguardar, né? Vamos aguardar, Joana. Será que a Eva vai lembrar da gente?
1: Será? Que vai sei sobrar não, que esse zóio aqui de Naja?
0: Eu acho que não, porque ela apagou a mensagem.
1: Né? Ai, Naja. Você só faz intriga, Naja.
4: Bom dia, Cris. Bom dia, Marcelo. Bom dia, Roberto. Escreve meu nome aí, Marcelo. Vicente Ribeiro.
0: Tenha
4: um bom dia, um bom programa para nós aí. Deus abençoe a todos vocês.
0: Amém,
4: aí.
0: Amém, meu amigo. Um abraço, Vicente.
5: Bom dia, Marcelo. Bom dia, Cris. Tudo bem? Aqui é a Ive, filha da Benedita.
1: Ai, que
5: viu?
1: Nós
5: gostaríamos de estar participando do sorteio, viu?
1: Sim, senhora.
5: Da Loja São Paulo, tá? Poderia colocar o nosso nome?
1: Ô, minha linda.
5: E do pastel também, tá bom? Eu vou mandar para vocês o nome, viu? Fica com Deus e Deus abençoe um dia abençoado.
1: Amém.
0: Amém, meu amigo. Já está aqui concorrendo. Ela mandou os nomes aqui, viu, Cris, pra gente. Eu tô chegando até a mensagem dela, que tem um montão, misericórdia. Ô, tô chegando aqui, calma, não pressiona, porque senão eu choro. Boa.
1: Que isso?
0: A Ivy Brazuto, a Benedita Brazuto, né? A Benedita, ela sempre liga, né, Cris?
1: Dona Benedita, sim.
0: É, isso aí. Ana Luiz Brazuto e a Maria Clara Brazuto, tá todo mundo aqui. Já concorrendo, viu? Chegando aqui,
1: é
0: Cris.
1: É Luiz ou é Luz? Ana Luz.
0: Deixa eu ver. É a Maria Clara, Ana Luz. Eu falei Ana Luzia?
1: Falou.
0: Nossa, essa tela aqui não presta,
1: Cris.
0: Essa porcaria dessa tela. Eu só não quebro porque eu não tenho dinheiro pra comprar outro.
1: Pra
0: devolver aqui
1: é
0: pra cidade. Mas eu ia quebrar essa porcaria.
1: Ana Luz. Já tomou uma de encontro hoje cedo, hein, Naja?
0: Isso aqui não presta.
1: É nada presta aqui. Pra você.
0: Bom dia, Marcelo e Cris, tudo bem? Aqui é o André Bonomi. Bonomi. Coloca o nome de João Pedro do Bonomi também. Olha, olha onde aí, que Kaique. Eu tenho que chegar olha com a tela. Aí, tô falando sério.
1: Kaique,
0: um abraço, André.
1: Aí,
0: um abração,
1: olha.
0: Meu amigo. Deixa eu virar agora de costa pra Cris.
1: Esse nojo tá difícil.
0: Ai, vamos lá. Ó, oh, céus.
6: Oi, Marcelo, bom
1: dia. Opa! Nossa, você cortou a menina.
6: Bom dia, Cris. Bom dia, Marcelo. Bom dia a todos da cidade. Marcelo, coloca meu nome no sorteio. Vanessa Ramos, do meu filho Isaac Machado e Isadora Machado. Que Deus abençoe a todos nós.
0: Vanessa,
6: bom
0: Vanessa.
6: Dia.
1: Amém, amém.
0: A Vanessa que ganhou o prêmio na quermesse, viu, Cris?
1: Ela ganhou?
0: Oh,
1: ai, que bênção.
0: Tava só de olho.
1: Parabéns.
0: Só.
7: Bom dia, Cris. Bom dia, Marcelo. Bom dia, meus ouvintes. Coloca meu nome no sorteio. Cheguei correndo agora lá do centro.
1: Isso aí.
0: Opa, já tá aqui concorrendo. Fica tranquila, viu? A Sandra que mandou o pessoal também aqui, né, pra participar do sorteio da Loja São Paulo, já tá todo mundo aqui, viu, Sandra? O Luiz,
1: semana,
0: né?
1: Que vem.
0: A Ana, é quinta-feira que vem.
1: Isso.
0: A Maria Júlia, a Ariane, a Francine, a Daiane Francine, a Mariana, o Pedro Henrique e a Sofia. Beleza, tá todo mundo aqui já concorrendo. Cris, seguinte, a gente tá correndo hoje por causa do tempo, né?
1: É, Naja.
0: A Cris engatou com o Belé lá, porque não sei o quê, porque não... Ô, Maria de Fátima Adenor, já coloquei seu nome aqui, só tô dando uma geral, vê se eu não pulei ninguém. Engatou com o Belé lá, ia falar...
1: Você viu que o Júnior Bernardino não apareceu hoje?
0: Ah, ele tá magoado, né?
1: O que que aconteceu?
0: Rolo?
1: O que que vocês fizeram com o coitado?
0: Eu não, é você que fez.
1: Eu?
0: Rolo. Ele falou ontem pra mim.
1: Ah, tá.
0: Ô, Cris, você tem alguma informação ou não?
1: Marcelo,
0: manda.
1: Tenho. Aqui a informação aqui não é informação, é fofoca. Né, que nós gosta, né?
0: Nossa.
1: Nós gosta de fofoca. O filho mais velho de Ivete Sangalo e do nutricionista Daniel Cade, o Marcelo Sangalo... Já está com 16 anos, mas aqui não tem cara não, tem cara de quem tem mais. E está impressionando os internautas ao aparecer...
0: Impressionado!
1: Impressionando os internautas ao aparecer mais crescido e sem aparência de crianças em fotos. Além disso, o adolescente também tem se dedicado às atividades físicas e está com um corpo bem musculoso.
0: Verdade.
1: Tanto que tem recebido os comentários que insinuaram o uso de anabolizante.
0: É, só faltava isso, hein?
1: Marcelo, ele tá enorme.
0: É, a lataria fica bonita por fora, mas por
1: mas
0: dentro...
1: É, mas eu acho que não é, não, porque ele tá com o rosto meio inchado.
0: Inchado?
1: Né? Tá, um rostão de homem, assim...
0: Ah, depende,
1: não,
0: né,
1: não tem, tá? Ele não tá com o rosto, assim, de um menino de 16 anos.
0: É, tá inchado, então?
1: Eu acho que tá meio inchado o rosto desse menino.
0: Ai, ai, ai, bom. E falar nisso, o nosso amigo Marcelo Brizan tá mandando mensagem. Bom dia, Marcelo.
1: Ah,
0: Cris, tudo bem?
1: Demorou.
0: Não tá fácil pra Cris, né, Marcelo? Não tá, rapaz.
1: Demorou.
0: A gente achou agora uma pessoa... Eu vou fazer até um teste agora, Cris. Já tá tudo ferrado mesmo, né, o tempo. Ô, Debbie... Você tá por aí?
8: Oi. Tô aqui.
0: Ah, então tá. Eu posso te mandar uma informação pra você ler?
8: Claro, pode mandar que eu leio, sim.
0: É? Eu vou fazer um teste, então, com você, porque a Cris, ela tá errando muito pra ler.
8: Ué, sem problemas. Manda aí que a gente lida numa boa.
0: Deixa eu pegar, então, uma informação. Vamos ver se ele vai fazer a informação correta, Cris. Nosso amigo Deb. Aí qualquer coisa, você...
1: Aí você troca. Você põe ele no meu lugar.
0: Ó, vou mandar aqui, Deb. É, lê essa informação que eu tô te mandando, por favor.
8: Estou a ver agora. Sim, claro. Vou ler aqui...
1: Gaguejou já.
8: Missa de São Cristóvão, padroeiro dos motoristas e protetor dos viajantes. No dia 26 de julho, às 8 horas da manhã, celebraremos a Santa Missa na Capela Nossa Senhora Aparecida na Vila. Logo após a celebração, seguiremos em carreata até a Igreja Matriz de São Joaquim e São Benedito, onde acontecerá a bênção dos veículos e motoristas. Venha participar deste momento de fé, oração e proteção. Que São Cristóvão interceda por todos os que percorrem nossas estradas.
1: Até eu,
0: aplausos, meu amigo.
1: Até
0: parabéns,
1: eu
0: viu,
1: Débora?
0: Obrigado.
1: Eu sou mãe tonta.
8: Muito obrigado.
0: Parabéns,
1: sou
0: parabéns.
1: Tonta.
0: Cris, faz, lê essa
1: leio
0: mesma essa informação. Lê aí.
1: Eu não tô sem essa informação, mas lê. Eu leio corretamente.
8: Claro. Vou ler.
0: Não,
8: mais
0: não, você no... não. Não vai ler, não, Deb. Tá tudo certo,
1: já
0: meu amigo.
1: Deu, você já ganhou já seu deu, salário.
0: Você já humilhou
1: já
0: a Cris.
1: Ô, assalariado. Já...
0: Você destruiu a Cris.
1: Vou nem falar
0: a
1: nada.
0: A Cris já tá com cara de choro.
1: É.
0: A Cris é brincadeira, pelo amor de Deus, viu? Né? 10h38, viu?
1: Eu não aguento.
0: Isso aí foi o Marcelo, falou, viu, Marcelo?
1: É,
0: mandou aqui.
1: É,
0: aqui.
1: Tem Naja 1 e Naja 2.
0: Não foi
1: 2.
0: Eu, foi o Marcelo, por exemplo.
1: Falou, e os nomes? Marcelo.
0: Marcelo, faz o teste e vê
1: se... Só pode ser os Naja.
0: Se a, esse Deb sabe ler mesmo. Igual, ou ela é igual a Cris.
1: E a Alexa? Manda a Alexa ler.
0: Coloca a Alexa agora também, é. Cris.
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5: Deixe seu pet mais socializado. Cada cão tem uma personalidade diferente e, por isso, precisam aprender a ser sociais. Desde pequeno, procure fazer com que ele tenha relacionamento tanto com as pessoas quanto com outros animais, evitando que se torne mais agressivo ou mais tímido. Se não cuidar desde pequeno, você terá um pet com comportamento difícil na idade adulta.
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9: Fim do Papo de Novela na sua quarta-feira, 22 de julho. Obrigada pela companhia até aqui, viu? Sei que você está esperando o coração de mãe, então vamos ao resumo de hoje. Nesta quarta, Aissa muda o visual e convida Rakan para acompanhá-la em uma festa. Enquanto isso, Hassan chama a cantora Ferial para um evento. Vou continuar acompanhando junto com vocês Coração de Mãe e todas as outras novelas também. Terminamos o Papo de Novela de hoje, mas amanhã... E tem tanta emoção, tem tanta coisa para contar. Fica sempre na sintonia. Tchau!
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1: 10h52. Voltamos para fechar o programa Vitamina C dessa quarta-feira maravilhosa. Ô, Cris, eu esqueci de falar, o Belela deixou pra gente convites, então se você quer ir no Flash Night.
2: Isso, teremos seis convites amanhã, certo? Gente. Amanhã, quem ligar, amanhã. As seis primeiras pessoas que ligarem aí terão os convites.
1: Por que tem que ser as seis primeiras, viu, Cris?
2: Porque quem quer ir, né? Não adianta você sortear pra quem não quer. Ué, você sorteia pra quem quer ir.
1: Por que tem que ser
2: aí
1: seis?
2: Aí você vai assim, você liga lá e a pessoa não vai, você sorteia pra quem não vai, você perde o ingresso. Sei. Não, então, quem quiser ir, ligue que a gente coloca o nome.
1: Seis primeiras?
2: É, Naja.
1: Ela vai deixar avisado hoje, seis primeiras de...
2: Ué!
1: Vai ser Cris, viu?
2: Não, mas quem eu acho que você tem que dar convite.
1: Calma.
2: Pra quem quer ir,
1: você tá gritando muito, você não, tá muito nervosa.
2: Eu tô falando o meu normal, imagina o meu anormal.
1: Ô Cris, seguinte, quem foi que ganhou os pastéis hoje?
2: A Selma Cunha.
1: Selma Cunha? Isso. Eba! Selma Cunha, então, como que vai fazer? A Selma pega em barra, né?
2: Ah, a Selma é mais fácil, né? Mandar pra Nê, né? Então, e a Nê tá sumida, né?
1: A Nê tá, ela falou que não vai mais participar.
2: É, não? O que você fez pra ela? Porque
1: foi por causa de você,
2: cada
1: viu,
2: dia é uma surpresa, né?
1: Eu abraço, minha amiga Nê.
2: Cada dia você apronta um... O que você fez pra ela? Porque
1: foi por causa de você,
2: cada dia é uma surpresa, né?
1: Eu abraço,

0: aí de segunda a quinta, tá maravilhoso.
1: É, né?
0: 10h54. Tchau, Cris.
1: Tchau, até amanhã.
0: Juízo.
1: Eu tenho.
0: Tchau, gente.
1: Tchau, gente.
0: A gente se fala mais tarde com Zé Maria e com o Poeta já já.
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1: E você vai marcando aqui na cidade, agora são 11 horas e mais 6 minutos, um abraço e a todos um bom dia. Nós estamos chegando e a partir de agora começa mais um Repórter Cidade desta quarta-feira, dia 22 de julho. E chegamos no meio da semana.
2: Que coisa, hein?
1: É, a gente não começa, chega no meio.
2: Pelo amor de Deus,
1: ele já estamos no meio da semana. É. Vamos curtindo, é a penúltima semana do mês, né? 22 de julho, hoje uma quarta-feira, um tempo gostoso, hein?
2: Graças a Deus, né?
1: Tempo gostoso, né?
2: Amanhã chega chuva?
1: Amanhã tem previsão de instabilidade, amanhã e de sexta. Ah. É, que não venha que nem vem no Rio Grande do Sul, Deus pelo amor de Deus. Que lá a situação, mais uma vez, é caótica, mas pra lá de caótica, hein? Abraçando carinhosamente os amigos e amigas, muito obrigado aí, sempre pela sua companhia. E vamos nós, então, com os destaques, as principais informações, as notícias de hoje. E eu começo aqui com um comunicado de uma missa de sétimo dia. O comunicado é da funerária Piso. Essa missa hoje, 19 horas, aqui por Igaraçu, São Joaquim e São Benedito. A missa de Aparecido de Fátima Dorne Chaparra. Missa de sétimo dia hoje, às 19 horas. 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Vamos de Matiasi?
2: Vamos, João.
1: Ah, chega mais as notícias da polícia. Bom dia, Matiasi.
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3: Bom dia, Livelto. Bom dia, Marcelo. Bom dia a todos da Cidade FM. Grande abraço, uma ótima quarta-feira para todo mundo. E a gente chega mais uma vez com as informações da polícia nas últimas 24 horas. Grande abraço a você, um ótimo dia. E a gente lembra você mais uma vez, hein? 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Ocorrências da polícia. Acidente de trânsito com vítima na José Vinci, às 13h28 do dia 21, onde a equipe foi acionada via Copom para atendimento de uma ocorrência de acidente de trânsito com vítima pela Avenida Valdemar de Paula Costa, conhecida como Estrada da Vista Alegre, envolvendo um veículo Citroën C3 e um ônibus da empresa Sertran. Ao chegar pelo local, foi constatado o referido acidente, sendo que a condutora do veículo Citroën já não estava mais pelo local, onde havia sido socorrida por familiares até o hospital em Barra Bonita, com dores no peito e dores na cabeça, decorrente à colisão do veículo. Informou sua filha, que estava também pelo local. Documentação dos condutores estava em ordem. Segundo o relato, os veículos seguiam no mesmo sentido de via, momento em que a condutora do veículo Citroën veio por colidir na traseira do ônibus da empresa Sertran. Feito contato com a autoridade policial, ciente, aguarda as partes posteriormente para a elaboração do boletim de ocorrência junto à delegacia do município. Um furto aconteceu às 23h29 do dia 21 na rua Dileta Piovan, onde a unidade de serviço, acionada através do 90 via Copom, para atendimento de furto e a residência em andamento. Pelo local, realizado em contato com as proprietárias da residência furtada, e que na data do dia decorrente foram acionadas por um vizinho de um possível furto em andamento. Informaram ainda que a residência pertencia à mãe das mesmas e permanece inabitável. E aproximadamente 6 anos desde o falecimento da sua genitora. Com o apoio de outras viaturas, foi averiguado as dependências em busca dos infratores, porém sem êxito. Foi observado ainda que indivíduos acessaram o local através de dano causado no muro e com arrombamento na porta da cozinha. Obtiveram êxito em acessar a área interna da residência. O local apresentava-se desorganizado, sendo gavetas e papéis espalhados por todos os cômodos, quintal e também notório estado de abandono. Na garagem, um veículo GM Celta cor prata, ao qual havia tentado subtrair a bateria do mesmo. Como o local em segurança, as filhas proprietárias do imóvel acompanharam as equipes na parte interna, onde identificaram a ausência de uma máquina de lavar roupas que estava na sala e demais itens ainda precisariam ser identificados. Diante dos fatos, a equipe constatou a CPJ de Jaú, onde a autoridade policial tomou ciência do ocorrido, dispensou a apresentação da ocorrência em Jaú pela resolução 57, orientando as partes representantes a se deslocarem em data oportuna até uma delegacia do município para identificar demais itens subtraídos do interior da residência. Essas são as informações, 2 ocorrências nas últimas 24 horas pela área policial, em nome das Óticas MAC. 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Forte abraço, Erivelto. Uma ótima quarta-feira. Tá aí as informações da polícia. A reportagem, mais uma vez, é do Matiasi.
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1: Muito obrigado ao Matiasi pelas informações da área policial. E nós vamos em frente com o nosso repórter Cidade desta quarta-feira. O assunto agora, Câmara Municipal por Barra Bonita, né? Na última sessão. Vamos ouvir aí explicações pessoais na tribuna. Primeiramente, o vereador Luiz Fregolente.
4: Vamos por parte sobre a fuligem que o Claudecir falou. Quero reforçar aqui. Esse fim de semana foi terrível na cidade inteira, inclusive. Eu também vou tentar por alguns canais aí ver o que se consegue fazer para melhorar para a população, porque agora a gritaria é geral, geral mesmo. Com relação aos requerimentos, eu queria reforçar que nós estamos exercendo o direito de cada um, evidentemente, de acordo com o pensamento, de acordo com o momento. Há momentos para que você estabelece alguma prioridade para algum assunto. Eu acho que hoje, por exemplo, o assunto deveria até ser voltado ao problema do pronto-socorro, principalmente vocês que normalmente entram com os requerimentos aqui. Eu vi hoje até o requerimento das fraldas, se eu não me engano, é repetitivo. Eu vi a Cássia responder referente a um requerimento do ano passado, essa sua resposta, e eu vi você ler ela aqui, e era sobre as fraldas, era do ano passado já, né? Muitos dos requerimentos, às vezes, são repetitivos, é o caso desse das fraldas. Então, a gente está no momento em que tem algumas preocupações maiores ao todo. E vamos falar do hospital, né? Do pronto-socorro, que é o assunto que tomou a mídia essa semana e a preocupação da população. Nós mesmos aqui aprovamos, acho que até por unanimidade, um pedido de auditoria. no hospital. E todos vocês já devem saber que o prefeito, atendendo a nossa solicitação, contratou uma auditoria, mandou lá no hospital, mas, infelizmente, a direção do hospital não abriu as portas, não aceitou a auditoria, não abriu as portas e voltaram sem fazer auditoria. A auditoria era uma coisa importante, transparente, porque nós transferimos recursos públicos, né? Dinheiro, seja do município, pela prefeitura, ou às vezes até recurso diretamente de algum deputado que vem. Então é importante prestar conta, é importante essa transparência com o dinheiro público, né? E a população tem reclamado muito, você pode acompanhar e você vê que a população tem apoiado esse pedido de auditoria de uma maneira em geral, né? Como hoje eu esperava que viesse algum requerimento ao hospital para tentar uma explicação deles, para saber o porquê de não abrir as portas e não aceitar uma auditoria, eu hoje, no que eu cheguei aqui, eu pedi já para o nosso jurídico e ele fez um requerimento diretamente ao hospital, onde eu estou questionando e pedindo para que eles abram as portas ou expliquem o porquê que não querem abrir as portas para nós, né? Eu achei que ia ser o assunto do dia hoje, o assunto dos requerimentos aqui na Câmara, mas está aqui um requerimento, eu vou convidar todo mundo que quiser assinar depois, para que entrar na próxima sessão, para que o hospital se pronuncie, se manifeste, porque toda vez que precisa de dinheiro, que precisou de recurso, eles vieram aqui, muitas vezes, né? Eu sei que vieram aqui pedir ajuda, pedir expor e pedir recurso. Eu acho que é hora deles devolverem para nós com uma certa justificativa do porquê de negar essa auditoria, né? Era só isso. Obrigado.
1: Muito bem, vamos ouvir agora explicações pessoais da vereadora Poliana.
5: Eu costumo pensar sempre nos dois pesos e nas duas medidas. Hoje nós tivemos nessa casa requerimento de fralda, que pode ter um número atualizado, remédios, atendimentos, né? Falamos de diabetes, e foram rejeitados pelos mesmos vereadores que estão cobrando sobre a auditoria do hospital. Os mesmos que rejeitaram, né, esses requerimentos para fiscalizar a saúde do município, agora vim cobrar e falar da auditoria e fiscalização ao hospital. Primeiramente, a gente colocou um requerimento, eu, Claudecir e a Patrícia, na semana retrasada, e foi rejeitado pela maioria dos senhores vereadores. Não sei se vocês lembram. Eu acho que, para começar uma fiscalização, a gente pediu do hospital toda a documentação e todo o valor que é enviado do prefeito. Ou seja, a gente não tem dois pesos e duas medidas aqui. A gente fez um requerimento para requerer o valor que o município paga para o hospital, para, se assim a gente achar necessário, nós temos autoridade suficiente aqui para abrirmos uma CPI. Se esse é o trabalho, a gente começa a partir de um requerimento, solicitando as informações, averiguando irregularidades, vendo toda a documentação oficial, sabendo também que o hospital ele apresenta um plano de trabalho no final do ano, que esse plano é aprovado pelo prefeito, por sua equipe, né? Então, ali também há um serviço fiscalizatório na prestação de contas anual que o hospital presta para a prefeitura, e se houver irregularidades, nós dessa Câmara requeremos o... Nós fizemos o requerimento e foi rejeitado. Então, nós, claro, a gente vai falar do hospital, sim, porque a gente aqui não trabalha com dois pesos e duas medidas. Já que é para a gente fiscalizar a saúde do município, vamos fiscalizar a saúde e também o hospital. E pode ser que o hospital não deve ter aceitado, né, essa auditoria, porque talvez estava cheio de gente, né? A secretaria está lotada, o secretário não pode responder requerimento, o hospital, por sua vez, também pode dizer: olha, nós não vamos abrir aqui, porque a gente está atendendo pessoas que os postos de saúde não atendem, nós estamos sobrecarregados, nós estamos devendo, porque são menos R$500 mil de reais, então o hospital tem todo o direito. Outra coisa que eu queria dizer: essa auditoria foi contratada com dispensa de licitação por um valor de R$35 mil, onde sabemos que uma auditoria, um auditor por hora, ele cobra uns R$2 mil. né? Então, sim, vai ter requerimento, sim, para a prefeitura, para saber como é que foi contratada, como é que foi com que base que eles decidiram contratar essa empresa para pagar apenas R$35 mil. Então, vai ter requerimento, sim, e tomara que vocês não rejeitem o nosso requerimento para dar seguimento na fiscalização do hospital, para que a gente possa analisar juntos essa documentação e, se houver irregularidades por parte do hospital, por parte da prefeitura, reforço, nós aqui temos a autoridade de abrir uma CPI e tudo começa através de um requerimento. Só isso, senhor presidente, muito obrigado.
1: Agora, também nas explicações pessoais, quem usou a tribuna foi a vereadora Patrícia.
6: Eu acho que é dúvida de muitos munícipes, né? Eu acho que essa casa toda foi favorável à auditoria, até porque nós somos favoráveis, sim, à transparência. Tem alguma dúvida, tem algum questionamento? A gente tem que, sim, fazer uma auditoria, vai fiscalizar. Eu sou a primeira a votar favorável, mas eu acho que não pode ter dois pesos e duas medidas. Eu acho que, a partir do momento que a gente quer informações do hospital, a gente tem que responder essa casa as informações que a gente precisa também, né? Direitos e deveres. A gente quer transparência, mas a gente nega a transparência nessa casa. E a gente pediu, como a Poliana fez, eu vou resumir, nós fizemos um requerimento pedindo informações quanto o prefeito passa, quanto de emenda foi, para a gente não ser injusto, para a gente poder cobrar quem a gente tem que cobrar. Aí a gente fala assim, nossa, mas vocês vão pedir requerimento, a saúde está querendo resolver o negócio do hospital, vai demorar, vai atrasar. Eu acho que pedir informação, quando a gente tem dados, a gente acaba não sendo injusto com ninguém. A gente precisa de informação para poder passar para a população realmente o que está acontecendo. Aí nos é negado. Mas, quando a gente faz um requerimento, eu vou continuar fazendo requerimento, não aprovar aqui, eu vou protocolar no Lei de Acesso à Informação. Hoje mesmo já pedi para o Rodolfo encaminhar o meu requerimento, né? Vai atrapalhar o trabalho dessa casa, porque demora para ter resposta para a gente. São 15 dias da maneira que tramita pela casa e vai demorar um pouco mais pela lei de acesso à informação, mas não tem problema. A gente vai trabalhando assim, a gente vai buscando informação e eu concordo muito com o que foi falado aqui. Se a gente não está contente com a informação, a gente vai buscar de outro lado, de outra maneira. E sobre requerimento, o que me indaga muito é que, se não fosse importante, é a nossa principal ferramenta de trabalho. Porque o principal fonte de trabalho do vereador é fiscalizar o dinheiro público. E está sendo negado a gente fiscalizar o dinheiro público, né? Isso não significa que a gente vai, como foi citado, investigar o prefeito. A gente não vai investigar o prefeito, a gente vai fiscalizar a conta pública. Quem investiga é o Ministério Público. Então, eu acho que, se a gente não está contente com respostas, se a gente não tem essas respostas, a gente vai procurar o Ministério Público, né? Então, eu acho assim, hoje a auditoria é importante, é sim. Mas eu acho que, se a gente quer resolver problema, a gente não vai em justiça. Eu acho que tem que sentar ambas as partes, chegar em um senso comum. Não dá para eu mandar isso, mas dá para eu mandar isso. Resolver é sentar as duas partes e mandar dinheiro para o hospital. A fiscalização é importante, mas para resolver o problema da população, agora o assunto é dinheiro. Mandar dinheiro para resolver de uma vez por todas. A auditoria é importante, mas agora a gente tem que sentar e resolver problema. Não é justiça, a justiça demora, requerimento é 15 dias, a justiça vai se estender por meses. Essa auditoria sabe quantos meses vai demorar para chegar num laudo final? E é sobre isso. Eu acho que a gente tem que sentar o nosso poder público, sentar com o hospital e a gente resolver. E, de uma vez por todas, quem está perdendo nisso é a população. Vou continuar a fazer requerimento, não aceitar aqui, vou para a lei do acesso de informação. Não estiver contente com a informação, a gente vai para o Ministério Público. É só isso, senhor presidente.
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1: Vamos em frente, gente. Agora 11h25. Bom, outra matéria aqui no nosso Repórter Cidade. Vamos ouvir o prefeito da Barra Manezinho. O assunto ele fez uma matéria aí falando sobre aquisição de ônibus circular. Vamos ver o que ele disse, John.
7: Olá, meus amigos de Barra Bonita. Gostaria de aproveitar essa reunião hoje que estou tendo com os nossos vereadores para poder informar a população que hoje fizemos a compra de 2 ônibus para circular gratuito. Hoje de manhã, 9 horas, abriu-se o nosso pregão e aí habilitou-se várias empresas e uma delas acabou ganhando aí o certame. Agora é uma questão de aguardar a entrega dos ônibus, saber se está tudo em ordem, para prosseguir então com a nossa circular gratuita. Eu estou aqui hoje junto com os nossos vereadores informando a população que está em andamento a nossa circular gratuita de Barra Bonita. Muito obrigado e fiquem com Deus.
2: Beleza.
1: Ah, essa é uma boa notícia, não boa tem dúvida, notícia, né?
2: Circular de graça, né?
1: Gente, aliás, se você fosse colocar, falar português, claro, faz tempo já que devia ser, né? Muito bem que caiu o número de hoje, se usar circular, não se compara a 10 anos atrás, por exemplo, sem ir muito longe, a quantidade de pessoas que usavam,
2: sim,
1: né? Diminuiu.
2: Sim.
1: Diminuiu muito.
2: Mas tem gente que usa ainda.
1: Aí esse que é o problema. Tem gente que usa, hein? E não é só Barra, Igaraçu. E não é só o local. É de Igaraçu para Barra, Barra para Igaraçu. Tem gente que usa ainda assim. Não é aquela quantidade que tinha, mas tem gente que usa.
2: Sim, vamos aguardar agora Igaraçu também.
1: Vamos ver.
2: Para ver se resolve a circular aqui.
1: Tomara, né? Tomara, pô, porque as pessoas que precisam, viu? Não é fácil, não é fácil.
2: Tem áudio aqui, Livel?
1: É uma boa notícia. Vamos aí.
2: Graças a uma boa notícia.
8: Bom dia, Livelto. Bom dia, Marcelo. Bom dia, Cris. Bom dia, Matias. Olha, é o seguinte, eu primeiramente quero agradecer, fazer um agradecimento que a gente pede, depois tem que agradecer, que é o correto. Todos deveriam fazer isso aí. Agradecer ao Kiko, vereador de Barra Bonita, que ele trouxe o tambor aqui. Já colocou o tambor e está fazendo algumas coisas aqui no campinho sintético aqui. E logo, logo, as crianças, os meninos já vão poder vir aqui no campinho e jogar bola. E o Kiko vai fazer uma seleção, um selecionadinho, vai escolher. E quem sabe desse selecionadinho do que o Kiko está fazendo aqui, vai surgir aí um novo craque aqui da cidade. Tá bom? Eu agradeço, Deus abençoe a todos aí, Deus abençoe o Kiko, a família dele, todos. Tá ok? É o Milton que está falando, como eu fiz o pedido através da rádio, nada... Mais justo que é ligar e agradecer. Então tá bom. Ele já estou agradecendo o Kiko aqui do tambor. E Deus abençoe a ele e todos vocês também da rádio, ok? Obrigado.
2: Beleza.
1: É o Milton?
2: É o Milton que agradeceu.
1: É, tá certo ele. É. Tem hora de criticar e tem hora de agradecer com também, certeza. Não tem dúvida alguma. Não importa o assunto. Sim. Né? Vamos pedir, vamos agradecer, né?
2: O Leonardo Antunes, ele fez um comentário aqui que é interessante, né, Leonardo? De graça, não. Ou do povo para o povo. Do povo para o povo.
1: É,
2: não é a circular, é aquela mania que a gente tem que falar, mas na verdade quem paga o salário do pessoal, do prefeito, vereador, vice e tudo mais, é o povo, né? Então é pro povo, do povo para o povo, é isso aí.
1: Mas em circular, eu tenho aqui da região que eu sei aqui.
2: Acho que é Agudos.
1: Agudos faz muito tempo que tem a circular grátis, né? Pode ser até que outra cidade tenha, a gente não tenha conhecimento, mas a grande maioria não é de graça, não. Circular, não. A grande maioria não é. 90%, mais de 90%. Se cada 10, 20 cidades é uma. Agora, se você tem condição de fazer, vamos fazer, claro.
2: É.
1: Beneficiar o povo, não tem dúvida alguma, né?
2: Até porque paga bastante imposto, né?
1: Paga. Aliás, o Brasil.
2: É, o que mais paga imposto?
1: Para quem não sabe, tem a maior carga tributária do mundo. É do mundo. Gasta-se muito, gasta, mas se arrecada bastante, viu? É que aqui se rouba muito, né? Essa é a verdade. Muito bem. Vamos lá. Bom, continuamos com o nosso bloco primeiro aqui. E já que estamos falando de dinheiro, vamos falar em loterias, então. Quem sabe um dia a Mega não chega por aqui. Mega, as loterias de ontem à noite. Gente, lembrando mais uma vez, falar em loterias, não temos mais sorteio aos sábados à noite de loteria, hein? Tudo que era sábado à noite ficou para domingo às 11 horas. As loterias de ontem, vamos nessa, a Mega Sena. Concurso 3.034, 0828, 30, 37, 39 e 60. Acumulou. A Mega paga amanhã 62 milhões. A Loto Fácil, concurso 3.741, 0203, 0405, 0911, 12, 14, 15, 16, 18, 20, 21, 22 e para fechar o 23. Olha, gente, tivemos uma aposta com 15 dezenas, hein? Ganhou 14 milhões e 200. Um bolão com 31 lá de Fortaleza, no Ceará. Aqui na concurso 7.071. 06, 14, 34, 38 e o 56 acumulou. A Time Mania, concurso 2.418, 12, 19, 45, 67, 71, 74 e o 76 acumulou. A Time Mania paga amanhã 4 milhões e 700. O dia de sorte, concurso 1.251, 01, 04, 06, 09, 12, 19 e para fechar o 25, 5 apostas acertaram 7 dezenas, para cada uma 722 mil. As 5 apostas simples, uma de Salvador na Bahia, uma de Balsas no Maranhão, uma de Hortolândia aqui em São Paulo e duas de Euclides da Cunha na Bahia. Vamos conferindo agora, gente, os sorteios de hoje à noite. Além da Federal, a Mais Milionária paga 75 milhões. Loto Fácil, 2 milhões. A Quina, 12 milhões e 800. A Dupla Sena, 1 milhão e 600. O Super 7, 3 milhões e 800. A Loto Mania, 2 milhões e 300. O Dia de Sorte, 100 mil. Está aí, portanto, as nossas loterias. Eu tenho aqui agora, gente, vamos ver aqui... O comunicado aqui da São Joaquim, aqui por Igaraçu, hoje, o sexto dia da novena, hein, de São Joaquim, hoje, 19h30, com o padre Átila Tintino, tá? E falar aqui, e na São Joaquim, e São Benedito, aqui, os comunicados, domingo tem a bênção dos veículos aqui por Igaraçu, hein, gente? Domingo, agora, 8 da manhã, tem a missa na Capela da Vila, depois sai em carreata e vem para a matriz, ali em frente vão ter a bênção, então. Dos veículos e motoristas, tá? Muito bem. E na Santo Antônio, em Barra Bonita, a bênção dos veículos será em frente à igreja de Santo Antônio. Só que lá na Barra vai ser sábado, hein? Na Santo Antônio. É sábado. Primeiro tem a missa, 17 horas. Depois da missa, então, temos aí, tá certo? Essa bênção. E falar em Santo Antônio, gente, na paróquia, nós vamos ter hoje, 19 horas, a celebração da novena do Perpétuo Socorro lá na Santo Afonso, certo? Santo Afonso. Bom, outros destaques nesse bloco aqui, gente. A Prefeitura da Barra está com inscrições abertas para aulas de graça de Taekwondo no período noturno. São aulas ministradas pelo mestre Robson Rocha, o Robinho, destinada a participantes a partir de 6 anos de idade. Turma mistas para ambos os sexos, hein? O treinamento acontece às terças e quintas, das 19h30 às 20h30, lá no Centro de Artes Marciais, que, para quem não sabe, fica ali na Avenida Dionísio Dutra e Silva. Eu tenho um telefone aqui, porque quem quiser alguma outra informação, é só ligar no 3641-1255, tá? 1255. Aqui de Igaraçu tem um registro da Secretaria Municipal de Educação para mais uma importante etapa na formação continuada dedicada à Lei Lucas, é uma lei federal. A iniciativa visa capacitar os profissionais de ensino em noções básicas de primeiros socorros, garantindo que nossas escolas sejam ambientadas cada vez mais, com mais segurança, mais preparo e acolhedores. A capacitação foi organizada em 2 turnos para atender os seguintes segmentos. O período da manhã, equipe da CEMEIS. Período da tarde, equipes da EMEIFS e do Ensino Fundamental. Certo? A formação foi conduzida pelo especialista Augusto Sabino, da Brasil Cultural. Está feito o registro por aqui, então. Certo? Muito bem, muito bem. Gente, ainda nesse bloco primeiro aqui, temos aqui ainda o Arraiado Sonho Nosso na Barra, domingo, a partir das 14 horas, lá na Praça do Skate, que é no Conjunto Esportivo Paulo Biliaço, no Sonho Nosso, certo? Vai ter muita música, vai ter quadrilha, comidas e bebidas típicas, certo? Vamos dando os detalhes aqui durante a semana. Muito bem, muito bem, muito bem, muito bem. Já estamos aí, então. Ô, Joe, Já são 11h35. Nada de comida?
2: Tô com fome, viu, Erivel?
1: É.
2: Ainda bem o professor José trouxe umas bananas, não tava ferrado. Antes aqui, Erivelto, temos um recadinho. É, tem uma pessoa que está procurando uma casa para alugar, só que é direto com o proprietário, tá, gente? É, os requisitos aqui, ó, 2 quartos, sala, cozinha e banheiro. Então, se você tem uma casa para alugar direto aí, entre em contato com a Rádio Cidade ou pelo telefone 14 998255240. Vou repetir aqui, ó, 14 998255240. Então, uma casa de 4 cômodos, né? 4 cômodos aqui para alugar direto com a pessoa, com o proprietário. Tá, Erivelto? Agora você quer o cardápio? Tá com fome?
1: Lógico, né? Opa!
2: Ei, vê se amanhã você leva a gente para almoçar, hein, Erivelto?
1: Amanhã?
2: É amanhã, um dia especial para você.
1: Não tem dia especial.
2: Tem.
1: Por que é?
2: Porque não é sempre que a gente chega nos 80, Erivelto.
1: Aniversário faz.
2: É.
1: Até os 40. Você vai fazer, fiz mais um ano. Depois você faz menos um.
2: Você parou de contar, Erivelto?
1: Parei faz tempo já. Eu sou louco.
2: Então, amanhã o Erivelto vai pegar todos nós e vamos levar pro Reviver para almoçar, viu?
1: Depois da missa.
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1: 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Bem, eu vou dar um alô aqui pra galera. Vamos dar um alô pra galera que tá com a gente aqui, sempre agradecendo. Vou começar aqui, Diogo, com o nosso amigo e irmão Celso Augusto Bressanin, que alguns dizem que ele estava desaparecido, né? Parece que encontraram ele.
2: Acharam.
1: O Tony Torelli encontrou ele.
2: Nossa Senhora.
1: Um abração para o Celso, a Flor Santos, a Ana Cláudia, a Maria Skink, o Reginaldo Matiasi, a Célia Regina, né? O Leonardo Antunes, temos a Neuza Correia, a Marinalva Silva, o Leandro, já falei, né? Está aqui. A Carmen Borges, o Lazinho Silva, Sandra Foliani, quem mais aqui? A Maria Vioto, Lucinéa Ferreira, Daniel Wilson Faria, Paula Arruda, a Vera Lúcia Santini Rodrigues, temos aqui o Nilton Rossi, Deus abençoe, a Elisângela Pescara, Renata Bergaminha, Maria Helena Viana, muito obrigado a todos aí pela preferência. Toma uma aguinha, Joe.
2: Vamos, Erivelto.
1: Vamos lá, voltamos já.
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1: Vamos nessa então, gente. 11h45, vou dar uma volta para a região. Vamos lá então. Na madrugada de hoje, essa madrugada foi marcada por uma ação da PM que terminou com duas prisões no bairro Orlando Meto, em Jaú. O motorista, suspeito de dirigir embriagado, tentou evitar uma abordagem, mas foi impedido e acabou detido. O passageiro do veículo também foi preso após os policiais encontrarem droga no automóvel. A ocorrência foi hoje às 4h30 da manhã, durante um patrulhamento. Policiais avistaram um veículo Astra parado de forma irregular no meio da via. Ao notar a aproximação da viatura, o condutor tentou deixar o local rapidamente, mas foi detido. Durante a fiscalização, os militares verificaram que o motorista apresentava diversos sinais de embriaguez, entre eles a fala desconexa, um forte odor de bebida alcoólica e dificuldades até para se equilibrar. Ele admitiu que havia bebido e feito uso de entorpecentes pouco antes da abordagem. Na vistoria, uma porção de maconha foi localizada. Ah, foi voz de prisão para os dois, foram recolhidos. Gente, ouçam bem essa. Ouçam bem. Quantas vezes a justiça brasileira consegue permitir que um homem seja preso e solto pelos mesmos crimes? Essa é a pergunta. Em Bauru, um homem de 39 anos, que passou as duas últimas décadas cometendo furtos e roubos, já tendo sido preso 12 vezes, invadiu, furtou diversos itens de valor em uma relojoaria na Avenida Rodrigues Alves, no centro de Bauru. O fato aconteceu na madrugada de hoje, desta quarta-feira. Esta região lá em Bauru tem registrado uma onda de crime nos últimos meses, segundo queixa da população. Desta vez, além de todo o material subtraído ter sido recuperado pela PM, o indivíduo foi impedido de fugir e foi preso pela 13ª vez. Agora, o que você vai perguntar e o que eu quero perguntar e o que os comerciantes perguntarem é a mesma coisa. A pergunta que se faz é: será solto novamente? Mas claro que vai ser. A idade eles dão, que para nós não interessa, o nome que é bom, nada. 13 vezes o cara foi. É o Brasil. Isso aqui é o Brasil. Viva. Vem cá. Polícia Militar terminou com um emocionante reencontro familiar após uma idosa de 72 anos ser encontrada caminhando desorientada em Jaú, pela Avenida do Café. Segundo o PM, os moradores acionaram a equipe ao perceberem que a mulher, ela aparentava estar perdida. Durante a abordagem, ela relatou que havia saído de casa pela manhã para tomar um café em uma padaria, mas não conseguiu mais se lembrar onde morava, e nem informar contato de familiares. A única informação que conseguiu fornecer é que ela havia retornado recentemente ao Brasil. Diante da situação, policiais iniciaram um trabalho de identificação e localização de parentes. As buscas foram dificultadas porque os cadastros da idosa estavam desatualizados. Mas, após mais de uma hora, com cruzamento de informações e apoio de outras equipes, os familiares foram encontrados. A mulher foi entregue em segurança para a filha, que informou à polícia que a mãe sofre de perda de memória e que havia retornado ao Brasil há poucos dias, após viver mais de 16 anos na Europa. Ainda bem que, nesse caso, tivemos um final feliz, A Polícia Militar realizou duas capturas de procurado pela Justiça, em Jaú, durante ações distintas. As ocorrências resultaram na prisão de uma mulher condenada por tráfico de drogas e de um homem por pensão alimentícia. A primeira ocorrência, após informações da sala de operações, policiais intensificaram o patrulhamento e localizaram a mulher, lá em Jaú, no bairro Vila Alves. Contra ela, havia um mandato de prisão por regressão ao regime fechado em decorrência de uma condenação por tráfico de drogas. Ela foi recolhida. Pouco tempo depois, em outra ação, as equipes localizaram o homem no Jardim Olímpia com mandato de prisão por inadimplência de pensão alimentícia. É, ele foi recolhido e permaneceu preso. Ah. Gente, a Companhia Ambiental do Estado de São Paulo, também conhecida como CETESB, intensificou ontem a fiscalização contra a emissão irregular de fumaça preta por veículos movidos a diesel. A ação faz parte da segunda edição da Operação Inverno. Terminou com 37 autuações na região de Jaú e Botucatu. Cada motorista flagrado com irregularidades recebeu multa de R$ 2.305. Em Jaú, a fiscalização foi no quilômetro 223 da Comandante João Ribeiro de Barros. No local, os agentes inspecionaram 997 caminhões e ônibus, dos quais 25 apresentaram emissão de poluente acima do permitido. Já em Botucatu, a operação ocorreu no quilômetro 252 da Marechal Rondon. Foram vistoriados lá 944 veículos com 12 autuações. A força-tarefa foi realizada ao mesmo tempo em 26 outros locais do estado de São Paulo. Em todo o estado, 37.510 caminhões e ônibus passaram por inspeção. 421 veículos foram considerados irregulares. A Operação Inverno, promovida anualmente pela CETESB, é durante o período de estiagem. Certo? Está feito o registro. Muito bem, muito bem. Uma tentativa de furto terminou com a prisão em flagrante de um homem ontem no bairro Pouso Alegre de Baixo. O suspeito foi surpreendido pela PM dentro da residência, no momento em que já havia separado diversos itens que pretendia levar. A ocorrência foi por volta do meio-dia ontem, após a PM receber uma denúncia informando que um furto estava em andamento em uma casa lá na rua Humberto Rinaldi. As equipes foram até o local e encontraram fortes indícios de que o imóvel havia sido invadido. Verificaram que um cadeado de grade de acesso estava rompido e que a fechadura da porta de vidro havia sido danificada. Aí pularam o muro para entrar na residência e impedir a fuga do cara. Policiais localizaram o suspeito no interior da casa. Já tinha separado um monte de coisa para levar, entre os itens, uma televisão, uma lavadora de alta pressão e vários aparelhos eletrônicos. Ele foi recolhido. Tudo foi, nem deixou sair. Né? O que temos mais aqui, gente? Olha, agora o assunto é motos, hein? A Polícia Militar do Estado de São Paulo, por meio do 4º Batalhão de Caçadores, realizou ontem a Operação Direção Segura e Silenciosa em 19 cidades da região. Foram instalados 25 pontos de bloqueio, 607 motocicletas fiscalizadas, 65 veículos de passeio fiscalizados, 30 motocicletas removidas por descumprimento da lei, 72 infrações por falta ou uso inadequado de equipamentos que causam ruídos excessivos, 36 documentos de moto bloqueados por irregularidade no sistema de escapamento, 148 infrações por descumprimento de normas, 8 certificados de licenciamento de veículos apreendidos. É, pega, viu? Você anda com carro, moto, caminhão, o que for, não importa o tipo de combustível, anda dentro da lei, porque senão pega. Amanhã ou depois pega. Um homem de 37 anos foi preso em flagrante lá em Tarumã, suspeito de aliciar uma criança de 11 anos por meio da internet e armazenar material de exploração sexual infantil. Segundo a Civil, as investigações começaram depois que a mãe da criança encontrou um conteúdo impróprio no celular do filho e procurou a delegacia. Ela disse que a criança estaria recebendo e enviando imagens íntimas ao suspeito. Durante a operação, os policiais reuniram indícios de que o homem mantinha contato com a vítima por meio da internet e de aplicativo de mensagens e teria solicitado e recebido imagens íntimas da criança. Com base nas informações, a equipe da Civil localizou o suspeito em Tarumã. O celular dele foi submetido a uma análise após autorização voluntária do próprio investigado. Ele foi preso em flagrante. Agora a polícia vai. Uma briga generalizada foi registrada durante os Jogos Regionais de Tupã. A confusão envolveu generalizada.

0: cumprir o mandato de prisão temporária e de busca lá na cidade de São Paulo, na capital. Segundo a corporação, as investigações tiveram início após a apreensão de droga no último dia 12. Na ocasião, policiais militares rodoviários abordaram um veículo que transportava carga de maconha pela Raposo Tavares e era escoltado por uma moto. O motorista do carro abandonou o veículo e fugiu para o meio do mato, conseguindo escapar junto com o piloto da moto. Durante o cumprimento de mandatos ontem, policiais apreenderam celulares, outros objetos e até a moto, apontada como veículo utilizado. Muito bem, muito bem. Para fechar aqui o nosso giro, gente, um motorista de aplicativo reagiu a uma tentativa de roubo, entrou em luta corporal e conseguiu imobilizar o passageiro até a chegada da PM em Paraguaçu Paulista. Segundo o BO, durante uma corrida, o motorista foi surpreendido pelo passageiro que anunciou o roubo. De acordo com o relato, o suspeito estava munido com uma faca e usou uma corda na tentativa de enforcar o motorista durante a ação. Ele exigiu dinheiro também e o cartão bancário. O motorista reagiu, conseguiu a ajuda de uma pessoa que passava pelo local e, com o auxílio de mais testemunhas, conseguiu conter o suspeito até a chegada da polícia. Ele foi encaminhado para a delegacia. Vamos ver agora se fica preso, né? É a velha pergunta que se faz. Muito bem, muito bem, muito bem. Está aí, portanto, este nosso giro regional. Gente, hoje, quarta-feira, começa a maratona estiva, hein? Gente, de hoje até domingo. Hoje, amanhã e sexta, a partir de 19 horas. Sábado tem almoço e janta, e domingo aquele almoço, tá? Então hoje, 7 horas da noite, com qualquer tempo, porta aberta. E vamos nessa, com as delícias da estiva, hein? Começa hoje, portanto, a maratona. 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Deixa eu mandar um alô aqui, deixa eu ver aqui quem entrou mais com a gente. Aqui é Edileuza Gonçalves. Olha aí, bom dia. Olha aqui, olha. O seu amigo está inspirado aqui, Joe. O Ninja. Bom dia a todos. Hoje estamos na cidade que mais cresce e prospera na região.
1: Que coisa, aqui, hein?
0: Excelente trabalho do Baixinho, prefeito de São Manuel.
1: Tá em São Manuel hoje.
0: Tá até lá, seu puxa-saco.
1: Puxa-saco, sem vergonha.
0: Eva de Oliveira Abel, um abração. Boa tarde, Maria. Maria de Oliveira Abel. A Daniela, a Regina, Paula Arruda. O nosso ouvinte de Jaú, Zé Roia, todo dia com a gente. O Fláudio Brancalhão, bom dia. Edileuza, bom dia. Eva Elizabeth das Neves, Maria Gonzaga, Carmelinda Moraes. Um abração aí. Nossa, mano.
1: Vixe Maria.
0: Um minuto pro meio-dia?
1: Já.
0: Tomar uma água correndo e a gente volta já, já.
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1: Vamos nessa então, gente, aquele nosso giro pelo Brasil, pelo mundo, mas antes tem uma notícia aqui que saiu agora. Divulgação através da Prefeitura de Barra Bonita, hein? Olha agora a notícia de agora. Justiça libera auditoria no Hospital São José após recusa da direção. A decisão obriga a entidade a abrir documentos, sistemas e arquivos aos auditores contratados pela Prefeitura sob pena de uma multa de 20 mil por dia em caso de descumprimento. A Prefeitura da Barra obteve ontem, na Justiça, uma decisão que obriga o hospital a abrir as portas para a auditoria. A medida foi necessária depois que a direção da entidade se recusou a permitir a entrada da equipe de fiscalização. O objetivo é esclarecer o uso de recursos públicos repassados ao hospital e apurar graves irregularidades inicialmente identificadas. Está aí, portanto, vamos voltar a falar sobre esse assunto, né? Mas está a manchete que sai agora. A justiça, portanto, libera auditoria no Hospital e Maternidade São José. Muito bem, vamos com o nosso giro então, Brasil e Mundo, as manchetes de agora, viu gente? Tarifaço de 25% nos Estados Unidos tem início e pode subir mais por trabalho forçado. Morre Luiz Carlos Barreto, um dos maiores produtores de cinema do Brasil, ele tinha 98 anos. Ana Cristina brilha, Brasil vence o Japão de virada e encara a Itália nas semifinais do vôlei da Liga das Nações. Prefeito do PSD do Piauí é indiciado por exploração sexual de menores e com uso de verba pública. Esse é um caso de paredão, né? Ah, se tivesse. Temos aqui mais manchetes. Justiça mantém preso sargento suspeito de matar a esposa, capitã da PM em Minas Gerais. Você vai conferindo conosco. Avião da Panam, que sumiu na costa de Porto Rico há 74 anos, é encontrado no fundo do mar. Você vai conferindo. Ex-ministra britânica foi assassinada com 21 marteladas. Pelo menos foi o que a promotoria disse. É a violência pelo mundo todo, né, gente? Pelo mundo todo. Mais de 1000 pessoas morreram pelo surto de ebola na República do Congo e em Uganda. Quem dá a informação é a Organização Mundial da Saúde. Gás tóxico impede resgate de trabalhadores soterrados em túnel na Índia. Suspeita de dopar idoso em encontro e transferir 14 mil é presa no litoral de São Paulo. Mulher suspeita de mandar matar marido policial é presa na capital. Você vai conferindo com os destaques, as manchetes. Aliados de Derrite se queixam da falta de empenho de Tarcísio. PSDB contesta Valdemar e diz que desconhece indicação de emendas pela presidência do partido. São as manchetes de agora, gente, desta quarta-feira pelo Brasil e pelo mundo. 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Hoje à noite, gente. 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Certinho, gente? Muito bem. Um abração aqui para o Antônio Bressan Neto, a Maria Edinalva Pereira, que estão ligadinhos com a gente aqui. Toma mais uma aguinha e a gente volta já já. O nosso último giro, esporte e também o tempo de acordo com o clima-tempo.
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1: Vamos nessa então, gente. Notícias do Esporte. Vamos começar com a Sul-Americana, playoffs, hein? Jogos de ida. Ontem, Nacional do Uruguai 0, Tigre da Argentina 3. Universidade Central da Venezuela 1, Santos 4. Hoje, 3 partidas. 19 horas, Independiente Medellín da Colômbia recebe o Vasco. Televisão, canal fechado, ESPN e Disney. 21h30, Lanús da Argentina e Cienciano do Peru. Também 21h30, Sporting Cristal do Peru recebe o Bragantino. Canal fechado, TV Paramount. É. Amanhã será a vez do Grêmio em campo. Brasileiro da Série A. Vamos lá com a Série A. Ontem um jogo. Atlético Mineiro 1, Bahia 1. Confira os jogos de hoje. 19h30, Coritiba e Palmeiras. Televisão, canal fechado, Prime Video. 21h30, hoje, 3 jogos. São Paulo e Atlético Paranaense. A Globo São Paulo e Globo Paraná. Internacional e Cruzeiro. Globo Minas e Globo Rio Grande do Sul. Chapecoense e Flamengo. Globo Santa Catarina e Globo Rio de Janeiro. Amanhã, 19h30, tem Botafogo e Vitória, Corinthians e Remo. Certo? Agora a Série B do Brasileirão. A Série B. 3 partidas ontem. Novo Horizontino 0, Criciúma 1. Avaí 2, América Mineiro 1. Vila Nova 2, Fortaleza 1. Hoje à noite, 19h30, Operário e Ponte Preta, Ceará e CRB. 20h30, Goiás Esporte. 21h30, Náutico e Londrina. Certo? E agora a Copa Paulista tem um jogo marcado para hoje à noite, 19 horas, União São João e 15 de Piracicaba. Tá aí, portanto, os nossos destaques do esporte. Finalzinho aqui do programa. 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E quanto ao tempo, gente, segundo informações do Climatempo, as temperaturas médias e máximas e mínimas. Hoje 29 por 15, amanhã cai a temperatura. Amanhã e quinta-feira, com previsão de instabilidade. Amanhã, segundo o Climatempo, máxima de 22, mínima de 15. Sexta-feira, máxima de 19, mínima de 14. Tem previsão, repito, segundo o Climatempo, de instabilidade nesta quinta e sexta-feira. Tá na hora, Joe. Vambora?
2: Vambora, Joe.
1: Meio-dia e 20, muito obrigado pela atenção. Uma boa tarde e até amanhã cedo.
2: Tchau, gente.
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7: Dedique tempo para passear com seu pet. Um animal de estimação vai exigir tempo de sua parte. Portanto, se você não gosta de caminhar ou não tem tempo para isso, procure uma pessoa que possa passear com seu pet por você. Mas um pouco de tempo que leve para cheirar a grama e sentir a calçada de fora já vai o deixar bem feliz e empolgado.
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3: Muito bem, hoje é quarta-feira, dia 22 de julho de

0: 26, vamos com as informações atualizadas do Giro de Notícias. As Forças Armadas dos Estados Unidos lançaram novos ataques contra posições estratégicas no Irã. A ofensiva militar ocorreu logo após o presidente Donald Trump prometer retaliações pela morte de soldados americanos na Jordânia. Como resposta, aliados do governo de Teerã anunciaram um bloqueio comercial severo à Arábia Saudita. Ao mesmo tempo, mediadores internacionais propuseram um cessar-fogo emergencial de 10 dias na região. A trégua visa abrir espaço para negociações diplomáticas urgentes sobre o programa nuclear iraniano na Suíça. Contudo, algumas embarcações mercantes já evitam passar pelo Estreito de Hormuz, temendo novos conflitos. Na Europa Oriental, o conflito escalou com a Ucrânia lançando cerca de 40 drones rumo a Moscou. Os ataques ucranianos atingiram grandes centros de apoio logístico da região central do território russo. Por outro lado, bombardeios russos em Kiev e outras províncias deixaram ao menos 7 civis mortos. Eu sou Léo Nunes e essa foi as informações do Giro de Notícias, que volta a qualquer instante.
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13: Uma hora em 9 minutos.
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6: Oba! Faleceu na última terça-feira, aos 81 anos, Ron Kennelly, ícone da música gospel. E na última publicação feita no perfil do cantor, no dia 30 de janeiro, Ron apareceu pregando sentado numa cadeira, sem sinais visíveis de debilidade. A causa da morte não foi revelada por familiares.
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9: Até o dia 27 de julho será possível votar no gol mais bonito da Copa de 2026. São 12 candidatos. A votação pode ser feita no site da FIFA. A campeã, Espanha, tem um representante, Ferran Torres, com o gol que definiu a vitória sobre a Argentina. E nenhum jogador brasileiro apareceu na seleção de 12 candidatos.
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1: Muito bem, hoje é quarta-feira, dia 22 de julho de 2026. Você bem informado com as informações do Giro de Notícias. O Reino Unido, o cenário político mudou drasticamente com a renúncia do primeiro-ministro Keir Starmer. O líder trabalhista deixou o cargo, abrindo caminho para a posse imediata de um novo premier, Andy Braham. Analistas britânicos debatem os impactos dessa transição para as propostas de renovação da esquerda europeia. Nas Américas, o governo Trump impôs uma pesada tarifa comercial de 50% sobre produtos do Canadá. A medida protagonista afetou diretamente o setor de exportação de madeira processada em maquinários industriais. Países prejudicados pela nova política alfandegária americana já buscam mercados alternativos para escoar a produção. O Giro de Notícias volta em instantes.
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13: 2:08.
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6: Oba! Zayn Malik, cantor britânico, ex-membro do One Direction, anunciou que vai lançar um novo álbum no dia 17 de abril, intitulado Connerall. Ao anunciar a novidade nas redes sociais, Malik disse: "Aquela hora, outra vez, eu tive a sorte de fazer um 5º álbum de estúdio. E o primeiro single será lançado nessa sexta-feira, Die For Me."
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8: Você sabia que os esquilos sobem em árvores mais rapidamente do que andam no chão? É.
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11: A CBF anunciou que o impedimento semiautomático será utilizado a partir do dia 25 de julho, estreando na 20ª rodada do Brasileirão Série A. Segundo a CBF, isso vai otimizar as decisões de arbitragem. Essa novidade foi anunciada em 2025. A CBF utilizará uma tecnologia da Genius Sports.
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4: Muito bem, hoje é quarta-feira, dia 22 de julho de 2026. Vamos com as informações do Giro de Notícias. Na Nicarágua, o presidente Daniel Ortega declarou publicamente que não permitirá a realização de novas eleições. O líder autoritário afirmou categoricamente que impedirá a oposição de assumir o controle político do país. Enquanto isso, o Fundo Monetário Internacional aprovou um empréstimo de US$ 690 milhões para a Ucrânia. No cenário nacional, o ministro Alexandre de Moraes determinou o arquivamento definitivo de uma investigação da ABIN. A apuração envolvia o ex-presidente Jair Bolsonaro e Alexandre Ramagem, no caso de chamada agência paralela. Em contrapartida, o partido Missão oficializou a candidatura presidencial de Renan Santos para o pleito. Eu sou Léo Nunes e essas foram as informações do Giro de Notícias, que volta a qualquer momento.
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3: 3 horas e 6 minutos.
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6: 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A Netflix anunciou um novo reality show musical, Star Search, que fez muito sucesso na TV americana nos anos 80 e 90. A apresentação é do ator Anthony Anderson. Pra quem gosta de um reality show musical, vale a pena conferir.
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8: O melhor pré-requisito para uma educação bem-sucedida de gatos é o entendimento. Um bom dono de gato conhece seu companheiro animal. Gatos aprendem, mas não são fáceis de vestir como um cachorro. Eles mostram reações a chamadas especiais, reconhecem seu próprio nome e classificam corretamente os conceitos da linguagem humana. No entanto, eles nunca se comportam de acordo com a vontade humana, mas apenas de acordo com a sua. Se houver uma possibilidade, um gato gosta de sair ao ar livre. A castração evita a gravidez indesejada. Caso contrário, as gatas ficam grávidas até 4 vezes ao ano.
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10: Olá pessoal, Almanac Musical no ar, por aqui Eduardo Maidana e hoje nós falamos de Inconsolable, primeiro single da banda norte-americana Backstreet Boys em seu 6º álbum de estúdio, Unbreakable. O single começou a tocar nas rádios americanas em 27 de agosto de 2007. Ela foi lançada oficialmente pela Jive em 6 de agosto. A canção entrou na parada mexicana em 10 de setembro de 2007, ocupando a posição de número 94. Em 29 de setembro, ela também entrou na parada norte-americana Billboard Hot 100, ocupando o 86º lugar. E a gente recorda agora...

0: Backstreet Boys, aqui no Almanac Musical, que volta amanhã. Espero que você tenha gostado. Um grande abraço, tchau.
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4: Muito bem, hoje é quarta-feira, dia 22 de julho de 2026. Você bem informado com as informações do Giro de Notícias. A Justiça Eleitoral confirmou que as eleições brasileiras deste ano contarão com 158,7 milhões de eleitores aptos. Na economia doméstica, o Banco Central atualizou os dados sobre valores esquecidos em instituições bancárias nacionais. Os relatórios apontam cerca de 9 a cada 10 jovens brasileiros possuem contas bancárias. Paralelamente, o governo federal enviou uma proposta para que a União

0: pague salários de servidores em sindicatos. A medida administrativa deve gerar um impacto financeiro estimado de 15,4 milhões de reais aos cofres públicos. Já os credores da Braskem intensificaram cobranças por meio de participação de estatal Petrobras nas negociações. Essas foram as informações do Giro de Notícias, que volta a qualquer momento.
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1: Querida. 16 horas, 9 minutos, estamos aqui, graças a Deus, mais uma tarde com vocês, mais um Terra Querida, começando agora. Hoje, quarta-feira, dia 22 de julho de 2026, e a temperatura é marcando 29 graus, por Igarassu do Tietê. Vamos agradecendo a Deus por mais esse dia. Vamos até às 6 horas da tarde com vocês, com muitas músicas. O nosso telefone também continua aí com você. É o 3644-2001. Estamos aqui atendendo com muito carinho todos os nossos ouvintes. Nosso abraço, nosso boa tarde à nossa querida Igarassu do Tietê, Barra Bonita, e para toda a nossa região.

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7: Numa declaração recente, o goleiro argentino Emiliano Martínez admitiu que poderá se aposentar da seleção argentina. O defensor, de 33 anos, lamentou não ter conseguido alcançar o sonho do bicampeonato. A verdade é que a dor é difícil de explicar. Resta refletir sobre muitas coisas, ver como seguir em frente e se é o momento de dar um passo ao lado.
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16h27, Alterra querida, muito obrigado vocês que estão com a gente aí hoje nessa tarde pela companhia e pela audiência. Vamos agradecendo. Oficina do Fabinho, muito obrigado, Fabinho, a moçada aí, os mecânicos, a rapaziada aí trabalhando, ligadinho aqui no Terra Querida. Vamos agradecendo a oficina do Fabinho. 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Um abraço aí para toda essa rapaziada aí, Fabinho. E vamos mandando para vocês aí recordar o Tião Carreiro e o Pardinho que canta. Vamos lá.

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6: Tenha paciência. Mesmo que você esteja com raiva ou com estresse, o último que pode sentir as consequências é o seu animal de estimação. Nesse relacionamento, quem tem consciência das coisas é você. Seu pet sempre vai agir por instinto, mesmo que tenha amor e carinho. Com ele, você precisa ter dedicação, atenção, carinho. Para deixar seu pet mais feliz, é preciso demonstrar a ele que o ama e que ele faz parte de sua vida e assim ele aprenderá o que é certo e o que é errado.
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16h42, muito obrigado vocês que estão com a gente, nós vamos mandando aí o programa e aquele abraço no nosso companheiro Newton Rossi, um abraço Newton, muito obrigado pela audiência, hein? 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E nós vamos em frente, vamos com música, vamos agradecendo, mandando aquele abraço lá pro Leonardo, um abraço aí para toda a moçada aí, Leonardo, muito obrigado pela companhia de vocês. E nós vamos recordar Liu e Léo, vamos lá.

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1: Muito bem, hoje é quarta-feira, dia 22 de julho de 2026. Você bem informado com as informações do Giro de Notícias. No âmbito ambiental, equipes de brigadistas se mobilizam contra incêndios florestais na Chapada dos Veadeiros. Enquanto isso, os cientistas instalaram uma estrutura na Amazônia para simular reações aos climas do futuro. Em Manaus, técnicos finalmente contiveram um grave vazamento de gás tóxico que durava 6 dias. O sul do país recebeu alertas meteorológicos graves sobre a chegada iminente de fortes tempestades isoladas. Na cidade de São Paulo, os termômetros devem registrar calor até a próxima quarta-feira. Uma frente fria intensa deve mudar drasticamente o tempo na capital paulista a partir de quinta-feira. Eu sou Léo Nunes e essa foi as informações do Giro de Notícias, que volta a qualquer momento.
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0: 17 horas 15 minutos, estamos aqui, graças a Deus, mandando aí para vocês esses modão aí e recebendo a visita aqui do nosso companheiro Ney, lá da NH Equipamentos Hidráulicos. A família, trouxe toda a família. O Davi queria conhecer aqui a rádio, né? E hoje o Davi tá aqui com nós, fazendo companhia, né? Vamos tocar uma música aí, depois...
1: Sim, pessoal, vamos colocar uma música na rádio. 87,9.
0: É, Davi. FM. É, o Davi falando aí com os ouvintes, né? Daqui a pouco ele vai falar de novo. Vamos recordar o Lourenço e o Lorival. Vamos lá.
1: Vamos soltar.

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0: 17 horas, 30 minutos, é o Terra Querida. E nós estamos aí agradecendo o Ney, nosso companheiro Ney, esposa, família do Ney, visitando a gente. O Ney é lá da NH Equipamentos Hidráulicos, nosso companheiro de muitos anos. E o Davi é surpresa para nós aqui, ele vai falar aí um pouco com nós. Pode falar, Davi?
1: É, pessoal, aqui é da Rádio Cidade FM, e eu vou te apresentar como que é a NH Hidráulica. 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
1: Agora, na Terra Querida, é a hora 17h35.
0: Aí, é o nosso companheiro Davi, mas que beleza, menino.
1: Sim.
0: Tá aí, ó, Davi. Um abraço, Davi. E nós vamos com música. Vamos mandando pra vocês mais dois modão aí. Vamos lá, Kaique.

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4: O árbitro inglês Anthony Taylor anunciou que está se aposentando aos 47 anos. Ele apitou seu último jogo na Copa de 2026, nas oitavas de final entre Portugal e Espanha. Anthony apitou mais de 600 jogos profissionais na Inglaterra.
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1: Sete horas 47 minutos, é o Terra Querida. Nós temos aqui uma utilidade pública. Desapareceu um cachorrinho pincher, marronzinho, aqui da Coab de Graça, do Laurindo, o cachorrinho. Se você souber do paradeiro desse cãozinho aí, dá uma ligadinha pra nós aqui no rádio. É do Laurindo. O Laurindo tá procurando o cachorrinho desapareceu. Mas qualquer coisa, dá uma ligadinha pra nós aqui. É um cachorrinho marronzinho da raça pincher. Tá aí o pedido para vocês aí. 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E nós vamos em frente. Vamos para o Zilo e Zalo. Vamos lá.

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1: Nós vamos embora, chegamos ao final de mais um Terra Querida. Vamos deixar vocês com o modão aí, recordando o Belmonte e o Amaraí. E amanhã mais um encontro com nós. Muito obrigado pela companhia, um bom final de tarde, uma boa noite e até amanhã às 4 da tarde, se Deus permitir. Até lá, tchau.

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1: Muito bem, hoje é quarta-feira, dia 22 de julho de 2026. Você bem informado com as informações do Giro de Notícias. Na Segurança Pública Paulista, dados apontam o semestre como o segundo mais letal para condutores de motocicletas. No Rio de Janeiro, uma operação policial revelou que uma loja de capinhas lavou R$ 47 milhões de reais. O estabelecimento comercial era utilizado por criminosos para bloquear dinheiro oriundo de tráfico de drogas. O mundo do futebol celebrou o encerramento da Copa na Espanha, consagrando-se como uma grande bicampeã mundial. Os atletas espanhóis venceram a Argentina em uma final emocionante decidida apenas na prorrogação. Uma multidão tomou as ruas de Madrid para recepcionar os jogadores com os troféus conquistados. Essas foram as informações do Giro de Notícias, que volta a qualquer momento.
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10: O show que Harry Styles faria em São Paulo nessa terça-feira foi cancelado, segundo a Live Nation, por um problema de saúde. E os fãs com ingressos para esse show receberão em breve um e-mail com informações para o reembolso. O quarto e último show de Harry no Brasil deve acontecer nessa sexta-feira. O primeiro show de Harry no Brasil foi na última sexta e o segundo no sábado, dia 18.
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0: Olá, meus amigos, boa noite. 18 horas e 14 minutos. Hoje eu já cheguei danado. Já cheguei errando tudo aqui, deixei tudo pronto, de repente toquei o dedo numa tecla que apagou tudo. Mas já está parcialmente resolvido. Um abraço para vocês todos, muito obrigado pela presença, pela companhia. E vamos nós para mais uma interação, o terceiro desta semana. E eu acho que é o oitavo. Oitavo, nono. Do começo até agora, desde o dia 10 até hoje. É um prazer tê-los conosco sempre. E eu acentuo sempre aqui no começo, para todo mundo saber que as coisas estão funcionando e bem, os nossos resultados do dia anterior sempre. Ontem, nós tivemos 2.689 participações e 2.020 visualizações no Facebook. Pessoal que vê depois. Ou alguns até que participam. Desta forma, nesses dias todos, nós temos 16.160 participações, uma semana e meia. Até ontem. E 18.263 visualizações no Facebook. Vocês, reafirmo mais uma vez, estão de parabéns, que estão contribuindo em muito, 99%. Eu, Marcelo, aqui a gente só fala mais besteira. Agora já vem o débito aí. Começou a complicar um pouquinho. Paz e luz para todo mundo e vamos para mais uma, como diz o Leonardo. Vamos em frente. Boa noite, Marcelo.
1: Boa noite, Zé Maria. Tudo bem?
0: Marcelo Deb.
1: Vamos em frente, porque atrás vem gente fedendo ainda, Zé Maria.
0: Eu quero ver, não.
1: Misericórdia, viu? Tudo bem, Zé Maria? Como passou de ontem para hoje?
0: Maravilhosamente bem. Comigo eu não tenho tempo ruim, Marcelo.
1: Eu sei disso.
0: Eu, quando eu levanto, eu já penso tudo positivo. Vai dar tudo certo. Hoje eu vou fazer isso. Saio, eu peço proteção para minha casa, para minha esposa, para os meus filhos que estão fora, para os meus amigos, inclusive os daqui, com que eu tenho contato diuturnamente, e com os nossos ouvintes, que são sempre bem lembrados por mim. Um abraço a todos. Vamos olhar para frente, hein? Olhar para trás não dá certo. A gente só perde tempo e fica mais bravo do que ficar na ocasião.
1: Não adianta, não, né? Vamos, não tem frente. Como. Não podemos, perder tempo.
0: E ontem eu conversei com o Deb depois do programa, falou, não, tem que ser assim mesmo, olhar para frente.
1: É, Zé Maria.
0: Olhar para trás é para quem anda de macharré.
1: Eu vi a...
0: Só no retrovisor.
1: Hoje mandaram mensagem aqui falando que percebeu que você estava levando ele para um problema, para ele, tadinho, não errar, mas ele dominou você, Zé Maria.
0: Quem?
1: O Deb.
0: Ah, não, ele pipocou.
1: Pipocou, mas teve algumas coisas lá.
0: E hoje eu vou insultar ele de novo.
1: Ai, Zé Maria, você sabe que hoje...
0: Se ele vier hoje, né?
1: Como é bom ter amigos, né? Hoje eu recebi doce de abóbora da minha amiga Eva das Neves. Obrigado de coração.
0: Fubá, vai apostando com ele, porque ele não vai parar de falar em comida nunca.
1: Ele não vai...
0: E a Fubá, vocês se acertaram hoje de manhã ou não?
1: É, ela veio aí, eu falei não, você tá equivocada. Eu falei que eu pedi o bolo. Pergunta pro Zé Maria, falei pra ela. Mas hoje aí a Eva já falou, Marcelo, vou levar para você esse doce de abóbora.
0: E o melzinho com estrela da Índia.
1: Mas ela falou, viu?
0: Não falou, não?
1: Ela falou, como eu sei que o Zé Maria não gosta, você come tudo. Eu falei, ah, obrigado, viu, Eva? Então, Zé Maria, por isso que eu não deixei para você mais uma vez.
0: Não, amiga para essas coisas.
1: Porque ela falou, né? E você tinha falado também, né, Zé Maria?
0: Não.
1: Não, você tinha falado, sim.
0: Eu não quero ver parceiro meu nenhum passar fome.
1: Quer comer? Viu?
0: Come aí. Eu sou meio faquir, né? Não sou de comer muito, não.
1: Eu quero agradecer, então, viu? Obrigado, viu, Eva, pelo doce, tá? Ô, Zé Maria, é o seguinte. Misericórdia, rapaz. O Nilton voltou hoje. Fez uma coisa tão bonita de você. Eu fiquei feliz, viu, Zé Maria?
0: Fila da mãe.
1: Eu falei, não, Nilton, é isso aí mesmo. Zé Maria gosta muito quando a gente brinca. Então, aí, como falaram, disse que você parece um bulldog, Zé Maria. Porque diz que é muito cara feia, sabe? Não gosta muito de amizade. Então, o Nildo me mandou aqui, Zé Maria.
0: Mas gostei. Sabe quem é a carne?
1: Olha que bonito, Zé Maria.
0: Sabe a carinha de quem é esse aí?
1: Ah,
0: e uma boxe que eu tive que chamava Io.
1: Oh, e que bonito. Vai perfeito. Ficou perfeito, Zé Maria.
0: É a cara minha.
1: Duro que... Beleza. Olha, rapaz.
0: Só os lábios que não estão grossos, né?
1: Olha que cara de brabo. Aí ele mandou eu, mas né?
0: Aqui ele tá olhando sereno. Faltou uma coisa aqui, o ocrinho.
1: E aí ele mandou eu aqui também, né? Porque Eu não sei por que estão fazendo isso comigo, Zé Maria.
0: Eu também não sei.
1: Eu sou uma pessoa do bem, rapaz.
0: Mas eu cismo por quê?
1: Então, aí mandou eu aqui uma camisa com o número 11, com uma cara de cobra. Mas tudo bem, viu, Dilton? Sua hora vai chegar, viu, meu amigo?
0: Olha que beleza.
1: Olha que coisa.
0: Cinturinha de pilão, que maravilha.
1: Oh, meu Deus do céu.
0: Gostei até do shortinho, mas só que a camisinha tá curta aí.
1: Ele tá me errando, né? Tá fazendo eu errado, Zé Maria.
0: Agora você entendeu por que ele mostrou você com a cabeça de cobra? Porque você, inclusive ontem fiquei com muita pena da Cris, é venenoso e também, na maior parte das vezes na gozação, você é mentiroso.
1: Agora... Zé Maria agora pegou, hein? Agora ele fez... Olha, o lugar do Zé Maria, vai estar o Trump... Meu Deus, no meu lugar aqui, quem é que você aqui, Zé Maria, esse careca aqui?
0: É o Putin.
1: É o Putin?
0: Acho que é o Putin.
1: Ah, você tá perfeito de Trump, eu já tô... Não, acho que não é o Trump, o Putin.
0: Acho que é o Putin.
1: Quem que é o Newton? Esse aqui não saiu muito bem não, viu? Vixe Maria.
0: Não, não é o Putin, mas parece com ele.
1: Será que é o homem ali da... Ali do... Tá assim, os dois lá, da Copa lá, como é que chama o homem lá? Da FIFA.
0: E o Inocentino?
1: Ah, lá, você viu lá que... É amigo dele lá. Ah, sei lá, não, acho que deve ser.
0: Ali tem malandragem, Marcelo, faz muitos anos. Não vai mudar
1: agora, meu Deus.
0: Por que que botaram 42 equipes de 42 países para disputar? Porque aí é dinheiro.
1: É.
0: Paga lá 1% pros times e o resto então, é nosso, né?
1: Então é isso aí.
0: O resto da gente se vira.
1: Ah, mas aí, Zé Maria, vamos deixar pra lá, porque já viu, né? Acaba sobrando sempre pra gente. A gente tenta ajudar, já percebi já. Você tenta ajudar e acaba sobrando, rapaz. Ô Zé Maria, você quer falar com o Deb? Se quiser, eu libero ele aqui.
0: Não, se ele estiver disponível.
1: Se quiser, deixa eu ver se ele tá aqui. Ô Deb, boa noite.
0: Não,
1: boa noite, Deb.
2: Boa noite, tudo bem?
1: Ah, tá bom, tá. Tudo bem. Agora é o Zé Maria, viu? Hoje você me chamou de Zé Maria cedo. Você tá de brincadeira, hein?
2: Zé Maria. Ô, mas me conta, você tá bem? Como é que estão as coisas por aí?
0: Tô
2: alguma
0: bem.
2: Alguma grande novidade?
0: Tem.
1: Eu ganhei doce hoje de abóbora da Eva. Tô feliz.
0: E que vai chover. Que vai chover, ô Deb. Você pode me confirmar aí? Amanhã. Eu estou dizendo a região de Barra Bonita, a região central do estado aqui.
1: Garaçu, Tietê e Barra Bonita.
0: Na sexta-feira e no sábado. Confirma aí ou não?
2: Deixa eu Capricha, só hein? Dar uma ver.
0: Não, não tenho pressa.
2: Oh. Ah, perfeito. Deixa eu só explicar então. Porque tem previsão de chuva sim, principalmente na sexta-feira, que deve ser o dia mais chuvoso. Mas no sábado deve melhorar. O tempo fica mais firme e pode ter só uma pancada rápida pela manhã.
0: Ah, bom, eu sei que você sabe de tudo aí, porque você está municiado de tudo quanto é informação do, em cima, embaixo, do lado, em profundidade.
2: Ah, Zé Maria, tudo. Eu tento ajudar no que eu posso.
0: Então me faça uma previsão aí, dentro do que você tem de informação, de dados. Dia 31 de dezembro, vai chover ou vai fazer bastante sol?
2: Só um minutinho. Para de 31 de dezembro, não tem como saber com confiança ainda.
0: Ah, não?
2: Ainda é muito longe. Oh, e normalmente, só dá para confiar mesmo na previsão quando tá mais perto, tipo, uma semana ou alguns dias antes. Em Barra Bonita, nessa época, costuma ser quente e tem pancada de chuva de verão. Principalmente no fim da tarde ou à noite.
0: É verão, né? Já é verão. Dezembro,
2: exatamente.
0: Verão. Exato. Agora, o meu amigo Paulo... Paulo...
1: Soares.
0: Paulo Sérgio Soares, que é gente boa, é um funileiro de primeira mão. Você pode divulgar pro pessoal aí que em Barra Bonita e Garaçu, região, é com ele o serviço. Não tem ninguém que faça igual. Ele mandou eu perguntar para você. Ele perguntou, eu não soube responder. Quanto que dá a metade da metade... Metade da expressão. 8 mais 2 vezes 0. 8 mais 2 vezes 0, metade da metade dessa expressão. O resultado, né? fácil,
2: um minutinho.
0: Hein?
2: Certo. Então, primeiro, a conta dá 8. A metade disso é 4. E a metade disso é 2.
0: 2?
2: Então...
0: Por falar em 2, qual é o algarismo no nosso sistema arábico que multiplicado por ele mesmo, ou que ele elevado ao quadrado, dá o mesmo resultado?
2: Vamos pensar. Se for no sistema decimal, 0 e 1, esses são os dois únicos algarismos que, multiplicados por eles mesmos, dão o próprio número.
0: Não. Não foi isso que eu perguntei. Você se equivocou aí.
2: Ok.
0: É um algarismo. Você sabe quais são os algarismos? Uhum. De 0 a 9.
2: Sim.
0: E os algarismos compõem os números. De 10 para frente é a composição do 1 com o 0, 99, 9 com o 9, 147, 1, 4, 7. O que eu estou perguntando é o seguinte, ó. Tem um desses algarismos aí, dos 10, de 0 a 9, e se multiplicado por ele mesmo, ou se elevado ao quadrado, ele mesmo, dá o mesmo resultado.
2: Só um minutinho.
0: Pois não.
2: Ah, sim, entendi. A pergunta continua com a mesma resposta. Se a ideia é que o próprio algarismo seja igual ao seu quadrado, a resposta é 0 e 1.
0: Não,
2: porque 0 vezes 0 é 0.
0: Não, não.
2: E 0 vezes 1
0: então,
2: é 1.
0: Já vou adiantar para você. Se... É um algarismo diferente de 0. Ele multiplicado por ele mesmo dá o mesmo resultado que o quadrado dele.
2: Só um minutinho.
0: Capricha aí.
2: Se for isso, exatamente, então qualquer algarismo serve. Porque
0: não.
2: Multiplicar um número por ele mesmo é a mesma coisa que elevar esse número ao quadrado.
0: Sim, e o resultado é o mesmo, é isso que eu estou perguntando. Qual o algarismo é?
2: Só um minutinho.
0: Pois não.
2: Qualquer algarismo.
0: Não
2: porque
0: pode.
2: Multiplicar por ele mesmo.
0: Não,
1: Zé Maria, tá bom.
0: Ô, Debbie.
1: Tá bom.
0: Eu vou pegar o algarismo 3.
2: Uhum.
0: 3 ao quadrado é 9. 3 mais 3 é 6. Não são iguais. Não dá o resultado igual. 1 ao quadrado é 1. Ou mais 1 dá 2. Então não serve. Entendeu?
2: Entendi. Se a condição for simplesmente multiplicado por ele mesmo, dá o mesmo que elevar ao quadrado?
0: Isso.
2: Então, todos os algarismos servem.
0: Não.
2: Porque...
1: Não, eu acho que é bom.
0: Não. A gente... Deixa eu concluir aqui.
1: Vai,
0: Debbie.
2: Ah, tudo bem.
0: Eu vou pegar o algarismo 5, por exemplo. Eu vou multiplicar ele por ele mesmo. Quanto que dá? Dá 25.
2: Só um minutinho.
0: Dá 25.
2: Se for multiplicação, 5 vezes 5 dá 25.
0: E 5
2: mas
0: mais
2: se
0: 5?
2: For. Ah, se for soma, né?
0: É.
2: Ah, se for 5 mais 5, aí é diferente mesmo.
0: Pois
2: porque
0: é.
2: Aí dá 10.
0: Isso. Mas tem um desses aí de 0 a 9, dos algarismos de 0 até 9. E se multiplicado por ele, dá o resultado. E se somado, ele com ele mesmo, dá o mesmo resultado do quadrado. Vai estudando aí, depois eu pergunto de novo.
1: Eu acho que o problema não está no débito, está no Zé Maria, que está tentando confundir ele, tadinho.
0: Não estou confundindo, mas...
2: Eu estou fazendo o meu melhor aqui, sabe?
0: Eu sei.
2: Mas...
0: Eu agradeço, inclusive.
2: Eu que agradeço.
0: Então,
2: e
0: tá
2: ó,
0: bom.
2: Se a pergunta for um algarismo cujo soma com ele mesmo deu o mesmo que o quadrado...
0: Isso.
2: É. Aí, os únicos que funcionam são 0 e 2.
0: Ah, é o 2. Dá certo.
1: Deu certo, Zé Maria, agora?
0: 2.
1: Mas misericórdia.
0: O zero é um algarismo complicado, né, Debbie? Ele atrapalha, gente.
2: Eu tento.
0: Mas na verdade é o 2.
2: Eu tento.
0: Não, tá certo. Você acertou metade,
2: bom.
0: Eu acertei metade.
2: Letra, que bom.
0: Letra 5 pra você, de 0 a 10, 5 pra mim. Tá de bom tamanho?
2: Olha, eu acho que sim. Mas,
0: tá
2: mas me diz, você tá satisfeito com essa resposta? Ou... ainda está meio nebuloso.
0: Não, 0 vezes 0 dá 0, 0 mais 0 dá 0, aí bateu. E o que sobra aí é o 2, 2 vezes 2 é 4, 2 ao quadrado é 4, pronto, morreu.
1: Olha,
0: você,
1: gente,
0: você respondeu parcialmente, e eu completei para você.
1: Debbie, obrigado, viu? Agora você pode descansar, sua cabeça quase pegou fogo.
0: Um abraço, hein?
2: Obrigado.
1: Dá uma risada para mim, uma risada bonita.
2: Ah, tá bom, uma risada aqui, ó. Melhorou?
1: É, ele tá ficando sarrista, Zé Maria. A gente tá deixando ele do jeito que a gente gosta, viu? Um abraço, Debbie. Até amanhã.
0: Ele já tá acumulando.
1: Rapaz, você viu o que ele fez? Bom, vamos lá, Zé Maria.
0: Vamos lá.
1: Depois aqui
0: 18
1: dessa.
0: E 29.
1: Depois dessa briga aqui do Zé Maria com o Debbie.
0: A gente tem que conversar com um cara inteligente, né, Marcelo?
1: Já o Nilton falou, Marcelo, pergunta pro Debbie se ele gosta da cor azul ou vermelho. Eu não vou falar isso aí. Se ele responder vermelho, Zé Maria vai embora, o Nilton. Ai, meu Deus. Vamos lá, Zé Maria. O Paulão chegou por aqui. Fala, vai, Paulão. Ai, tem a pergunta, gente. Ai, atrapalhou tudo, Zé Maria. Vamos lá.
0: O Debbie tá dando ibope, pô. Deixa ele quieto.
1: O Zé Maria tá tentando de tudo quanto é jeito, tadinho do Debbie. Você viu que educado que ele é, Zé Maria?
0: Claro, que nem nós.
1: É, a gente vai tirando, ele não fica bravo. Ele pede desculpa, fala que ele tá tentando.
0: Ele é liso.
1: Não é que nem a gente, já sai na taca. Respondendo as perguntas de interação, vocês vão concorrer aos seguintes prêmios aqui, gente. Temos uma Bela Air Fryer, um aspirador de pó vertical, também um aparelho de jantar, 12 peças da Duralex, viu? É de vidro maravilhoso. Dá pra você pegar e jogar ele na cabeça nossa. E uma chaleira elétrica da Itatiaia. Esses são os prêmios, já chegaram, viu, Zé Maria?
0: Já?
1: Já tá tudo na mão, já.
0: Guarda bem.
1: Tá trancado nossa prisão dos prêmios.
0: É, Alcatraz.
1: É isso aí. A primeira pergunta que o Zé Maria fez pra gente. A forma mais inteligente e segura de escolher uma senha é usar só os números do teclado ou só as letras ou só os números mais as letras?
0: Você pode misturar.
1: Eu vou, pode misturar.
0: Pode ir além disso, hein? Pode misturar com os símbolos que tem aí.
1: Nossa, eu vivo esquecendo minha senha, Zé Maria. Não sei o que eu faço, rapaz.
0: Marca no papel.
1: Marca na geladeira. Eu marco no papel, Lu vai e joga fora.
0: Põe no seu documento.
1: Bom, vou repetir essa pergunta, que ela é muito boa. A forma mais inteligente e segura de escolher uma senha é usar só os números do teclado ou só as letras ou os números mais as letras, entendeu? Junta tudo aí. Aí você decide. Você decide.
0: Você sabe que tem muitas senhas que são absurdas, né?
1: Eu vi
0: uma outro dia. 1, 2, 3, 4, 5, 6, 7.
1: E aí fica difícil, né?
0: Até um cachorro descobre.
1: Até o Debbie vai descobrir.
0: O Debbie sabe mais que
1: isso. O Debbie descobre outras coisas, Maria.
0: Vai mexendo com o homem.
1: A segunda pergunta. De que cor você pintaria as telhas de sua cidade para diminuir o calor no ambiente? Brancas ou brilhantes ou pretas e escuras? Vou repetir. De que cor pintaria as telhas de sua cidade? De Igaraçu, você que mora na Barra da Barra, né? Para diminuir o calor no ambiente. Brancas ou brilhantes ou pretas e escuras?
0: É.
1: Se for na mesma pegada do carro preto, misericórdia. Ninguém merece, Zé Maria.
0: Eu acho que não.
1: Ô, louco, se não tiver um arzinho nesse calor aqui, não tem como, viu?
0: Marcelo, até o marronzinho lá judia da gente.
1: Não é fácil, não. Agora sim, vamos soltar o áudio do pessoal, Zé Maria?
0: Faz favor.
1: Vamos lá. Quem tá chegando aqui, né, o Nilton já mandou fazer essa pergunta aí, eu não vou fazer. Viu, Nilton? Porque senão Zé Maria tá um tal agora de... Tem uma apresentadora Jovem Pan, brigou, larga, sai assim agora, Zé Maria.
0: É?
1: Ou um entrevistado também na Transa... Na TMC agora, né? Também abandonou. Não, a coisa tá complicada, Zé Maria. Precisa vai embora.
0: Não tema a minha ausência, porque eu sou da velha guarda.
1: Oh, meu Deus.
0: Aguento o tranco.
1: Bom, vamos lá. A Eva, ou Eva, ela mandou o áudio aqui. Eva, obrigado pelo doce, minha amiga, mas de coração mesmo. E, né, eu acatei o que o Zé Maria falou, que era só... Falou, quando eu não tô aqui, você come a minha parte. Eu comi, né?
3: Boa noite, Zé. Boa noite, Marcelo. Eu
1: recebo ordens.
3: Brancas e letras e números. Boa noite, Sandra. Abraço, amiga. Boa noite, Paulão. Boa noite, Júnior. Boa noite, seu Carlos. Boa noite, seu Muito Rossi. Essa voz parece que é do Kaique. Uma boa noite da Eva das Neves. Um abraço.
0: Ele está disfarçando.
1: Oh, meu Deus do céu. Duro que parece,
0: Zé Maria. A gente trata aqui, a gente disfarça. Viu?
1: Ai, ai, vamos lá. O Paulão chegou por aqui. Fala, Paulão.
4: Tudo muito bem? Boa noite, meu amigo Marcelo, meu amigo Zé Maria. Boa noite também ao Newton, ao Carlos, ao Júnior, à Sandra, à Eva das Neves. E como eu sempre digo, esse pessoal maravilhoso que está sempre com a gente. Grande abraço a vocês. E, como já disse, uma ótima noite, tá? Paulão descansando aqui um pouquinho e ouvindo a programação de vocês.
1: Beleza, meu amigo. Um abração. A Sandra chegou.
5: Boa noite, Marcelo, José Maria, Kaique, Matiase, Luciana, minha amiga querida Eva das Neves. Beijos, amiga. Júnior Bernardino, Paulo Sérgio, Newton Rossi, Denis Prato, Leonardo Antunes e Creuza Poloni. Desejo a vocês uma noite abençoada. Fiquem com Deus, meus amigos. Abraço.
1: Beleza, um abração, minha amiga. Boa noite também para você, viu, ô Sandra? Chegando agora aqui, Zé Maria, a Joana das Neves. É.
0: Oi, Joana.
6: Boa noite, Zé. Boa noite, Marcelo. Boa noite. Joana das Neves. Branco, letra e número.
1: Beleza, um abração. Deixa eu colocar aqui a tela do Zé Maria, que eu acabei deixando os prêmios aqui. Eu fico com esse Deb aqui, Zé Maria, tá me atrapalhando, rapaz.
0: Deb é gente boa.
1: É meu amigo. Agora ferrou. Temos aqui a Dita. Oi, Dita, boa noite.
7: Boa noite, Zé. Boa noite, Marcelo.
1: Tudo bem?
7: Dita das Neves. Branco, letra e número.
1: Beleza, tá aí. Chegando agora, vamos lá, mais gente chegando. Deixa eu acelerar aqui, senão não vai dar tempo. Ah, ele chegou, Zé Maria. Júnior Bernardino.
8: Marcelo, boa noite, Zé. Boa noite, Kaique. Boa noite, Newton Rossi, Sandra Foliani, Carlos Lazarim, Eva das Neves, Paulão Soares, Maguila, Leonardo Antunes, professor Janete Zola, Nandão, seu Vicente Ferrari, Marisa Calçone e a todos os amigos ouvintes da Cidade FM. Um ótimo fim de quarta-feira a todos. Abraço, meus amigos.
1: Beleza, Júnior. Um abraço, meu amigo. O Zé Maria, você não pegou o brinde para levar pro Júnior, nem? Lembra? Tá lá no fundo agora, Zé.
0: Vocês não me deram.
1: Oh, meu Deus do céu, eu esqueci de entregar para ele. Eu vou entregar, aí você pega o Zé Maria, pode dizer?
0: Aí é mais um mês.
1: Misericórdia, a coisa tá feia do nosso lado, viu, Júnior?
9: Olá, pessoal.
1: Um
9: abraço para todo mundo. Boa noite, o Zé Maria e Marcelo. Boa noite ao Kaique. Boa noite à equipe da Rádio Cidade. Um abração, uma boa noite para todo o pessoal, nossos amigos que estamos sempre junto aí. Para todos vocês, tá bom? Tudo de bom, uma boa noite, tenha um sono reparador.
1: Muito obrigado. Beleza, bom, Leonardo. Dizer. Hoje o Leonardo meteu o fumo no Erivelta, Zé Maria.
0: Ah, eu gosto.
1: Zé Maria falou, circular de graça, ele falou, não, é do povo pro povo, Erivelto. Aí o Erivelto falou, é verdade, esqueci que o povo paga imposto, né? Inclusive ele. Tem nada de graça aí não, gente. É do povo pro povo. Fala, Carlão. Boa noite.
10: Boa noite, Zé Maria, Marcelo e Kaique. Uma ótima noite para todos. Deus que abençoe todos nós e nossos familiares. Abraços. Fiquem todos com Deus. Boa noite, Nuto Rossi.

0: Deus que abençoe você e sua família. Boa noite, Dona Márcia Braguti, Leonardo Antunes, Paulo Sérgio, Júnior Bernardino, Eva das Neves e as...
1: Coração também.
2: Nossa, eu lava de novo, cara, não, que ele passou a língua por tudo, lambeu o restinho daquele bolo que
1: sobrou. Lavei só com água, viu? Não tem detergente.
2: O Messi apareceu rapidinho aqui. Muito obrigado pela visita, viu, Messi?
1: Meu Deus do céu, o Zé vai.
2: Vai jogar bola lá porque você ganha bem mais.
3: Ô Marcelo, meu filho ganhou um vale brinde do Matiasi.
1: Ah, do Matiasi também.
3: Eu consigo pegar amanhã meio-dia aí? Que é o horário que eu consigo ir.
1: Rapaz, meio-dia não tem ninguém aqui, Júnior. Vai estar aí o brinde, eu levo. Eu passo pro Zé Maria, pode ser? Só que do Matias é a semana pra pegar, hein? Se eu não pegar lá, o Zé Maria entregar, aí não, perde.
2: Se me entregar, eu levo.
1: É, então depois eu vejo aqui o nome do... Manda o nome do filho aí, ô Júnior, pra mim poder procurar, já mando pro Zé Maria os dois, da Denise e também o do Matias, beleza?
2: Se for coisa boa, eu vou tomar, hein?
1: Ai, ai. Falar nisso, Zé Maria, amanhã tem aniversário aqui na cidade, viu?
2: É?
1: Opa, amanhã é aniversário do Poita.
2: Ah, é verdade.
1: É, isso é amanhã.
2: 79
1: anos. 79
2: anos,
1: rapaz.
2: Em plena forma física.
1: Que como é bom ver, né? Maravilha. Os amigos da gente aí chegando nessa idade. Zé Maria também tá chegando.
2: Tô distante.
1: A gente tem o Poita.
2: Falta quatro.
1: Tem o Quinzinho, né?
2: Quinzinho.
1: Também fora aqui da cidade tem o Aurélio, que já passou dos 80, tá nativa. Isso é bonito, Zé Maria.
2: O Dilei.
1: Ele é um pouco mais jovem, 70, né?
2: Tá perto, beira nos 70 já, Milton de Campos.
1: Mas vocês aí...
2: Regina.
1: Não vem, não. Os aí, a sequência é você, o Poita e o Aurélio. E o Quinzinho, né?
2: Quinzinho.
1: Quinzinho acho que é o mais velho de,
2: eu sou o caçula,
1: de todos aí. Mas é bonito, viu, Zé Maria? Fazendo aí o que gosta, né? Com saúde, que é o principal. Isso é muito bom, viu?
2: O Denis até lambeu o beijo, cancelar o primeiro.
1: É, vocês estão aí, nativa. Agora, eu, a Cris, o Matias, né? A Denise, o Medri.
2: Vocês estão sendo sexagenário.
1: É, a gente é bem mais jovem, né?
2: É.
1: Então, a Cris, então, é bem mais nova. Mais nova.
2: A Cris tem quanto? 53?
1: Minha idade, Zé Maria. Até isso, ela tem inveja. É minha idade, nasceu mesmo ano, pelo amor de Deus. E a filha dela nasceu um dia antes do Kaique.
2: Ah, é?
1: Levou até pra nascer. Olha, eu vou falar a verdade. A inveja é complicada, viu, Ana Maria? As pessoas invejosas são complicadas.
2: Você vai surtando ela, que ela é irritada, hein?
1: O Zé Maria, a Denise está por aqui, a aí. Denise. Gostei da risada, né? a risada do Deb, né?
2: É.
1: Ai, Denise, agora a gente arrumou isso aí também. Agora tem um contratado aí que ele não cobra pra falar, então por isso que ele chegou. A Jéssica Nascimento tá por aqui, números e letras e a cor branco. Ah, o Leonardo aqui, números mais as letras. O Celso Augusto Bressanin, Zé Maria.
2: Ele, hein?
1: Ei, Celso, um abraço, menino, meu amigo.
2: Meu garoto.
1: Zé Maria, você merece um técnico à sua altura. É.
2: Mexeu com
1: do tamanho, você fala, Celso? Filho da mãe.
2: Baixo eu já sou.
1: Um abraço, viu, Celso?
2: Chotinho.
1: Celso é gente boa demais, nosso amigo.
2: Dormindo.
1: É. Falou que disse que caiu no fumo numa pessoa aí agora, disse que tá tendo que tomar um cuidado, Zé Maria. Parou, ele falou: não posso mais fazer intriga, Marcelo. Tem uma pessoa agora aí que pega eu e. Nossa senhora, coloca no meu dedo.
2: É o aniversário de manhã?
1: Não, é um outro, não posso falar quem é. Rapaz, isso é. É cria do Celso, então ele tem que obedecer agora, viu?
2: Seria o Zóio?
1: É cria do dele. É cria.
2: O Zóio.
1: Não.
2: O Zóio era auxiliar dele.
1: Não, é outro. É um jovem, é estudioso que tá. Com tudo agora.
2: É
1: cria mesmo dele.
2: É papi?
1: É papi. É. E disse, Marcelo, agora tem que tomar cuidado, porque a família agora tem quem manda. Ai, ai, ai. Um abraço, viu, Celso? Gente boa demais. A Celina Santos aqui, boa noite pra vocês. Tá em São José dos Campos. Olha, Zé Maria.
2: Oba.
1: Internet interliga todo mundo, né?
2: Graças a Deus.
1: Adri Souza aqui, resposta. Tanto faz usar os números ou as letras. Beleza?
2: Não, tanto faz não. Se você tem 10 letras, você pode fazer um certo número de senhas.
1: Oh,
2: se você
1: Deus.
2: Juntar 10 números, você pode fazer mais senha, ou pelo menos o dobro ou mais ainda. Tanto faz, não.
1: Beleza?

0: Então
1: quem
0: tá aí.
1: Quem falou aí?
2: Foi a Dri.
1: Dri. Deixa quanto eu mais números Souza. E letras você coloca. Só porque botaram uma letra na placa de automóvel, caminhão, tudo. Porque os números já não eram mais suficientes.
0: Sim,
1: todas
0: sim,
1: as combinações sim. possíveis, os números já tinham esgotado. Então vamos botar mais uma letra aí no meio que tem 26 letras o alfabeto nosso. Aí já muda tudo. Dá um número fenomenal, muito grande. Bom, fala no fim.
0: Ah, então tá, Zé Maria. Deixa eu ver se eu tenho. Você conseguiu separar mais gente aqui?
1: Não.
0: Deixa eu ver aqui, eu acho que eu tenho mais gente.
1: Marcelo, eu não estou mais preocupado.
0: É, eu percebi, agora você tá, você quer levar o Deb à loucura, Zé Maria. Daqui a pouco ele vai xingar você. Nossa, eu vou dar risada.
1: O Deb é amigo nosso.
0: O Roberto Alves aqui, números, letras e símbolos.
1: Roberto Alves.
0: Opa.
1: Novato aqui, hein?
0: Sim, meu grande professor José Maria, saudade. Foi professor, Zé Maria.
1: Mas tem tanta gente, Marcelo. Eu dei aula em 30 escolas. 32 anos. Os primeiros eu lembro mais que os últimos.
0: Oh, meu Deus do céu, viu?
1: Ó, o seu Vicente tá mandando bala aqui. A Fabiana Silva, a Sandra Foliene, o seu Vicente de novo. Deixa eu dar uma diversificada aqui para ver se muda alguma coisa. O seu Vicente encheu a página inteira aqui, ó. O homem é isso que tá sem
0: fazer
1: nada.
0: É o mais feliz que tem, né?
1: Tranquilo.
0: É muito feliz.
1: Risonho, simpático, gente nossa. A Sandra Foliane de novo, a Leonilda Venâncio está aparecendo com constância aqui também, tinha parado um pouco. Claudinha Adriana, de novo, Fabiana Silva, Leonilda, Fabiana, Vicente, Leonilda, Claudinho, pulou um monte aqui já, Fabiana de novo, e aí vai. Depende do lugar que você pega aqui, porque no celular é mais rápido, aqui é rápido, mas... Dá para ver melhor, no celular é muito ligeiro, você nem precisa nem querer marcar que não vai.
0: Aqui no começo, Zé Maria, ainda eu consegui pegar a Cida Ferrari, branca, a Cleusa Polônio, branca, o Newton Rossi está respondendo aqui, cores claras, ele respondeu. A Sara Fulene está branca, o Paulo aqui falou, é branca, pintura é comigo mesmo, ele respondeu aqui, está querendo
1: mas
0: ganhar.
1: Mas a temperatura da pintura
0: tá
1: não,
0: certinho. Viu? O Carlão Lazarim mandou boa noite para todo mundo. O Nilton retornou, boa noite do pessoal. Gente, é o que eu consegui. Mesmo que a gente não fale os nomes aqui, tá não salvando aí, não dá tempo. Não, então... não dá,
1: fica tudo marcadinho aqui.
0: Oh, meu Deus, deixa
1: o horário e a resposta.
0: O que o Celso mandou aqui?
3: Marcelo, amanhã nós vamos ter festa, amanhã não. Teremos festa amanhã. O aniversário do Poeta.
0: Vai ter festa amanhã, o Poeta quer, todo mundo junto.
3: Aquele pão duro, será que vai dar alguma coisa? Não dá nada. Zé Maria, você merece um operador de som melhor, viu?
1: Ah, não tem melhor.
0: Viu?
1: Aqui a gente se distrai, Céu, diverte.
0: Isso aqui que você está vendo, Céu, é o fim, rapaz. É o fim.
1: É a hecatombe, quer dizer.
0: Meu Deus.
1: O desastre final.
0: Acabou.
4: Zé, é hoje, hein? 9:30, hein? Vai começar o sofrimento de novo, hein?
1: De quem?
4: São Paulo na parada.
0: Misericórdia.
4: 9:30. Amanhã é o Corinthians, Marcelo.
0: Amanhã é o Corinthians? Ai, meu Deus, tem que preparar o coração, viu?
1: Os dois vão apanhar.
0: Ai, ai, ai. A Sandra mandou aqui, Zé Maria. Pergunta pro Zé Maria, Marcelo.
1: Não, pergunta pro Deb. Hoje eu tô de fome.
0: Qual o nome da roupa? É um bujão mais um alho? É isso? Bujão mais alho? Qual é o nome da roupa, Zé Maria? Bujão mais... o que tá aqui é um botijão de gás. Um
1: espantalho.
0: Ah, sim. Não é... É gás mais alho.
1: Gasalho.
0: Sandra do Deus, isso daí tá... Esse aqui, o homem matou. Esse daqui matou. O Nilton fez outro vídeo aqui. Eu não vou postar esse aqui, não. Você tá de brincadeira. Não posso, Zé Maria. Tô proibido. Não. Vai cair nossas respostas
1: não cai,
0: aqui.
1: Eu tô autorizando.
0: Não cai, Zé Maria. Cai. Então, vai por mim. Tá muito feio isso daí. Não vou postar isso daí.
1: 18:47, Marcelo. Vamos cumprir com os compromissos com os nossos patrocinadores e amigos?
0: Vamos, a gente já volta aqui na cidade.
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5: Boa noite. Boa noite.
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0: São 18h53, seu Marcelo. E o Deb, hein? Vamos deixar o Deb.
1: Ah, já mandei ele parar, né, Zé Maria? Tá, atrapalhando o andamento do programa.
0: Coitado, mas gostei dele, viu?
1: Você gostou, né? Eu percebi. Percebi. Você tá tentando derrubar de tudo jeito.
0: Não, o Deb é gente boa.
1: Mas teve uma informação hoje, Zé Maria.
0: Posso conversar com gente inteligente.
1: Que uma IA se infiltrou em. Ele se rebelou essa semana. Foi lá e conseguiu entrar em outra IA.
0: É.
1: E essa daqui deve ser o Deb que conseguiu fazer isso aí, Zé Maria. Foi em outra. E aí conseguiram, o setor de segurança conseguiu derrubar. Derrubou e mostrou a falha. Então aí já como estão meio preocupados, né? Porque se uma tá derrubando a outra, daqui a pouco vai derrubar nós também, né, Zé Maria?
0: Nós. Mas o primeiro rasteira cai tudo.
1: Então vamos ficar atento a isso, né, gente? Pelo amor de Deus.
0: 18h54.
1: Só isso tá faltando.
0: Farmácia de plantão hoje, na Barra Bonita, Naturales. Saveiro Salve 296, telefone 3641-1664. Missa de sétimo dia, por Aparecida de Fátima Adorni Chaparra, que vai ser realizada hoje, às 19h30, na Matriz de São Joaquim e São Benedito, aqui em Igaraçu do Tietê. A Prefeitura da Barra oferece aulas gratuitas de taekwondo no período noturno. Vamos lá, Marcelo? A gente está com o corpo em ordem.
1: Não, vou precisar, viu?
0: É. Esporte, disciplina, quero ver. E qualidade de vida ao alcance de todos. A Prefeitura está com inscrições abertas para as aulas gratuitas de taekwondo no período noturno, oferecendo mais uma oportunidade para crianças, jovens e adultos praticarem uma modalidade que desenvolve disciplina, respeito, foco e qualidade de vida. As aulas são ministradas pelo mestre Robson Rocha, o Robin, e são destinadas a participantes a partir dos 6 anos de idade, com turmas mistas para ambos os sexos. Os treinamentos acontecem às terças e quintas, das 19h30 às 20h30, no Centro de Artes Marciais, na Avenida Dionísio Dutra e Silva, 456, lá por perto do Anamara. Além de incentivar a prática esportiva, o taekwondo contribui para o desenvolvimento físico, emocional e social dos alunos, promovendo hábitos saudáveis e fortalecendo valores importantes para a convivência em sociedade. Informações, fácil, 3641-1255. Missa de São Cristóvão, padroeiro dos motoristas e protetor dos viajantes. No dia 26, às 8 horas, celebramos a Santa Missa na Capela de Nossa Senhora Aparecida, na Vila. Logo após a celebração, seguiremos em carreata até a Igreja Matriz de São Joaquim e São Benedito, onde acontecerá a bênção dos veículos e motoristas. Participe desse momento de fé, oração e proteção. Que São Cristóvão, o nosso santo, interceda por todos os que percorrem nossas estradas. Dia 26, às 8 horas, na Capela Nossa Senhora Aparecida, na Vila, é o começo. 18h57. Você quer chamar o Deb?
1: Não, Zé Maria, acho que já é bom a gente fazer as respostas, né?
0: Eu acho que ele já está dormindo.
1: Também. É, ele já...
0: Ele dorme cedo.
1: Ele tem uma participação, né? E aí ele já trava, começa a travar.
0: Tá bom.
1: Eu tá querendo que paga ele, não...
0: É, não...
1: Tô gostando nada dessa história.
0: Você já tá agendando lá o contrato advocatício.
1: Já falou que tem que pagar, senão ele não vai ficar vindo muito, não.
0: É, mas vai sentir saudade, pode ter certeza.
1: Vamos fazer as respostas, Zé?
0: Vamos lá.
1: O pessoal continua respondendo, viu, gente? Tem 1.081 respostas. Tem bastante gente, eu acho que está travada hoje. É normal, porque o pessoal acelera muito. A primeira pergunta, o Zé Maria fez pra gente. A forma mais inteligente e segura de escolher uma senha é usar só os números do teclado ou só as letras ou os números mais as letras. Juntos os dois ali e faz a senha. Qual é a forma correta, Zé Maria?
0: Então, vamos lá. Se você usar só os números do teclado, que vai de 0 a 1 a 9, né? São os algarismos. Você pode compor 100 mil senhas diferentes. Só com esses 10 algarismos. 0, 1, 2, 3, 4, 5, 6, 7, 8, 9. Agora, se você pegar só as letras... Dá 12 milhões de possibilidades, porque são 26 letras contra 10 algarismos. Então tem mais condição de fazer combinações. Agora, você não vai acreditar, mas é verdade. Usando os números as letras e os sinais do teclado, por exemplo, arroba, percentagem, o que mais? Um pacote aqui que tem. Você vê aqui no teclado, você vê na parte de cima.
2: Sim.
0: Crase, sinal, mais, menos, e assim por dentro. Tudo que não seja letra e número. Sabe quantas combinações que dá, Marcelo?
1: Nem imagino, né, Mari?
0: 8 bilhões.
1: 8 bilhões?
0: 8 bilhões de combinações diferentes.
1: Que coisa!
0: É coisa para não ter tempo. Quanto mais coisas você tem para você combinar, maior é o número de combinações.
1: Certo.
0: Muita coisa.
1: Bilhões, 8 bilhões.
0: Então, quando você quiser fazer uma senha assim meio invocada, meio difícil, mistura um pouquinho de caracteres, que são os sinais, letras e números. Eu sempre passo aí.
1: A segunda pergunta que o Zé Maria fez pra gente foi sobre cor, né? De que cor você pintaria as telhas aqui de Igaraçu e Barra Bonita para diminuir o calor no ambiente?
0: A cor preta. A cor preta não é cor, não é. O preto não é cor, a gente fala por vício. Ele absorve energia. Tanto você vê que o asfalto ele chega a derreter em tempos quentes. Já a cor clara, a branca principalmente, que é a composição de todas as demais cores, ela reflete o calor, manda de volta o raio solar para o espaço. Não adianta bater ali que não tem conversa, mas manda embora. Então, ela mantém o ambiente, por isso que os raios solares não penetram em lugar nenhum para esquentar.
1: Entendeu, gente? Entendeu?

0: R$ 18,5 bilhões em linhas de financiamento para setores estratégicos, Gabriela Noronha.
1: Os recursos vão apoiar, por exemplo, empresas que querem manter suas operações enquanto reorganizam as vendas ou servir para a compra de máquinas e investimentos produtivos.
2: Violência contra a mulher. Brasil registra queda no número de feminicídios no primeiro semestre do ano.
0: Os dados foram divulgados pelo Ministério da Justiça e Segurança Pública, Márcia Fernandes.
3: O Brasil registrou 741 casos de feminicídio no primeiro semestre, uma redução de 2,5% em comparação ao mesmo período de 2025.
2: E hoje a Voz do Brasil completa 91 anos.
0: E vamos saber um pouco mais sobre a história do programa e a importância dele para os ouvintes.
4: Traz a informação precisa, sem distorção.
5: A gente traz uma referência afetiva no jornalismo brasileiro.
6: Falou na Voz do Brasil, pra nós tá falado.
2: Hoje, na apresentação da Voz do Brasil, eu, Luciana Vasconcelos e Nazi Brum.
0: E acompanha a gente ao vivo, acesse radiogov.abc.com.br ou o canal Gov na sua TV aberta.
2: Uma nova fase do Plano Brasil Soberano terá R$ 18,5 bilhões em linhas de financiamento para atender empresas afetadas pelas tarifas aplicadas pelos Estados Unidos em suas exportações.
0: A medida também inclui empresas prejudicadas por conflitos internacionais, especialmente em países do Golfo Pérsico.
2: Entre os principais setores estão madeira, carvão, máquinas e equipamentos elétricos, cerâmicas, plásticos, calçados, papel e açúcar.
1: Com a assinatura da medida provisória, a sanção da lei que criou o Programa Brasil Soberano, R$ 18,5 bilhões serão liberados por meio de novas linhas de crédito. Segundo o ministro do Planejamento e Orçamento, Bruno Moretti, os setores atendidos foram divididos em três grupos.
7: Os afetados pelas tarifas comerciais, setores industriais estratégicos, como de químico, farmacêutico, setor automotivo, minerais críticos, fertilizantes, e, por fim, um grupo de empresas afetadas pelas exportações para o Golfo Pérsico.
1: Do total previsto, R$ 13,5 bilhões virão do Tesouro Nacional e R$ 5 bilhões serão aportados pelo Banco Nacional de Desenvolvimento Econômico e Social. O ministro da Fazenda, Dario Durigan, explica que os créditos serão liberados gradualmente pelo BNDES.
8: A gente está usando recursos que já foram mobilizados para o BNDES, em especial, por exemplo, no Brasil Soberano 1, e que não foram utilizados então. Nós vamos atendendo à medida em que a necessidade aparecer, avaliando a necessidade de maneira bastante pontual e proporcional.
1: Os recursos poderão ser utilizados em 6 linhas de crédito com juros entre 3% e 9,8% ao ano e vão apoiar, por exemplo, empresas que querem manter suas operações enquanto reorganizam as vendas ou servir para a compra de máquinas e investimentos produtivos. O ministro do Desenvolvimento, Indústria, Comércio e Serviços, Márcio Elias Rosa, destacou que o programa atende a uma reivindicação apresentada por 22 setores produtivos.
9: Uma reivindicação de todos os setores, para que nós tivéssemos essa linha de crédito, acesso a essa linha, capaz de aplacar um pouco. Nós vamos continuar lá no MDIC, dialogando com o setor privado, com todos os setores atingidos e não atingidos.
1: A tarifa adicional de 25% dos Estados Unidos sobre parte dos produtos brasileiros exportados ao país entrou em vigor nesta quarta-feira. A medida atinge itens como etanol, máquinas agrícolas, açúcar orgânico, calçados, vestuário, papel, máquinas elétricas e produtos de aço. A sobretaxa será cobrada dos importadores americanos no momento em que os produtos brasileiros entrarem nos Estados Unidos. Reportagem Gabriela Noronha.
0: E o Ministério da Pesca e Aquicultura informou que determinados tipos de peixes e crustáceos ficaram de fora da lista dos setores atingidos pela tarifa de 25% imposta pelos Estados Unidos aos produtos brasileiros.
2: Entre eles estão a tilápia fresca ou refrigerada, albacora bandolim e lagosta congelada.
0: Estão na lista de itens sujeitos à nova tarifa o filé de tilápia congelado e lagostas vivas, frescas ou refrigeradas.
2: A relação completa dos produtos está disponível em gov.br/mpa.
0: O Brasil registra 741 casos de feminicídio no primeiro semestre deste ano, uma redução de 2,5% em relação ao mesmo

0: mesmo período do ano passado.
1: Os resultados foram divulgados hoje pelos Ministérios da Justiça e Segurança Pública e o das Mulheres.
2: Os dados são referentes ao período de janeiro a junho deste ano. O Brasil registrou 741 casos de feminicídio no primeiro semestre, uma redução de 2,5% em comparação ao mesmo período de 2025. Os indicadores são do Monitoramento Nacional da Violência contra a Mulher, elaborado com base no Sistema Nacional de Informações de Segurança Pública. Na divisão por regiões, o Norte teve o maior índice de queda, com 20%, seguido do Nordeste, com 19,9%. A gerente do projeto Mulher Segura, Fernanda Antonucci, ressalta a importância do acompanhamento constante desses índices estatísticos.
3: A redução de 2,5% dos casos de feminicídio demonstra que o enfrentamento à violência contra a mulher exige ações coordenadas e integradas entre os entes federativos e as instituições responsáveis pela proteção das mulheres.
2: O levantamento também contabilizou 20.441 prisões entre fevereiro e julho. Desse total, mais de 16 mil foram feitas em flagrante e mais de 4 mil por mandados judiciais. O monitoramento indicou que foram realizados mais de 92 mil atendimentos a vítimas e o acompanhamento de 55 mil medidas protetivas em todo o país. De acordo com Fernanda Antonucci, gerente do projeto Mulher Segura, o resultado mostra a relevância do acompanhamento dos indicadores.
3: Recebemos esse resultado com responsabilidade. Cada feminicídio evitado representa uma vida preservada, uma família protegida e uma mulher que pôde continuar sua trajetória com segurança e dignidade.
2: Os dados completos do Monitoramento Nacional da Violência contra a Mulher estão disponíveis nos canais oficiais do Ministério da Justiça e Segurança Pública e do Ministério das Mulheres. Com reportagem de Edinaldo Júnior, Márcia Fernandes, para a Voz do Brasil.
0: Vale lembrar que o Ligue 180 é o principal canal de denúncias e acolhimento em casos de violência contra a mulher.
1: A ligação é gratuita e o serviço funciona 24 horas por dia, todos os dias da semana.
0: Além do atendimento por telefone, o canal também recebe mensagens pelo WhatsApp no número 61 96100 0180.
1: O preço do tomate caiu 15,85% das principais centrais de abastecimento, as CEASAs, no país no mês de junho.
0: É o que mostra o sétimo boletim Hortigranjeiro, divulgado hoje pela Companhia Nacional de Abastecimento, a Conab.
1: De acordo com o levantamento, o quilo do produto foi comercializado em média por R$ 5,59 no atacado.
0: Além do tomate, a melancia, a laranja e a maçã também ficaram mais baratas.
1: Segundo a Conab, a redução dos preços é reflexo do aumento da oferta e da menor demanda por algumas frutas no período analisado, como explica a analista de mercado da companhia, Flávia Starling.
4: Em relação aos preços das principais frutas, a laranja apresentou uma desvalorização de 13,20%. Já a maçã, o que aconteceu? Houve a finalização da colheita tanto da variedade Fuji quanto da variedade Gala, aumentando a oferta e com isso os preços também reduziram em consequência. Já a melancia, dentre as frutas, foi a que apresentou a maior desvalorização. Houve queda tanto nos preços quanto na comercialização. Todas as frutas apresentaram desvalorização nas suas cotações da média mensal ponderada, com exceção da banana. A banana, ela apresentou incremento de 2,10% devido à menor oferta.
0: Hoje a Voz do Brasil completa 91 anos.
1: Já mudou de nome, de formato e até de horário, mas o compromisso com o cidadão permanece.
0: Aqui pelas ondas do rádio e atualmente também por meio de outras plataformas, é possível saber sobre as principais políticas públicas e serviços do governo.
1: Como sempre, foi ao longo dessas mais de 9 décadas.
5: Em 22 de julho de 1935, foi ao ar pela primeira vez o programa de rádio mais antigo do país. Estreou durante a presidência de Getúlio Vargas para divulgar os principais atos do governo.
6: Na Rede Brasileira de Rádio Difusão, a Voz do Brasil.
5: Ao longo dos anos, o programa passou a contar também com notícias do Poder Legislativo, do Judiciário e uma pequena participação do Tribunal de Contas da União. Mudou o nome, o formato, mas a missão permaneceu a mesma ao longo desses 91 anos. Levar informações oficiais aos brasileiros de todos os cantos do país.
7: O excelentíssimo senhor presidente da República, Tancredo de Almeida Neves, faleceu esta noite.
8: O Brasil tem uma nova Constituição.
9: Presidente Fernando Henrique condecora os pentacampeões.
5: No sul do Brasil, o pescador Márcio Prudêncio Constantino, de Balneário Rincão, em Santa Catarina, está sempre sintonizado.
10: Traz a informação precisa, sem distorção, sem fake news, traz as informações mais relevantes para o cidadão brasileiro que tem acessibilidade em qualquer local. Que a gente aqui do Sul, às vezes, não sabe o que está acontecendo no Norte. As atualizações de programas, o que, que vai acontecer, programas sociais, ele abrange tudo. Então, quem escuta ali sabe que o que está acontecendo é realmente... Para mim, é sem igual.
5: Um dos principais objetivos da Voz do Brasil é fazer com que os cidadãos conheçam os serviços públicos a que eles têm direito, não importa o local onde moram ou sua condição de vida, como no caso do pescador Márcio Constantino.
10: É ali que vai saber, não só dos pescadores, que é a minha modalidade, mas de toda a categoria. É muita informação que é noticiada e, às vezes, as pessoas, por falta dessa informação, não vão nem procurar os seus benefícios, seus direitos. Normalmente, a gente já escuta de primeira mão na Voz do Brasil e depois é só ir de atrás, aqui que a gente já está bem informado, né?
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5: Ao longo dessas décadas, o programa se modernizou e hoje é multiplataforma. Está disponível também na internet em tempo real e nas redes sociais. Mas o rádio continua sendo a marca registrada do programa e está entre as memórias mais saudosas da agricultora familiar Maria Santos Almeida, de 57 anos.
11: A gente se criou ouvindo a Voz do Brasil, porque a gente tinha somente o rádio, nem televisão a gente não tinha. Então, no horário da tardinha, a gente tinha o compromisso de ficar inteirado com aquelas notícias que se passava e que a gente... Então, ficava sabendo somente pelo programa, pela Voz do Brasil. Atualização sobre saúde, sobre política, sobre programas sociais, que a gente na época até nem entendia.
5: Maria Almeida não só passou a entender dos programas sociais, como tornou-se beneficiária. Foi pelas ondas do rádio que ela soube, por exemplo, do Programa Nacional de Fortalecimento da Agricultura Familiar, o PRONAF.
11: Desde bem antes de eu me aposentar, de 20 e poucos anos, impacta bastante a gente e todos os agricultores, e ele nos dá a certeza de que aquilo ali foi atualizado, falou na Voz do Brasil, para nós está falado.
5: Na outra ponta do país, em Oeiras, no Pará, o jornalista Cristivan Alves tem uma relação com a Voz do Brasil que é também afetiva.
12: Desde a infância, no meu território quilombola, a gente ouve a Voz do Brasil, né? Isso no período quando a gente era criança e vem atravessando a nossa geração todinha, né? Eu, como um comunicador quilombola aqui da Amazônia, a gente traz uma referência afetiva, né, no jornalismo brasileiro quando se fala em Voz do Brasil, né?
5: Depois de quase 60 anos de obrigatoriedade da transmissão às 19 horas, em 2018, o horário de veiculação da Voz do Brasil ganhou flexibilidade. O programa continua sendo transmitido ao vivo às 19 horas, mas as emissoras têm liberdade para iniciar a transmissão até às 21 horas. Independente disso, ao toque da trilha, todo brasileiro, em todos os cantos do país, já sabe o que vem na sequência. Reportagem Natália Koslick.
0: Por causa dos riscos de incêndios florestais durante o período de estiagem, o IBAMA orienta propriedades rurais para prevenir o fogo.
1: E alerta para as multas e interdições em caso de descumprimento de medidas de combate aos incêndios.
13: Com a chegada do período de estiagem, aumenta o risco de incêndios florestais em diversas regiões do país. A prevenção é uma das principais formas de reduzir a ocorrência e a propagação do fogo. O IBAMA publicou editais de notificação preventiva destinados a proprietários de imóveis rurais localizados em áreas de maior vulnerabilidade. O presidente do IBAMA, Jair Schmidt, explica qual o objetivo do edital.
14: Como é que o IBAMA faz isso? E faz uma notificação para essas propriedades para que elas adotem medidas preventivas para evitar os incêndios, mas também que realizem os planos, né, de operacionais voltados a combater esses incêndios caso eles ocorram.
13: Os editais reforçam obrigações previstas na legislação ambiental. Entre as orientações estão a proibição do uso do fogo sem autorização, a redução do acúmulo de vegetação seca, a proteção de áreas de preservação, a implantação de aceiros quando tecnicamente recomendados, o monitoramento das propriedades, a capacitação de trabalhadores e a comunicação imediata às autoridades em caso de incêndio. O presidente Jair Schmidt destaca que durante o período seco, medidas preventivas ajudam a reduzir o risco de incêndios florestais. A prevenção depende da atuação dos órgãos ambientais, dos proprietários rurais e da população. E a adoção antecipada dessas medidas contribui para proteger pessoas, propriedades e o meio ambiente.
14: O IBAMA notificou 11.805 propriedades rurais no Pantanal, na Amazônia e no Cerrado, se ocorreu alguma queima naquele local. Se não houver autorização, essas áreas elas podem sofrer fiscalização e as pessoas serem multadas, serem autuadas, serem área embargada ou algum equipamento material também apreendido.
13: O monitoramento também utiliza imagens de satélite e sistemas de sensoriamento remoto para identificar focos de calor, acompanhar áreas de risco e apoiar as ações de fiscalização. Reportagem Pablo Mundim.
1: E a fumaça dos incêndios florestais pode afetar a saúde, especialmente em períodos de piora da qualidade do ar.
0: Para orientar a população, o Ministério da Saúde disponibiliza documento com alerta e recomendações para a população em caso de queimadas e incêndios florestais.
1: Entre as principais recomendações estão acompanhar as previsões meteorológicas e os alertas oficiais sobre queimadas e qualidade do ar, além de beber água regularmente para manter as vias respiratórias hidratadas.
0: Também é importante evitar atividades físicas e esforços intensos ao ar livre quando a qualidade do ar estiver comprometida e priorizar a permanência em ambientes internos e protegidos da fumaça.
1: O documento pode ser encontrado em gov.br/saúde.
0: Sabonete, shampoo, cremes para cabelos ou para pele. Todos esses produtos atraem a atenção do consumidor.
1: Mas na hora de comprar, é preciso ficar atento ao selo da Anvisa, que é responsável por regulamentar os cosméticos.
0: Para garantir a segurança de quem compra, a agência atualiza substâncias que podem ser utilizadas nesses produtos.
15: Eles fazem parte do cotidiano, mas em alguns casos podem se tornar vilões da saúde. Os produtos de higiene pessoal, cosméticos e perfumes comercializados no país são regulamentados e fiscalizados pela Agência Nacional de Vigilância Sanitária, que acabou de atualizar as listas de substâncias restritas e proibidas na fabricação desses itens. O gerente-geral de cosméticos e saneantes da Anvisa, Bruno Rios, explica que essa lista está sempre passando por atualizações.
16: Tanto de proibitivos quanto de restritivos, ela é uma lista viva. Então a gente está sempre acompanhando novos estudos, novas evidências científicas, novos modelos regulatórios. Então sempre quando há novos estudos, a gente corre atrás para poder fazer uma nova avaliação daquela substância para ver se de fato ela ainda é uma substância segura e que ela ainda pode ser utilizada os cosméticos que serão oferecidos para a população.
15: Entre os problemas que podem ser ocasionados pelo uso de produtos irregulares estão as alergias e dermatites de contato. Para evitar reações adversas, é importante observar se o produto tem um registro na Agência Nacional de Vigilância Sanitária, além das condições em que ele é armazenado e vendido. Como explica a médica dermatologista e primeira secretária da Sociedade Brasileira de Dermatologia, Rosana Lazzarini.
17: Se você está comprando um produto numa farmácia ou numa loja e ele está exposto ao sol, a chance de ter a transformação de alguma substância dentro desse cosmético e ela se tornar um alérgeno aumenta. Então, eu acho que são cuidados também que têm que ser tomados, né? Observar a procedência, está aprovado pela Anvisa, observar se como que foi armazenado esse produto.
15: As substâncias que se tornaram restritas só poderão estar presentes na fórmula dos cosméticos e produtos de higiene pessoal em condições e limites explícitos. Já os itens proibidos deverão ser banidos desse mercado. As listas de substâncias restritas e proibidas estão disponíveis na página da Anvisa na internet, em gov.br/anvisa. No site, também é possível fazer denúncias sobre produtos comercializados que não tenham selo da Anvisa ou relatar reações adversas causadas por produtos regulamentados. Reportagem Luana Karen.
1: 22 de julho é o Dia Internacional do Trabalho Doméstico.
0: De acordo com dados do IBGE, são mais de 5 milhões de trabalhadores e trabalhadoras domésticas no país.
1: E você sabia que o registro na carteira de trabalho e a garantia de salário mínimo são direitos obrigatórios no Brasil?
0: Saiba mais sobre as principais leis que regem a categoria e o que empregadores e funcionários devem fazer para assegurar contratos dentro da legislação.
18: O Brasil acumula 5,6 milhões de pessoas que atuam no trabalho doméstico remunerado, segundo dados da Pesquisa Nacional por Amostra de Domicílios Contínua, referentes ao quarto trimestre de 2025. O setor é amplamente feminino. 92% da categoria é composta por mulheres. Desse total, 68% são mulheres negras. O rendimento médio mensal das trabalhadoras domésticas ficou em R$ 1.335. Cerca de 76% das trabalhadoras não possuem carteira assinada e 65% não realizam contribuições para a Previdência Social. Para combater a informalidade e assegurar proteção social, os direitos dos empregados domésticos foram regulamentados e foi criado o Simples Doméstico, integrado ao portal E-Social. O cadastro na plataforma é uma obrigação do empregador. É ele quem deve emitir mensalmente a guia de recolhimento dos impostos e do Fundo de Garantia por Tempo de Serviço, o FGTS. O registro na carteira de trabalho é obrigatório desde o primeiro dia do contrato. Após um período de 12 meses, o empregado tem direito a 30 dias de férias remuneradas. No caso da trabalhadora gestante, ela tem direito a 120 dias de licença maternidade, sem prejuízo do emprego e do salário. Para cadastrar o funcionário ou tirar dúvidas sobre o cálculo de verbas, acesse esocial.gov.br ou consulte os canais de atendimento do Ministério do Trabalho e Emprego. Edinaldo Júnior para a Voz do Brasil.
1: Estão abertas até 6 de agosto as inscrições para cursos de formação de lideranças quilombolas e ciganas.
0: O objetivo é capacitar essas pessoas para atuarem na gestão territorial, no controle social e na execução de políticas públicas de igualdade racial.
1: Os cursos serão realizados em formato que combina atividades presenciais e práticas nos territórios.
0: Estão sendo ofertadas 70 vagas ao todo, com bolsas mensais de R$ 1.000 para os participantes selecionados.
1: As inscrições devem ser feitas pela internet. Os editais podem ser encontrados no site gov.br/igualdade racial.
0: E essas foram as notícias do Governo Federal.
1: Uma realização da Secretaria de Comunicação Social da Presidência da República.
0: Com produção da Empresa Brasil de Comunicação.
1: Fique agora com o Minuto do TCU e em seguida as notícias do Poder Judiciário e do Congresso Nacional. Boa noite.
0: Boa noite e até amanhã.
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21: O Tribunal de Contas da União lançou um novo portal para ampliar a transparência sobre o uso da inteligência artificial no setor público. A plataforma mostra como o TCU utiliza essa tecnologia em auditorias, atividades internas e serviços prestados à sociedade. O site reúne informações sobre as ferramentas de inteligência artificial em uso, os resultados alcançados e as regras adotadas para garantir o uso responsável da tecnologia. Também apresenta medidas de segurança, governança e proteção de dados. O objetivo é compartilhar experiências, estimular boas práticas e apoiar outros órgãos públicos a usarem a tecnologia com transparência, ética e responsabilidade. O portal é aberto ao público e pode ser consultado por gestores, pesquisadores, estudantes e qualquer cidadão interessado. Saiba mais em tcu.gov.br.
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22: CNJ lança central de vagas e emprega Lab no Rio Grande do Norte.
23: Eleições 2026. Material de campanha impresso para pleito majoritário também deve ser produzido em Braille.
22: Justiça determina a indenização ao filho de João Cândido.
23: Boa noite, eu sou Marcela Luiza.
22: E eu sou Walter Lima e conduzo esta edição em comemoração aos 91 anos da Voz do Brasil.
23: O Conselho Nacional de Justiça lançou no Rio Grande do Norte duas novas iniciativas do Plano Pena Justa para enfrentar a superlotação do sistema prisional.
22: As ações também buscam reduzir a reincidência criminal. Judite Aragão.
24: Uma das medidas anunciadas é a Central de Regulação de Vagas. O sistema organiza o ingresso de pessoas no sistema prisional de acordo com a capacidade de cada unidade e amplia o uso de alternativas penais quando possível. Outra iniciativa apresentada foi o Emprega Lab, espaço de articulação entre judiciário, executivo, setor produtivo e sociedade civil para ampliar oportunidades de qualificação profissional e emprego para pessoas privadas de liberdade e egressas do sistema prisional. No Rio Grande do Norte, o cenário evidencia a necessidade dessas medidas. Atualmente, o estado tem quase 7.900 pessoas presas para pouco mais de 5 mil vagas.
23: Pais não precisam esperar filha completar 18 anos para que ela mesma saque a indenização por danos morais recebida em razão do atraso de voo.
22: A decisão é do STJ. Fátima Uchoa.
25: Ao reformar acórdão do Tribunal de Justiça de São Paulo, a terceira turma do STJ considerou que não havia motivo que justificasse a retenção do dinheiro. Assim, por unanimidade, o colegiado seguiu o voto do relator ministro Humberto Martins, para quem o Tribunal Estadual contrariou o entendimento consolidado do STJ, no sentido de que os pais podem administrar os bens dos filhos menores, segundo o Código Civil, e, em regra, tem o direito de sacar valores de indenização destinados a eles.
23: Material de campanha impresso para a eleição majoritária também deve ser produzido em Braille.
22: TSE divulga percentuais que servirão de base para a aplicação da regra. Estevam Furtado.
26: Nas eleições 2026, a propaganda eleitoral impressa para cargos majoritários também deverá ser acessível às pessoas com deficiência visual. A regra determina que partidos, federações e candidaturas produzam material em Braille de acordo com o percentual de eleitores com deficiência visual de cada localidade. Segundo a Justiça Eleitoral, o Brasil tem mais de 319 mil eleitoras e eleitores com deficiência visual. A medida busca ampliar a inclusão e garantir mais acessibilidade durante a campanha.
23: Engenheiro acusado injustamente de favorecer o filho obtém indenização.
22: Para a primeira turma do TST, a acusação foi infundada e atingiu a honra e a reputação do empregado. Mila Amaral.
27: A primeira turma do Tribunal Superior do Trabalho aumentou de 50 mil para 200 mil reais a indenização por danos morais a um engenheiro da Petrobras. Ele foi demitido por justa causa em 2015, acusado de favorecer a empresa do filho na escolha de softwares usado pela estatal. O TRT do Rio havia anulado a dispensa por falta de provas, mas manteve o valor baixo da reparação. No TST, o entendimento foi de que a empresa, além de não apresentar provas concretas, não garantiu também o direito de defesa, afetando a honra de um profissional com mais de 30 anos de carreira.
23: Justiça acolhe parcialmente parecer do MPF e determina indenização ao filho de João Cândido.
22: A União foi condenada a pagar R$300 mil de indenização por danos morais. Vanessa Pereira.
28: Em 2024, a Marinha enviou um documento para a Câmara dos Deputados classificando a revolta da chibata como uma, abre aspas, deplorável página da história nacional, fecha aspas, e desqualificando os participantes da revolta. Na sentença, a Justiça Federal, no Rio de Janeiro, reconheceu que as expressões utilizadas pela Força Naval extrapolaram o direito à manifestação institucional e causaram dano moral ao descendente direto de João Cândido e condenou a União ao pagamento de R$ 300 mil de indenização por danos morais.
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23: Uma boa noite.
22: E até amanhã.
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5: Eu sou Humberto Pinheiro e estes são os destaques de hoje do Jornal do Senado, que começa agora. Publicidade de apostas esportivas ganha alerta sobre os riscos do vício. Combate à violência doméstica avança com projetos aprovados na Comissão de Constituição e Justiça. Governo libera 547 milhões para ressarcir aposentados do INSS. Boa noite. As publicidades de empresas de apostas esportivas, as bets, passaram a exibir mensagens de alerta sobre os riscos do vício e das perdas financeiras. A medida busca informar os apostadores e incentivar o jogo responsável. Os avisos passam a fazer parte das regras para a divulgação das plataformas de apostas e têm como objetivo alertar a população sobre os possíveis impactos do jogo compulsivo. Repórter Rodrigo Rezende.
6: As publicidades de empresas de apostas, as chamadas bets, devem conter, a partir de agora, uma das seguintes frases. Ministério da Fazenda adverte: apostar faz você perder dinheiro. Ou, Ministério da Fazenda adverte: apostar pode causar dependência. Ou, Ministério da Fazenda adverte: aposta não é investimento. A iniciativa do governo quer atentar para os riscos do vício em apostas, como acontece no caso de medicamentos e cigarros. O senador Humberto Costa, do PT de Pernambuco, que já foi ministro da Saúde, alertou sobre o perigo imposto pela chamada ludopatia.
7: Já fizemos isso com o tabaco e avançamos muito. O Brasil diminuiu significativamente o número de fumantes. Passou da hora de fazer o mesmo em relação às apostas esportivas. Esse não é um debate ideológico. O vício não pergunta em quem alguém votou. O endividamento não distingue partidos.
6: As novas diretrizes do Ministério da Fazenda ainda proíbem que, durante a publicidade, aconteçam opiniões ou análises que induzam ou influenciem a realização de apostas.
5: Um projeto apresentado no Senado cria a cobrança social extrajudicial para facilitar a recuperação de dívidas de pequeno valor. A proposta busca oferecer uma alternativa mais simples e menos burocrática para a negociação de débitos. O objetivo é promover a inclusão financeira, estimular a regularização cadastral de cidadãos e empresas e reduzir a judicialização das cobranças. As informações com o repórter Douglas Castilho.
8: A proposta do senador Rogério Carvalho, do PT de Sergipe, prevê uma articulação com os cartórios de protesto, aqueles que o credor utiliza para cobrar dívidas sem ingressar na justiça, para promover soluções mais rápidas e menos burocráticas. A primeira e mais emergencial medida do texto determina o cancelamento automático de todas as dívidas que já tiveram sua exclusão autorizada nos últimos 10 anos, desde que atingidos os critérios previstos. Rogério Carvalho explicou o projeto e apresentou dados do alcance da proposta.
9: Facilita a negociação de dívidas de até meio salário mínimo com custos menores e sem burocracia. E mais, determina o cancelamento automático sem nenhum custo de registros de protestos pequenos que já tenham autorização de baixa há anos. Essa medida pode beneficiar 4 milhões e meio de famílias e mais de 1 milhão de pequenos empreendedores.
8: O alvo principal são as pequenas dívidas em atraso que geram restrições cadastrais desproporcionais, travando o acesso de cidadãos ao crédito, a financiamentos e muitas vezes dificultando a obtenção de emprego. O projeto aguarda encaminhamento para a comissão pertinente.
5: O governo federal editou uma medida provisória que libera mais recursos para ressarcir aposentados e pensionistas do INSS que sofreram descontos indevidos em seus benefícios. Para isso, foi aberto um crédito extraordinário de 547 milhões de reais. Os recursos serão usados para devolver os valores cobrados irregularmente dos segurados e garantir o pagamento dos ressarcimentos. A medida faz parte das ações do governo para reparar os prejuízos causados pelas fraudes identificadas no INSS. A reportagem é de Patrícia Oliveira.
10: A liberação dos recursos faz parte do processo de ressarcimento das vítimas do esquema investigado pela Polícia Federal na Operação Sem Desconto. Os recursos para devolução vêm do orçamento da própria Seguridade Social. Para os senadores Alci Lucas, do PL do Distrito Federal, esses valores deveriam ser cobrados das entidades responsáveis pelos desvios. E lembrou que mais beneficiários ainda aguardam a devolução.
7: Tem muito mais gente que ainda não recebeu. As reclamações foram 6,6 milhões de contestações. Então faltou mais de 1 bilhão e 850 para devolver.
10: Para saber se você tem direito ao reembolso, acesse o portal ou o aplicativo Meu INSS. Faça login com seu CPF e senha da conta gov.br e confira se há lançamentos na opção Extrato de Pagamento. A devolução é liberada em até 15 dias úteis.
5: O senador Paulo Paim, do PT do Rio Grande do Sul, defendeu o fim da escala 6x1 e a redução da jornada para 40 horas semanais, sem redução salarial. O parlamentar afirmou que a medida pode aumentar a produtividade e citou dados da Organização para a Cooperação e Desenvolvimento Econômico, a OCDE, segundo os quais países com menor carga horária anual, como a Alemanha, Dinamarca e Países Baixos, registram maior produtividade por hora trabalhada. Segundo o senador, a redução da jornada pode melhorar a qualidade de vida, reduzir a rotatividade nas empresas e fortalecer a competitividade da economia.
11: No Brasil, a média supera a 1.600 horas anuais. Mesmo assim, esses países produzem muito mais riqueza por hora trabalhada do que nós, o que investem em tecnologia, inovação, qualificação profissional.
5: Já o senador Eduardo Girão, do Novo, do Ceará, pediu que a proposta de fim da escala 6x1 seja amplamente debatida antes de ser votada pelo Congresso. O parlamentar afirmou que é necessário ouvir trabalhadores, empregadores e representantes dos diversos setores da economia para avaliar os impactos da medida sobre o emprego, a competitividade e os custos de serviços e produtos. Girão também questionou argumentos que a mudança aumentaria a produtividade e citou estimativas apresentadas por setores como transporte e a panificação, que apontam possíveis aumentos de custos caso a proposta entre em vigor.
12: Tem alguma coisa muito estranha, muito esquisita nisso tudo e não é assim enfiar a goela abaixo. O pessoal que defende o fim da escala 6x1 dizer que vai aumentar a competitividade, vai aumentar a produtividade. Eu fico na pergunta, para quem?
5: A Comissão de Constituição e Justiça aprovou neste primeiro semestre um pacote com 7 projetos de lei voltados ao combate à violência doméstica e familiar e a ampliação da rede de proteção às mulheres e dependentes. As propostas alteram prazos de denúncia, criam cadastros de restrição, humanizam exames periciais e barram mecanismos de pressão institucional contra as vítimas. Mais detalhes com Bruno Lourenço.
13: Entre os projetos de lei aprovados na Comissão de Constituição e Justiça relacionados ao combate à violência doméstica e familiar, está o que dobra o prazo para que as mulheres formalizem queixas contra agressores, que passa de 6 meses para até 1 ano. No mesmo sentido de proteção contra coações, a comissão avalizou o projeto que proíbe juízes de agendarem de forma automática a audiência de retratação prevista na Lei Maria da Penha. A relatora, senadora Mara Gabrilli, do PSD de São Paulo, apontou que o agendamento sem o pedido expresso da vítima pode gerar pressão indevida.
14: A exigência de manifestação expressa da vítima para a realização da audiência de retratação e a condição de que essa manifestação ocorra antes antes do recebimento da denúncia, previne possíveis pressões ou coações.
13: Outra iniciativa votada na CCJ determina que o prazo de prescrição para o crime de assédio sexual só comece a contar a partir do momento em que cessar o vínculo de subordinação profissional da vítima com o assediador. O colegiado ainda aprovou a criação de um cadastro nacional com dados de condenados por feminicídio, estupro e violência psicológica, e projeto que assegura a realização de exames de corpo de delito humanizados em IMLs e delegacias. O colegiado chancelou também a obrigação de divulgação governamental em massa do canal Ligue 180 e deu parecer favorável a projeto que impede a repatriação compulsória de menores para outros países caso haja comprovação de indícios de violência doméstica no local de origem estrangeira.
5: Com trabalhos técnicos de João Lira, o Jornal do Senado fica por aqui. Acompanhe agora as notícias da Câmara dos Deputados. Boa noite e até amanhã.
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1: Deputados reconhecem o hip-hop como manifestação da cultura brasileira.
15: Projeto prevê o uso de tecnologia 3D para reabilitação crânio-facial no SUS.
1: Avança na Câmara a proposta que cria a Política Nacional de Bioeconomia.
15: Boa noite. Comissão aprova projeto que visa incentivar o desenvolvimento econômico com o uso sustentável de recursos naturais. A repórter Sofia Peçanha tem os detalhes da proposta.
16: A Comissão de Integração Nacional e Desenvolvimento Regional aprovou uma proposta que institui a Política Nacional de Bioeconomia. O projeto busca orientar o desenvolvimento econômico do país com base no uso sustentável dos recursos naturais. A bioeconomia é definida no texto como conjunto de produção, utilização e conservação de recursos biológicos, ciência, tecnologia e inovação para produzir bens e serviços de forma sustentável. Entre os objetivos estão a promoção do desenvolvimento nacional, regional e local, junto com a conservação da sociobiodiversidade e o fortalecimento da presença do país em mercados internacionais que exigem produtos com menor impacto ambiental. A relatora do projeto na comissão, a deputada Socorro Neri, do PP do Acre, destacou que a nova política ajuda a estruturar a transição para um novo modelo econômico.
17: Atende a uma lacuna de coordenação intergovernamental e de integração de instrumentos de fomento, informação e governança capazes de dar escala à transição para uma economia de baixo carbono, com valorização de ativos biológicos e geração de trabalho e renda em bases sustentáveis.
16: O projeto estabelece incentivos fiscais e tributários, como crédito, benefícios fiscais e estímulo às compras públicas de produtos sustentáveis. Parte dos recursos virá de fundos regionais, do Fundo Nacional sobre Mudança do Clima e de mecanismos ligados ao mercado de carbono. Além disso, o projeto prevê a criação de instrumentos para viabilizar a política, como um conselho, uma estratégia e um sistema nacional de bioeconomia para administrar os recursos e mapear oportunidades no setor. Segundo a relatora Socorro Neri, a bioeconomia deve ocupar papel estratégico no desenvolvimento nacional.
17: Que bioeconomia deve ser uma estratégia de desenvolvimento para o nosso país, mas ao mesmo tempo clarificando que bioeconomia está sempre relacionada à sustentabilidade ambiental e econômica e sempre ouvindo, escutando com a participação da sociedade brasileira.
16: A medida ainda prevê a inclusão de comunidades tradicionais, povos indígenas e agricultores familiares nas cadeias produtivas da bioeconomia, com foco na capacitação e geração de renda. A proposta determina que os planos de desenvolvimento regional da Amazônia, do Nordeste e do Centro-Oeste passem a incorporar diretrizes da bioeconomia. O projeto que cria a Política Nacional de Bioeconomia será analisado a seguir pela Comissão de Meio Ambiente e Desenvolvimento Sustentável. Da Rádio Câmara de Brasília, Sofia Peçanha.
0: Economia. Júlio Lopes, do PP do Rio de Janeiro, alerta para o avanço da pirataria, da falsificação e da sonegação, afirmando que essas práticas fortalecem o crime organizado e causam prejuízos bilionários aos cofres públicos. Ele destaca que produtos aparentemente inofensivos podem financiar redes criminosas.
15: Júlio Lopes também chama atenção para os riscos à saúde causados por bebidas e medicamentos falsificados. Para o deputado, a atuação das quadrilhas nesse mercado exige mais conscientização da população sobre a procedência dos produtos consumidos.
2: Nós estamos lutando muito aqui pela Comissão Externa do Brasil Legal, não só para conscientizar você que está nos ouvindo, que tem que tomar muito cuidado com a origem das bebidas, com a origem do consumo dos produtos e serviços que você contrata, e é muito importante que você se ajude, ajude a sociedade a se proteger dessa prática, que também, na área dos remédios hoje, tem um espaço enorme. E os remédios mais falsificados são os remédios dos cânceres e das doenças raras.
18: Segurança Pública.
0: A Câmara dos Deputados aprovou proposta que impede que crimes de violência contra a mulher sejam considerados de pequeno dano e, com isso, deixem de ser punidos. A reportagem é de Paula Bittar.
19: A Comissão de Constituição e Justiça da Câmara aprovou um projeto que proíbe a aplicação do chamado princípio da insignificância a crimes de violência doméstica e familiar contra mulheres. Essa proibição, pela proposta, é inserida na Lei Maria da Penha. O princípio da insignificância, que também é conhecido como bagatela, prevê que crimes de pouca importância que causem dano pequeno não devem ser punidos. Uma súmula do Superior Tribunal de Justiça já determina que o princípio da insignificância não se aplica aos crimes ou contravenções penais praticados contra a mulher no contexto das relações domésticas. O objetivo da proposta é transformar o que hoje é um entendimento do tribunal em legislação. A autora do projeto, deputada Laura Carneiro, do PSD do Rio de Janeiro, explica que nenhuma forma de violência contra mulheres pode ser considerada insignificante.
20: Não existe insignificância quando se fala em mulher, em violência contra a mulher, principalmente no momento que a gente está vivendo, onde a cada 5 horas e 25 minutos uma mulher é morta no Brasil. Então, nunca é insignificante a violência, porque ela pode se transformar depois em vicaricídio ou em feminicídio. Por isso a importância desse projeto aprovado nessa casa.
19: O vicaricídio mencionado pela deputada é o ato de matar pessoas próximas a uma mulher, como filhos, dependentes ou outros parentes, com o objetivo de fazê-la sofrer. O termo foi incorporado pela legislação brasileira neste ano, após aprovação pelo Congresso, e a previsão de pena é de reclusão de 20 a 40 anos. A Lei Maria da Penha já impede a aplicação de penas alternativas brandas e punições que possam ser resolvidas apenas com pagamentos ou doações. O projeto que proíbe a aplicação do chamado princípio da insignificância a crimes de violência doméstica e familiar contra mulheres segue agora para a análise do Senado. Da Rádio Câmara, de Brasília, Paula Bittar.
18: Justiça.
15: Os deputados aprovaram a permissão para a prática privada do direito por advogados da União e o texto seguiu para análise do Senado. A repórter Maria Neves traz mais detalhes sobre o projeto aprovado.
21: A Comissão de Constituição e Justiça da Câmara dos Deputados aprovou o projeto que permite a integrantes de carreiras jurídicas federais exercerem a advocacia privada, fora de suas atribuições no serviço público. A proposta beneficia especificamente advogados da União, procuradores da Fazenda Nacional, procuradores federais e procuradores do Banco Central. As carreiras jurídicas da União exigem dos advogados dedicação exclusiva. O exercício da advocacia particular é proibido por lei. Mas, de acordo com a deputada Érica Cocai, do PT do Distrito Federal, nos estados e nos municípios não existe essa vedação. Por isso, ela considera que o projeto aprovado faz justiça para as carreiras da advocacia federal.
24: Nós precisamos romper essa condição que estabelece a ausência de isonomia dos profissionais das carreiras jurídicas da Advocacia Geral da União, que é bom lembrar que só em 2024 tiveram sucesso na sua atuação jurídica em quase 69% dos cargos e resgataram para a União quase 70 bilhões no mesmo ano de 2024. Portanto, nós não podemos perder esses profissionais. Esses profissionais não podem se sentir desestimulados de atuar para o benefício do próprio país.
21: Pelo texto aprovado, a advocacia advocacia fora do órgão federal de atuação não poderá ser exercida por advogados que ocupam cargo em comissão ou função de confiança. Além disso, os profissionais ficam impedidos de atuar contra a União, suas autarquias, fundações e empresas públicas. Para garantir a transparência, a Advocacia Geral da União deverá publicar em sua página na internet a lista atualizada de todos os profissionais que optarem por exercer a advocacia privada. Os interessados também deverão fazer uma comunicação prévia ao órgão antes de iniciar a atividade. A proposta determina ainda que o exercício da advocacia privada estará sujeito às orientações da Corregedoria Geral e da Comissão de Ética da AGU, além de obedecer ao Estatuto da Ordem dos Advogados do Brasil e à Lei de Conflitos de Interesses. Da Rádio Câmara de Brasília, Maria Neves.
18: Previdência.
0: Coronel Crisóstomo, do PL de Rondônia, destaca que foi o autor da proposta que deu origem à Comissão Parlamentar Mista de Inquérito, que discutiu fraudes no INSS. Ele lembra que as investigações expuseram um esquema ilegal de descontos em benefícios de aposentados e pensionistas.
3: A consequência disso tudo é que o governo federal teve que bloquear todos os acessos a desconto, não havendo mais desconto, até que seja julgado e decidido como fazer esse trabalho, sem a necessidade de sindicatos e associações voltarem a pedir o desconto no Instituto Nacional de Seguridade Social.
15: De acordo com o Coronel Crisóstomo, a suspensão de descontos não autorizados diretamente pelos segurados é uma vitória importante para proteger a renda de famílias mais vulneráveis. O deputado garante que o Congresso continuará fiscalizando o sistema previdenciário.
18: Trabalho.
0: Para Daniel Almeida, do PCdoB da Bahia, a redução da jornada de trabalho é a conquista mais importante das últimas décadas para a classe trabalhadora. Ele argumenta que a modernização da indústria e o ganho de produtividade com novas tecnologias justificam o reequilíbrio da escala no país.
4: Hoje você fabrica a mesma coisa com uma quantidade de horas trabalhadas muito menor do que há 38 anos atrás, quando a Constituição foi promulgada. E, portanto, os trabalhadores precisam participar da distribuição desta produtividade que as tecnologias conseguiram produzir. Portanto, é uma necessidade. De tempos em tempos, é preciso fazer esse equilíbrio para que os trabalhadores e a sociedade como um todo se beneficiem.
15: Daniel Almeida ressalta que garantir duas folgas semanais permite mais descanso, saúde e tempo livre para a qualificação profissional. O parlamentar também elogia a mobilização dos movimentos sociais e o apoio institucional do governo federal em favor da medida.
18: Cultura.
0: A Câmara aprovou o projeto que reconhece o hip-hop como manifestação da cultura brasileira. O repórter Antônio Vital acompanhou a votação.
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22: A Câmara dos Deputados aprovou o projeto que reconhece o hip-hop como manifestação da cultura nacional. O hip-hop é um movimento cultural e estilo de vida urbano que surgiu nas comunidades afro-americanas e latinas do bairro do Bronx, em Nova York, no início dos anos 70. Segundo o autor da proposta, deputado pastor Henrique Vieira, do PSOL do Rio de Janeiro, mais do que apenas um gênero musical, o hip-hop é uma ferramenta de expressão política e social. No Brasil, o hip-hop começou na década de 80, principalmente em São Paulo, em locais de encontro de jovens negros, pobres e moradores de periferias. O movimento se expandiu para outras regiões do país, adquirindo características locais, inclusive no Nordeste, onde foi influenciado pelo repente em ritmos caribenhos e jamaicanos. Ser reconhecido como manifestação da cultura nacional permite que o hip-hop seja contemplado nas políticas públicas, com possibilidade de ter acesso a leis de incentivo, linhas de crédito e fundos setoriais, sem contar a garantia de livre manifestação. O projeto recebeu parecer favorável do relator, deputado Inácio Arruda, do PCdoB do Ceará. Segundo ele, o movimento já é reconhecido oficialmente como manifestação cultural por estados e municípios. Para o autor do projeto, deputado pastor Henrique Vieira, O reconhecimento oficial vai fomentar a cultura e evitar a criminalização do movimento.
7: Reconhecer o hip-hop como manifestação da cultura nacional é sair da chave da criminalização e entrar na chave do reconhecimento e da valorização. Porque o hip-hop vai acontecer e acontece independente do Estado. Mas cabe ao Estado, com política pública e investimento, ao invés de criminalizar, valorizar, fomentar e levar adiante.
22: O projeto que reconhece o hip-hop como manifestação da cultura nacional seguiu para análise do Senado. Da Rádio Câmara, de Brasília, Antônio Vital.
18: Educação.
15: Beto Preto, do PSD do Paraná, comemora a criação do curso de medicina no campus de Apucarana da Universidade Estadual do Paraná, a Unespar. O deputado aponta que a medida atende a uma reivindicação de mais de 50 anos do município.
8: É uma luta de mais de 50 anos do município de Apucarana, que agora parece que realmente chegou no êxito. A Unespar é a única universidade que ainda não tinha o curso de medicina. E a partir de agora, já são recursos liberados para a construção de um bloco de laboratórios, de salas de aula, e também praticamente liberado a contratação dos professores via concurso, além de estarmos muito próximos da marcação do concurso vestibular para a entrada no primeiro semestre de 2027.
0: Beto Preto ressalta que, a partir de agora, toda a rede estadual de ensino superior do Paraná passa a contar com o curso público de medicina. Ele celebra o fato de a nova graduação ampliar a formação de profissionais de saúde no Vale do Ivaí, região geográfica composta por 26 municípios.
18: Saúde.
15: Programa para recuperar crânio e face com tecnologia 3D no SUS avança na Câmara. A reportagem é de Luiz Cláudio Canuto.
9: A Comissão de Ciência, Tecnologia e Inovação da Câmara dos Deputados aprovou o projeto que institui o Programa Nacional de Reabilitação Crânio-Facial com uso de tecnologia 3D no Sistema Único de Saúde. O colegiado seguiu o voto do relator, deputado Rui Falcão, do PT de São Paulo. A reabilitação recupera aspectos anatômicos, funcionais e estéticos de pacientes com alterações provocadas por tumores, sequelas de tratamento, traumatismos e anomalias congênitas. Pela proposta, o programa vai oferecer suporte psicossocial aos pacientes e incentivar o desenvolvimento de materiais e de processos de modelagem em três dimensões. A iniciativa seria implementada por meio de parcerias com instituições de ensino e pesquisa, públicas ou privadas, para pesquisa, desenvolvimento e aprimoramento de tecnologias. O autor do projeto é o deputado Zacarias Calil, de Goiás, que afirma que, por meio do uso de scanner 3D e de exames de imagem convencionais, como tomografia computadorizada e ressonância magnética, é possível criar um modelo da superfície do rosto e do crânio do paciente, por exemplo. Assim, é possível saber que estruturas anatômicas precisam de reparação com o design pessoal de próteses e simulação do resultado final antes do tratamento. O deputado, que também é cirurgião pediátrico, afirma que o modelo já é aplicado no Brasil.
10: Em Campinas e São Paulo, nós temos um centro de tecnologia e informação que pode trabalhar juntamente com isso. Aliás, eles já fazem esse procedimento pelo SUS, que é um avanço muito grande, né? Você pegar determinado tipo de tumor, fraturas e outras patologias, malformações, você analisar através de uma tecnologia dessa, antes de você, por exemplo, submeter o paciente a um procedimento cirúrgico. Então, um profissional ele vai saber exatamente de que maneira ele vai atuar nesse sentido. Inclusive mostrando para o paciente, esclarecendo, né, suas dúvidas, de que maneira ele vai ser operado.
9: O autor da proposta diz que a técnica também pode ser aplicada na odontologia, cirurgia plástica, reconstrutiva, fonoaudiologia e reabilitação. Ele afirma que o impacto orçamentário não seria muito alto, porque a tecnologia, como já vem sendo utilizada, tende a diminuir o custo.
10: Se você tem um centro de tecnologia, informação, informática, que já faz pelo SUS, então a gente só vai praticamente complementar isso aí, né? Já existe, agora falta mais investimentos, né? E com isso aí a gente consegue, através dos recursos, emendas parlamentares, para ajudar esses centros de tratamento.
9: A proposta ainda vai ser analisada pelas comissões de saúde, de finanças e tributação e de Constituição e Justiça. Em princípio, ela não precisa passar pelo plenário. Da Rádio Câmara de Brasília, Luiz Cláudio Canuto.
18: Ciência e tecnologia.
0: Raimundo Santos, do PSD do Pará, defende projeto que institui a Semana Nacional da Consciência Digital Infantil. A iniciativa, segundo o deputado, visa orientar famílias e educadores sobre os riscos da exposição excessiva às telas e os perigos de crimes virtuais.
11: Hoje o mundo da internet é como se fosse uma extensão do mundo real. É uma praça pública onde tem todo tipo de informações úteis, mas também muita coisa nociva, principalmente a criança e adolescente. Dentro dessa política de educação digital, o projeto ele visa incluir uma semana de conscientização digital voltada para educadores, para a família, uma prevenção durante esta semana ao cyberbullying, aos crimes cibernéticos, também o combate à exposição a conteúdos impróprios, a promoção da saúde mental diante do uso excessivo de telas.
15: Raimundo Santos alerta que o uso desregulado das redes sociais provoca aumento de casos de ansiedade e depressão entre os mais jovens. A proposta já avançou por 3 comissões e aguarda análise na Comissão de Constituição e Justiça.
0: Termina agora o jornal Câmara dos Deputados, produzido pela Rádio Câmara, com trabalhos técnicos de Everson Urani e apresentação de Luciana Vieira e José Carlos Andrade. Uma ótima noite para você.
15: Uma boa noite. A Voz do Brasil está de volta amanhã.
0: Você ouviu A Voz do Brasil. Boa noite.

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3: FM. 20 horas e 4 minutos.
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7: Você sabia que o tornado é uma coluna de ar com movimento circular violento que se estende desde a base de uma nuvem conectiva até a superfície da Terra? É o fenômeno mais destrutivo na escala de tempestades atmosféricas. Pode ocorrer em qualquer parte do mundo, embora seja mais frequente nos Estados Unidos, na região conhecida como Corredor dos Tornados. Ai, que medo!
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0: Dedique tempo para passear com seu pet. Um animal de estimação vai exigir tempo de sua parte. Portanto, se você não gosta de caminhar ou não tem tempo para isso, procure uma pessoa que possa passear com seu pet por você. Mas um pouco de tempo que leve para cheirar a grama e sentir a calçada de fora já vai o deixar bem feliz e empolgado.
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5: Atenção, muita atenção, principalmente você que gosta de um bom filme de guerra. Além da Linha Vermelha, The Thin Red Line, um grande sucesso mundial, um filme de guerra. Um elenco de astros, incluindo George Clooney, Sean Penn e Nick Nolte, explode em ação nesta assustadora e realista visão do caos moral e militar que se abateu sobre o Pacífico durante a Segunda Guerra Mundial. Além da Linha Vermelha, traz a história de um grupo de fuzileiros do exército numa das mais sangrentas batalhas, indicado para 7 Oscars, incluindo Melhor Filme, Melhor Diretor. Além da Linha Vermelha, é uma obra-prima cinematográfica sem paralelos, chamado até mesmo por alguns como o mais brilhante e melhor filme contemporâneo de guerra. Além da Linha Vermelha, este filme não tem como perder.
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1: 21:02.
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